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0: 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As notícias do governo federal que movimentaram o país no dia de hoje.
1: Olá, boa noite.
2: Boa noite para você que nos acompanha em todo o país.
1: Terça-feira, 7 de julho de 2026.
2: Vamos aos destaques do dia na Voz do Brasil.
1: Economia e exportações.
2: Brasil e Estados Unidos promovem mais uma rodada de negociações sobre a aplicação de novas tarifas a produtos nacionais. Luana Karen.
3: O prazo final para o governo dos Estados Unidos definir a aplicação de novas tarifas sobre produtos brasileiros é 15 de julho.
1: Pets e saúde mental.
2: Meu SUS Digital oferece teleatendimento gratuito para quem enfrenta dificuldade em parar de jogar. Graziele Bezerra.
4: O atendimento é gratuito e confidencial e realizado por psicólogos ou terapeutas ocupacionais com apoio de médico-psiquiatra quando necessário.
1: A partir de amanhã, contribuinte pode consultar lote especial de restituição automática do imposto de renda.
2: O pagamento dos valores será feito no dia 15 de julho. Graziela Mendonça.
5: O lote automático beneficia contribuintes que não eram obrigados a declarar o imposto de renda em 2025, não entregaram a declaração, tiveram o imposto retido na fonte em 2024 e tem até R$1.000 a receber.
1: Hoje, na apresentação da Voz do Brasil, Luciana Vasconcelos e Luciano Seixas.
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1: As negociações entre os governos do Brasil e dos Estados Unidos continuam em andamento a respeito da aplicação das novas tarifas comerciais.
2: Os dois países também avançaram nas discussões sobre cooperação no combate ao crime transnacional.
3: Brasil e Estados Unidos realizaram mais uma rodada de negociações a respeito da aplicação de novas tarifas sobre produtos brasileiros. Trata-se de uma sobretaxa de 25% sobre diferentes produtos exportados pelo Brasil. Em alguns casos, a taxação pode chegar até 37,5%. O ministro do Desenvolvimento, Indústria, Comércio e Serviços, Márcio Elias, afirmou que as negociações seguem em andamento e que estão concentradas na defesa dos interesses comerciais do país.
6: Não sairemos da mesa de negociação em momento algum e não permitiremos jamais que um tema que não diga respeito à relação comercial, à relação econômica, à boa relação política que o Brasil sempre teve com os Estados Unidos, ela deixe de presidir ou orientar as conversas, né? Não há espaço para discussão de outra natureza que não seja a defesa da soberania e a defesa dos reais interesses do Brasil.
3: Segundo o ministro Márcio Elias, a reunião foi uma continuidade às conversas iniciadas na semana passada. Os temas foram divididos por áreas e uma das frentes tratou também da cooperação no combate ao crime transnacional.
6: Há um reconhecimento de que é possível avançarmos nesse ponto. O Ministério da Justiça aqui no Brasil fez um trabalho. Nós já tínhamos apresentado na visita do presidente Lula ao presidente Trump e hoje nós detalhamos um pouco mais esse plano bilateral.
3: O prazo final para o governo dos Estados Unidos definir a aplicação de novas tarifas sobre produtos brasileiros é 15 de julho. Outra reunião entre os dois governos deve acontecer esta semana. Reportagem Luana Karen.
1: O vício em jogos de azar é prejudicial à saúde mental e financeira dos apostadores.
2: O aplicativo Meu SUS Digital oferece acompanhamento e tratamento.
1: Um teste identifica os sinais e, por meio do aplicativo, é feito o encaminhamento com consultas online com especialistas.
4: Seduzida pela promessa de dinheiro fácil, a educadora Zélia Fernandes apostou online pela primeira vez em 2024. Com o passar do tempo, os ganhos deram lugar à dívida e à mudança de comportamento. Ela só parou de jogar no início deste ano.
7: Quando eu perdi um dinheiro, no qual que eu precisava muito dele, a conta estava toda zerada, eu tinha perdido tudo, e eu falei assim, eu não posso ficar assim.
4: O quadro de saúde enfrentado pela Zélia tem nome, ludopatia, distúrbio psiquiátrico de quem tem compulsão por jogos de azar. Uma pesquisa da Universidade Federal de São Paulo aponta que quase 1,5 milhão de brasileiros acima de 14 anos apresenta algum sinal deste transtorno. Com a expectativa de atender até 600 pessoas por mês, o aplicativo Meu SUS Digital começou a oferecer teleatendimento gratuito para quem enfrenta esta enfermidade, como explica Marcelo Quimatti, diretor do Departamento de Saúde Mental, Álcool e Outras Drogas do Ministério da Saúde.
8: A pessoa ela vai saber se ela tem problemas ou não com jogos e apostas. Ela vai primeiro ser acolhida, vai fazer uma marcação de atendimento, vai passar...

Então quer dizer que você era infeliz no nosso relacionamento. 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

Vocês precisam admitir alguma coisa.

0: Princípios na regulamentação das despesas. Ele acrescenta que a proposta prevê pagamento em caso de promoção, quando a mudança de função exige novos padrões, insígnias ou peças do uniforme.
1: Transportes. Pompeu de Matos, do PDT do Rio Grande do Sul, defende dois projetos voltados à proteção dos ciclistas. As propostas, segundo ele, prevêem a criação de espaços seguros para bicicletas nas rodovias e o planejamento de vias que garantam mais segurança para quem pedala.
0: Pompeu de Matos também propõe aumentar as penas para motoristas que atropelarem ciclistas após dirigir embriagados, participar de rachas, trafegar em alta velocidade ou fugir sem prestar socorro. Ele explica que as medidas buscam reduzir acidentes e preservar vidas.
1: Melong Solano, do PT, comemora o início das operações de exportação em grande escala pelo porto de Luiz Correia, no litoral do Piauí. Segundo o deputado, o funcionamento do terminal encerra uma longa espera e amplia a capacidade logística do estado para o escoamento da produção.
0: Melong Solano acredita que o porto deve reduzir os custos de exportação, além de impulsionar a geração de empregos no Piauí. O parlamentar também destaca a participação do governo estadual e da iniciativa privada na viabilização do empreendimento.
1: Economia. Comissão da Câmara aprova a inclusão da Confederação Nacional do Transporte no Conselho Deliberativo do SEBRAE Nacional. Mais informações com Sofia Peçanha.
2: A Comissão de Indústria, Comércio e Serviços aprovou o projeto que inclui a Confederação Nacional do Transporte no Conselho Deliberativo do SEBRAE Nacional. Atualmente, o Conselho conta com representantes da Confederação Nacional da Agricultura, da Confederação Nacional do Comércio e da Confederação Nacional da Indústria. A medida busca incluir o setor de transportes, que, segundo o deputado Gilmar Tato, do PT de São Paulo, autor do projeto, é um elo vital entre as diversas atividades econômicas, facilitando o escoamento da produção agrícola e industrial, além de viabilizar o comércio e serviços. Apenas em março de 2025, o setor de transporte rodoviário de carga atingiu mais de 20 mil novos CNPJs cadastrados como microempreendedores individuais, sendo o setor com o maior número de pequenos negócios criados de acordo com o levantamento realizado pelo SEBRAE, como ressalta o deputado Guilherme Uchoa, relator na comissão.
3: Além disso, a expressiva participação das microempresas nesse setor reforça a necessidade de inclusão da sua representação no Conselho.
2: O projeto busca reconhecer a importância estratégica do setor de transportes, ampliar a pluralidade de vozes no colegiado e permitir que as demandas específicas do setor sejam devidamente debatidas no âmbito da entidade. O Serviço Brasileiro de Apoio às Micro e Pequenas Empresas, mais conhecido como SEBRAE, é uma entidade privada que promove a competitividade e o desenvolvimento sustentável dos empreendimentos de micro e pequenas empresas. Agora, o projeto que inclui a Confederação Nacional do Transporte no Conselho Deliberativo do SEBRAE Nacional será analisado pela Comissão de Constituição e Justiça. Da Rádio Câmara de Brasília, Sofia Pessan.
1: Desenvolvimento Regional.
0: Juliana Cardoso, do PT de São Paulo, condena a prestação dos serviços da Sabesp e denuncia que moradores enfrentam falta de água, ausência de coleta de esgoto e cobranças indevidas. Segundo ela, há comunidades que recebem tarifas de esgoto, mesmo sem contar com rede de coleta.
1: Juliana Cardoso cobra explicações da Sabesp, a revisão das cobranças e mais fiscalização dos serviços. A deputada também pede a ampliação do acesso ao saneamento básico, afirmando que vai continuar acompanhando a situação no estado de São Paulo.
0: Ao prestar contas de seu mandato, Ricardo Maia, do MDB da Bahia, declara que viabilizou a inauguração de uma unidade de pronto atendimento em Ribeira de Pombal e a entrega de veículos para o município de Tucano.
1: Ricardo Maia também ressalta que participou de obras de pavimentação, reformas de escolas e unidades básicas de saúde nos municípios de Heliópolis e Fátima. Ele afirma que os investimentos vão ampliar a infraestrutura e melhorar o atendimento público na região.
0: Ao fazer um balanço das entregas do governo federal em Salvador, Lídice da Mata, do PSB da Bahia, destaca avanços nas áreas de mobilidade e cultura. Entre as ações, a deputada cita o início da operação assistida do VLT e a reinauguração do Teatro Castro Alves.
1: De acordo com Lídice da Mata, os investimentos em infraestrutura e transporte público contribuem para a revitalização urbana da capital baiana. A parlamentar menciona ainda a implantação de uma pista de skate de padrão internacional no subúrbio ferroviário de Salvador.
4: Agricultura.
0: Daniel Almeida, do PCdoB, registra o primeiro festival gastronômico do Aipim, em Entre Rios, na Bahia. Ele acredita que o evento fortalece a agricultura familiar, valoriza as comunidades quilombolas e incentiva a produção derivada da mandioca.
1: Daniel Almeida também celebra a edição de número 73 da Festa dos Vaqueiros do município de Curaçá. Na opinião do deputado, a tradição, além de movimentar a economia local, contribui para preservar a cultura nordestina.
4: Cultura.
0: Daniel Tribzesiak, do PSDB, comemora a reabertura depois de 16 anos de espera do Teatro 7 de Abril, em Pelotas, no Rio Grande do Sul. O congressista lembra que o espaço, de 192 anos, é o quarto mais antigo do Brasil e foi tombado pelo Instituto do Patrimônio Histórico e Artístico Nacional.
4: Daniel Tribzesiak critica a demora na entrega do Teatro 7 de Abril à população, mas afirma que a casa será fundamental para fomentar a cultura local, valorizar o passado e impulsionar novos investimentos em Pelotas, sua terra natal, que completa 214 anos neste 7 de julho e em todo o estado.
0: Termina agora o Jornal Câmara dos Deputados, produzido pela Rádio Câmara, com trabalhos técnicos de Everson Urani e apresentação de José Carlos Andrade e Márcio Aquilissardi. Uma boa noite para você.
4: Ótima noite para você. A Voz do Brasil volta amanhã.
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Me Paixãozinha, boa noite. Agora 10h03, horário em Brasília. Eu sou o Edu. Tô chegando pra ficar com você. Mais uma noite juntos. A gente vai voltar a falar de amor a partir de agora até a madrugada de quarta-feira. Tá tudo bem com você? Como é que foi o seu dia? Hoje eu só quero que o seu dia termine muito bem. Com o programa mais romântico de todos os tempos, com você abrindo seu coração, gravando seu áudio, mandando aquela declaração de amor, então escrevendo. Tem gente que prefere mais escrever. Tem gente que prefere gravar um áudio, falar do que escrever. Não sei qual é a sua preferência, mas participe. A partir de agora o programa é todo seu. A gente vai liberar o nosso número de promoção para você participar, para você mandar o seu recado, o seu áudio. É o 9198-406-9646. Que gostoso receber você nessa noite de terça-feira. Põe o Edu no seu rádio. Vem ficar comigo, me leva de carona com você. Põe o Edu no seu fone de ouvido. A gente ficar juntinho até as 2 da madrugada. Põe o Edu na sua caixinha de som. Então vem para cá, vem ficar com a gente, entre. Fique à vontade, se aconchegue. Tá começando o programa mais romântico de todos os tempos, o nosso Love Songs. E a gente abre o programa de hoje, nessa noite de terça-feira, dia 7 de julho, com Sebastião Rodrigues Maia. Tim Maia, no Cantinho do Amor.

A Nativa é muito mais amor, ao som de Tim Maia, leva aqui no nosso cantinho do amor. Haverá quem te olhe e te queira, te deseje, mas em algum momento da vida vai chegar aquela pessoa. Esse alguém que vai te ver de verdade e vai escolher permanecer com você. Alguém que não confunde intensidade com carência e nem profundidade com exagero. Porque vai entender que aquilo que tanta gente chamou de demais era só amor ao meio e sem medo de existir. Você merece alguém que seja louco ou louca por você. Alguém que tenha medo de te perder, tenha orgulho de te ter e a certeza de te escolher. Sem dúvida, sem metade e sem que você precise pedir.

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1: A Nativa é muito mais amor, é a rádio do seu coração, trai a velha lembrança boa aqui no nosso cantinho do amor. 10h25, horário em Brasília, seja bem-vinda, seja bem-vindo ao nosso cantinho do amor, para você sonhar acordado com quem você gosta. Fazer a sua conexão, hein? Esse é o programa das conexões, de alma, de pensamento, de coração, se conectar ao coração de quem você ama. Participar com a gente também pelo 9198-406-9646. Nós temos camisetas da Nativa, da coleção 2026. Temos necessaire. A gente tem o kit da Giovanna Baby logo na primeira hora. Tem body splash, cheirosíssimo. Tem um desodorante corporal. Gel para as mãos, desodorante aerosol e um sabonete vegetal. Tem a camiseta com kit Visela, Stick Blush Red Motion. Uma lapiseira para os olhos, um blush compacto e um batom líquido. Tem a necessaire com 4 mini perfumes da Amaca. E a camiseta com kit com shampoo e condicionador de 500ml da Isabelles Cosméticos. Tudo isso para você, esses são os nossos mimos que a gente agracia você toda noite. Para você participar, não esquece, 9198-406-9646. Você manda o seu nome completo, a cidade de onde você está ouvindo Love Songs. E não esquece também de colocar sua data de aniversário com o ano que você nasceu. Aí você faz a sua inscrição, participa com a gente dos presentes, dos mimos. E aproveita para abrir o seu coração. Estou aqui te esperando, escreve. Escreve essa declaração de amor. Eu estou esperando para a gente ler aqui no ar, fazer uma surpresa. Deixa ele ver, ou deixa ela ver. Ela tá ouvindo junto com você? Ele tá ouvindo na casa dele? Ela tá no caminho, tá no carro? Tá trabalhando, mas tá ouvindo Love Songs? Então aproveita, surpreenda o seu amor. São esses pequenos gestos, pequenos mimos que fazem toda a diferença. Eu tô aqui esperando você no nosso Love Songs.

A Nativa é muito mais amor ao som de Luiz Maurício Pragani dos Santos, Lulu Santos, esse brilho em seu olhar. Quer participar com a gente? Quer mandar o seu recado do coração? Fique à vontade. Escreve. Manda pra gente aqui no 9198-406-9646. Você está no cantinho do amor, do programa mais romântico de todos os tempos. Daqui a pouquinho tem muito mais. Espera daí.

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2: Oi, paixãozinha. Oi, meu anjinho lindo. Tá tudo bem com você? Esse é o momento de você dar aquela desacelerada no seu final do dia. A quarta-feira já mandou mensagem que vai chegar daqui a pouquinho e chegaremos no meinho da semana. É sobre conexão e propósito. Opções. Opções tem demais. Agora, raro encontrar alguém que faça você perder a vontade de continuar procurando. 10h45, horário em Brasília. Seja bem-vinda, seja bem-vindo. Você que ligou o rádio agora, põe o Edu aí no seu rádio. Me leva junto com você. Me ouve pelo fone de ouvido até o finalzinho do Love Songs. Põe o Edu na sua caixinha de som. Eu quero falar de amor com você. Quero ler a sua declaração de amor para quem você mais gosta. Então participe, deixe que a trilha sonora da sua vida, da sua noite, fica por nossa conta. Agora tem Jorge Mateus. 9198-406-9646. Tô te esperando.

0: Nativa de Paulo Paulino, Marília Mendonça, Estrelinha aqui no nosso Love Songs, fechando a nossa primeira hora de hoje. Oi, Maria das Dores dos Santos Gomes. Ô, minha linda, do 4331, parabéns, viu? Um beijo educado. Tá ganhando a camiseta da coleção 2026 para você completar a sua. Tá ganhando o kit da Giovanna Baby. Embora Splash. Estilosíssimo. Tem desodorante corporal, um gel para as mãos, desodorante aerosol e um sabonete vegetal também que é cheirosíssimo. Arroba Giovanna Baby Oficial, tudo junto, Giovanna com dois N's. Lá no Instagram você pode entrar para conhecer os produtos da Giovanna Baby e ver o que você está acabando de ganhar. Maria das Dores, a partir de amanhã, 5 dias úteis, é só trazer um documento seu. A gente te espera. Esse é o nosso Love Songs. Próxima hora, mais uma camiseta e um kit Vizela pra você.
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7: Oi, coraçãozinho. Oi, meu anjinho lindo. Tá tudo bem com você? Esse é o programa mais romântico de todos os tempos. É aqui que você entra, fica à vontade. É aqui que você se aconchega com a gente. Pra gente conversar mais, pra você abrir o seu coração, me contar como é que tá esse coraçãozinho. Conte-me tudo, pra gente rir junto, pra gente chorar junto, pra gente dividir os sonhos, as alegrias, as frustrações, as conquistas, qualquer coisa que você tenha vontade de compartilhar, de falar. A pessoa certa não vai cansar de tentar recomeçar com você quantas vezes for necessário, porque o amor é paciente. Se desistiu? Então não era amor. 11:04, horário em Brasília, 9198-406-9646. Enquanto você manda o seu recado do coração, a gente ouve George Benson aqui no nosso Cantinho do Amor, The Love Songs. Boa noite.
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0: A Nativa é muito mais amor ao som do tema do filme Titanic. Titanic, My Heart Will Go On, com Celine Dion, aqui no nosso cantinho do amor do Love Songs. E você continua participando, mandando seu recado apaixonado pelo 9198-406-9646. Fique à vontade aqui com a gente no nosso cantinho do amor. Oi, Edu, eu sou a Josinete. Olha aqui, tô aqui ligadinho, ouvindo a melhor o Love Songs. Oh, ainda obrigado, viu, pelo carinho. Obrigado por estar aqui no nosso cantinho do amor. Oi, Nativa, tudo bem? Boa noite, Dudu Melo. Eu sou a Joana Alice. Amo demais o Love Songs. Só me faz lembrar momentos bons e românticos. E eu quero mandar um beijo pro meu grande companheiro Januário. Jesus abençoe nossa união até o infinito. Te amo muito, viu, meu guerreiro? Amém. Obrigado pelo carinho, obrigado por estarem aqui, por terem escolhido a Nativa para terminarem a noite de vocês. Boa noite, Nativa, tudo bem? Eu sou Wagner Ramos. Também tô aqui com vocês, viu? Gostinho desse programa maravilhoso. 11h20, horário em Brasília. Agora tem um recado pro Rafael.
1: Boa noite, Edu Melo.
0: Boa noite.
1: É Gabriela. E meu recadinho de hoje é pro amor da minha vida, pro Rafael. Pra dizer que eu amo muito ele, que eu tenho muita sorte de ser a escolha diária dele, de amá-lo todos os dias, de poder estar com ele há tantos anos já e de ter construído uma família maravilhosa. Te amo muito.

0: Nativa é muito mais amor com Henrique e Juliano, Última Saudade. 11h37, horário em Brasília. Esse é o Love Songs. É o programa mais romântico de todos os tempos. Você abre o seu coração e manda aquela declaração de amor. Nós estamos com o nosso número de promoção hoje. 9198-406-9646. Do Thiago para Mari. Meu amor, você sabe o quanto odeio ficar brigado e afastado de você. Você sabe o quanto isso me incomoda e faz mal. Eu não gosto de ficar nessa situação, não, viu? Então, eu vim aqui dizer de todo o meu coração que eu te amo muito. Mariana Cortes, do Thiago. Tá dado um recado pra vocês, é? A gente sempre diz aqui, nunca durmam brigados. Façam as pazes antes de vocês dormirem e durmam bem abraçadinhos. Oi, Edu, tudo bem? Tudo jóia? Espero que sim, eu sou a Júlia. E eu quero dar um recado pro Ismael. Algumas pessoas passam a vida toda esperando por um amor. A vida me deu você. E tudo que eu peço a ela é a eternidade. Porque apenas uma vida é muito pouco para desfrutar da sua companhia. Que lindo, hein? Da Júlia pro Ismael. Cuidem bem de vocês para mim, viu? Obrigado pelo carinho, Edu. Eu sou o Marcos. Eu tô aqui curtindo também o Love Songs. Eu adoro essa nostalgia do Love Songs. Tô trabalhando. Estou ligadinho aqui na Nativa. E com vocês. Bom trabalho, viu? Fica atento aí, mas continue aqui com a gente no nosso Cantinho do Amor.
1: Boa noite, Edu Melo.
0: Boa noite.
1: Aqui é a Michelle. E o meu recadinho de hoje vai pro Paulo Segula. Quero dizer pra ele que eu amo muito ele, que ele é muito especial na minha vida. E que a gente consiga realizar todos os nossos planos que a gente tem para fazer juntos.

0: mais amor, coração aprendiz com a Fafá de Belém, fechando a nossa segunda hora de hoje do nosso Love Songs. Tem presente pra você, Maria Madalena dos Santos, 8769, olha linda. Parabéns, tá ganhando a camiseta da coleção 2026 da Nativa, pra você completar sua coleção. E um kit Visela com Stick Blush Red Mocha. Tem lapiseira Sherry, tem blush compacto e tem batom líquido. Batom cheirosíssimo também pra você. O kit completo, hein? E Visela é aquela marca do Panda Córnea. A partir de amanhã, já estamos quase na quarta-feira. Traz um documento seu para buscar o seu kit, tá bom? A gente espera você. Próxima hora, Necessaire e 4 mini perfumes da Amaca. Esperando você aqui no nosso Cantinho do Amor.
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coraçãozinho, tá tudo bem com você? Agora 00:02, uma ótima madrugada. Já chegamos na quarta-feira, no meio da semana. Hoje é dia 8 de julho. Seja bem-vinda, seja bem-vindo ao nosso cantinho do amor. Entre aqui, fica à vontade, se aconchegue. Aqui a gente fala sobre amor, a gente divide os sonhos, as alegrias, as conquistas, as realizações, as frustrações. É o abraço amigo. A gente quer te abraçar. A gente quer oferecer o peito para você deitar a sua cabeça. Para você se sentir bem. Você ama porque o amor está em você. Você oferece o seu melhor porque isso faz parte de quem você é. O que transborda de você revela muito mais sobre o seu coração do que sobre quem o recebe. E muitas vezes a gente acha e acredita até que o outro nos faz amar mais ou menos. Mas na verdade o amor também fala sobre identidade. O amor fala sobre valores. Sobre a forma como você aprendeu a se relacionar com o mundo. E isso não significa aceitar tudo. Nem se anular. E nem permanecer onde não há reciprocidade. Significa entender que o seu modo de amar começa aí, olha, dentro de você. Quando você está em paz consigo mesma, o que você oferece ao outro também muda. Fica mais leve, fica mais consciente, fica mais verdadeiro. Porque o amor não é apenas resposta ao que você recebe. O amor também é expressão daquilo que você é. Seja bem-vinda, seja bem-vindo a mais uma quarta-feira. O nosso número para você mandar o seu recado do coração é 9198-406-9646.

0: alternativa é muito mais amor, amor dividido, Leandro e Leonardo. Agora meia-noite, 28, horário em Brasília. Esse é o recado do coração. Oi, Edu, bom dia. Eu tô aqui na Nativa, viu, com Love Songs, porque eu amo. E eu queria falar pro meu amor, pra que ele confie mais em mim. Porque se a gente se escolheu, é porque Deus está trabalhando. Eu te amo, viu? De Elaine, de Amparo, pro José, também de Amparo. E ofereço a próxima música que você vai tocar pra ele, com todo o amor e carinho. A confiança é um dos pilares pra um relacionamento dar certo. Se cuidem mais. Cuidem bem de vocês pra mim, viu? Obrigado pelo carinho. Deixa eu ver quem tá aqui com a gente também. Edu, aqui é a Tatiane Melo. Eu ouço você toda noite, viu? Tô aqui curtindo também o programa mais romântico. Obrigado, viu, Tatiane, pelo carinho. Obrigado pela companhia. Oi, Edu. Aqui é a Jaqueline Teodoro. Eu desejo a você, a sua equipe e a todos os ouvintes uma ótima semana cheia de paz e saúde. A frase de hoje é: se um dia tiveres que escolher entre um beijo, um olhar e uma lágrima, escolha a lágrima, porque o beijo pode ser falso, o olhar passageiro. Mas a lágrima, por mais triste que seja, ela é sempre verdadeira. Obrigado pelo carinho, a Jaqueline está aqui com a gente também, está online até participando, pelo 9198-406-9646. Obrigado pela companhia, obrigado pelo carinho, por estar aqui também. Edu, aqui é o Gaúcho. Eu fiz uma declaração para todos aqueles que têm a certeza que encontraram sua alma gêmea. Ah, tem que abrir aqui o Gaúcho. Abre e manda a declaração pra gente que a gente lê aqui no ar, tá bom? Deus abençoe a todos que estão ouvindo. Eu já tô aqui na escuta. É William Gilbert. Ainda um pouquinho triste. Tem dias que eu lembro de um amor que eu vivi e que hoje não está mais comigo. Mas ouvindo essas músicas lindas, eu me acalmo muito. Sou de Itaporanga, na Paraíba, e tô aqui também, viu? No programa mais romântico de todos os tempos.
1: Aqui é a Tamires, quero mandar um recadinho pro meu marido Lucas. Só tenho que agradecer a Deus ter colocado ele na minha vida. E dizer que eu amo muito ele.

0: A Nativa é muito mais amor, Nossa Senhora, cuida de todos nós. Chitãozinho e Chororó aqui no nosso Cantinho do Amor, do Love Songs. Esse é o programa mais romântico de todos os tempos, nessa madrugada de quarta-feira, hoje, dia 8 de julho, meia-noite e 48. Ô Edu, tudo bem? Aqui é o Carlos. Quero ouvir uma música e dedico à minha mulher Jane. Eu a amo muito. Manda um beijo pra ela. Tá? Com todo o meu amor, todo o meu carinho. Obrigado pelo carinho, obrigado por vocês estarem aqui com a gente. No nosso Cantinho do Amor. Tem um recado aqui da Neuza também, Edu. Eu sou a Neuza Pinheiro. Eu também tô ligadinha aqui no Love Songs, adoro todos vocês da Nativa. E tô aqui, viu? Ouvindo essas músicas românticas, eu sou a Neuza de Itapecerica da Serra, em São Paulo. Tô aqui curtindo também o Cantinho do Amor. Quero mandar um beijo para todos os apaixonados. O Renato também manda um beijo para Célia e para Joana, que estão ouvindo agora o programa mais romântico. As duas estão em casa. E eu quero mandar um recadinho para Célia. Tô com muita saudade de você, viu, meu amor? Cuida bem de você para mim. O recado do Renato.
1: Boa noite, Edu Melo. Meu nome é Lucineide. Meu recadinho vai para o meu esposo, Clay. Quero dizer que eu amo muito ele.

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1: Nativa, Marcos e Belucci, insubstituível. Fechando mais uma hora do nosso Love Songs. Eliete Aparecida dos Santos, do 5270. Parabéns, minha linda. Um beijo educado pra você. Ganhou a necessaire da Nativa, que é personalizada, é maravilhosa. E 4 mini perfumes da Amaca com fragrâncias que têm alta fixação, uma fragrância mais cheirosa que a outra. Hoje é quarta-feira. A partir de hoje, venha buscar o seu kit. Traga um documento seu. Esperamos você. 1 hora da madrugada, horário em Brasília. Daqui a pouquinho tem muito mais no nosso Cantinho do Amor.
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6: Oi, paixãozinha, bom dia. 1:02, horário de Brasília. Estamos de volta com o programa mais romântico de todos os tempos. A sua noite fica diferente, fica mais gostosa, mais romântica, mais apaixonante. Com as músicas que a gente toca e que tocam o seu coração. E você aproveita para abrir o seu coração, para deixar o coração ditar as palavras, para você mandar aquela declaração de amor. Nós estamos com o nosso número de promoção para você participar. É 9198-406-9646. O maior sucesso que alguém pode ter na vida é simplesmente encontrar a pessoa certa para construir uma família. Porque no fim não é sobre status, sobre dinheiro ou reconhecimento. É sobre ter com quem dividir a vida quando o mundo lá fora fica pesado. É sobre chegar em casa e sentir que existe um lugar seguro, que tem alguém lá que vai te dar o abraço que acalma. Um olhar que entende sem precisar de muitas palavras. A pessoa certa não é a pessoa perfeita. Ela também erra. Ela também tem muitas falhas. Mas ela simplesmente escolhe ficar, construir, crescer junto com você. É alguém que segura sua mão nos dias mais difíceis e comemora com você nos dias bons, sem competição, sem ego. Somente parceria. Construir uma família, um legado, uma relação com alguém assim, é plantar raízes em solo firme. É saber que, independente do que aconteça, vocês simplesmente têm um ao outro. E no meio de tantas conquistas que o mundo valoriza, talvez essa seja a mais rara. Encontrar alguém que não só caminhe ao seu lado, mas que queira construir um caminho junto com você.

0: Nativa, esse é o Love Songs, é o programa mais romântico de todos os tempos. Zezé de Camargo e Luciano, um amor selvagem nessa madrugada de quarta-feira, hoje é dia 8 de julho. O Adailton Gonçalves aqui com a gente também, tá ouvindo a Nativa em Fortaleza. Um beijo para todo mundo do Ceará, do Nordeste, todo mundo participando com a gente. A Leta no Japão também e tá curtindo o programa mais romântico de todos os tempos. Deixa eu ver quem mais tá aqui com a gente. Oi, Edu, aqui é o João Gonçalves de Lucena. Eu tô aqui também, viu? Sou de Patos, Paraíba. Manda um alô pro João. E quero ouvir uma música também, já anotei. Obrigado pelo carinho. Você quer mandar um recado do coração? Fica à vontade. 9198-406-9646. A Luciana mandou um beijo pro Carlos. Hoje eu mando esse beijo através das ondas do rádio do Love Songs. Mas eu quero te encontrar o mais rápido possível para te dar esse beijo pessoalmente. Você me faz tão feliz, sabia? Você vai me dizer que eu não canso de dizer isso. Nas mensagens que a gente troca ao longo do dia, e são muitas, hein? Nas chamadas de vídeo que a gente faz. Para um poder administrar mais o outro, assim, naquele sentido gostoso da gente ficar namorando, se vendo cada vez mais. Eu quero tudo isso, sempre, pra sempre. Te quero por toda a minha vida.
1: Boa noite, do Melo.
0: Boa
1: noite.
0: Meu
1: nome é Catiúcio e o meu recadinho vai pro meu esposo, Gabriel. Meu amor, cada ano que passa, eu tenho a certeza que eu escolhi a pessoa certa para viver ao meu lado. Que o nosso amor dure por mais muitos e muitos anos. Obrigada por esses 18 anos ao meu lado. Eu te amo muito.

0: Ela tive muito mais amor com Eduardo Costa. Sou fã número um aqui no nosso
1: fã número Love Songs.
0: Oi, Edu, aqui é Ari Picoloto, popular gaúcho. Tô aqui na escuta, viu, do programa do Love Songs. Obrigado pelo carinho, a gente que agradece a você pela companhia. Oi, Edu, bom dia. Meu recado vai para minha amada esposa Edilândia, minha alma gêmea. Quero mandar um beijo apaixonado para ela. Ela é o motivo da minha alegria, é a minha companheira de todos os dias. Nós já estamos há mais de 4 anos juntos, que para mim parece ser uma vida inteira juntos. Você é muito incrível, meninha. Beijo. Parabéns, viu? As músicas hoje estão demais. É o Antônio, pro seu grande amor.
2: Oi, Edu Belo. Oi. Boa noite.
0: Boa noite.
2: Aqui quem tá falando é Alice. E o recadinho de hoje vai para o meu maridinho, Lucas. Eu queria te agradecer por esses 10 anos de parceria, por ser esse homem provedor para mim e para a nossa família, e por ter dado os maiores presentes das nossas vidas, que são os nossos dois filhos, Teodoro e Luca Belardo. Gratidão.

Nativa, Paula Fernandes, eu sem você, fechando o nosso Love Song de hoje, nessa madrugada de quarta-feira, dia 8 de julho. Maria Juscelina da Silva, 6643. Ô, Maria, minha linda, um beijo do Cicado pra você. Você ficou com o último kit de hoje, viu? A camiseta da Nativa, da nossa coleção 2026, para você completar a sua. Você pode escolher a camiseta em que está escrito Aproveitar o Dia e o Bom da Vida. Em outra tem Brindar um Novo Encontro ou Explorar o Mundo.

viajar sem limites. Você está ganhando também um kit com shampoo e condicionador de 500ml da Isabelles Cosméticos. 500ml, viu? Para você, cuide dos seus cabelos com a Isabelles Cosméticos e sinta a diferença. Maria Juscelina, 5 dias úteis a partir de hoje. É só trazer um documento seu, tá bom? A gente te espera, parabéns. Vem aí o Amigo Velho com o Forró Nativa, que vai começar coladinho Love Songs. Eu te espero hoje à noite. Posso contar com você? A partir das 10 da noite, horário de Brasília, depois da Voz do Brasil. Beijo pra quem é de beijo, abraço pra quem é de abraço. Cuida bem de você pra mim. Bom descanso, uma linda quarta-feira pra todo mundo. Te espero hoje à noite, aqui no nosso Cantinho do Amor. Eu vou abri-lo pra te receber. Depois da Voz do Brasil, a gente vai estar aqui de novo com o programa mais romântico de todos os tempos, o nosso Love Songs. Tchau, gente. Uma ótima quarta-feira. Vem aí, Forró Nativa.

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0: Curitiba. É a festa, é a alegria garantida na madrugada. Pra você que tá sem sono, pra você que tá na estrada, pra você que está na agricultura, pra você que tá na portaria, na padaria, nos postos de gasolina, nos hospitais, onde você estiver, a gente vai ficar juntos, um fazendo companhia pro outro. Ninguém solta a mão de ninguém. Bora aqui, bora curtir muito forró no Oco da Madrugada. E bora. Gente, vocês estão escutando um barulho? É que pensa numa pessoa que tem toque, entendeu? É esse locutor que vos fala. E aí o microfone, eu tô olhando pro microfone, o microfone olhando pra minha cara, nós tá se encarando aqui, e aí tá meio torto. E aí já me deixa maluco, já a minha maluquice já vai a mil pelo Brasil. Mas agora tá retinho. Vocês gostam torto, pro lado direito, esquerdo? É retinho, fica melhor. Lá ele!
1: Ai,
0: ai, quarta-feira! Meio de semana! Metade da semana já chegou! Começou forró nativa, criançada! Cadê a hora? Cadê o chocaio? Vamos chocaiar o chocaio! 2:10, bom dia!
2: Oi, bom dia!
0: Bom dia! E por aqui quem tá? É eu mesmo! O careca mais lindo, cheiroso, charmoso e gostoso do Brasil, Rafael Guidotti, o amigo velho!
3: Ai, arrasou!
0: Bom dia, ó, amiguinho dormindo aí, ó. Só faz isso nele, ó.
1: Ah, tu fui o dedo.
0: Opa. Ai. É, ele vai falar, ai. Ai. Bora que bora, gente. Curtir alegria, curtir música boa. Tradição forrozeira, nordestina. Todo mundo junto e misturado. E a partir de agora, você vai começar aí a mandar as suas mensagens pra gente. Porque você, meu caro e minha cara amiga, faz parte do maior e melhor auditório do Brasil, o mais alegre, o mais bonito de todo o Brasil. Bom dia, bom dia. Tá começando o Forró da Nativa. Ó, o nosso WhatsApp pra você participar é esse, somente esse, 9198-406-9646. Você tem esse aí anotado? Então salva ele aí, meu amigo e minha amiga. Não vai deixar de participar do melhor programa da madrugada do Brasil porque você não tem o WhatsApp. Não é? Pra gravar aquele áudio bem bacanudo, bem legal, de até 30 segundos, hein? É, não vai gravar um podcast, não. Gravar, ó, é, uma palestra. É, 30 segundos. É mandar beijo, abraço, pedir o seu forró. 30 segundos, gente. Dá pra fazer tanta coisa. Ô, louco. Ou manda escrito aí que eu leio, tá bom? 9198-406-9646. Repita, Rafael Guidotti, devagarzinho. Então vai devagarzinho pra você salvar e não ter desculpa. Falando,
4: ei, vocês falam muito rápido.
0: Então anote. 91 98 406 9646. Mais devagar que isso, só a velocidade minha rumo à riqueza. Só. É mais devagar que isso não existe.

0: 21 minutos, 2h21. Essas foram as minhas três escolhas. O resto agora, gente, é tudo com vocês. Tá tudo na conta de vocês. Olha, eu escolhi aí o Jackson do Pandeiro, Na Base da Chinela, Alceu Valença, Petrolina Juazeiro e Mastruz com Leite, Meio Dia. Mastruz com Leite, Meio Dia. Ok, ok, ok, ok. Vamos lá, você participando do nosso WhatsApp. 9198-406-9646. Bom dia aqui pra Tia Jô. Oi, Tia Jô de Osasco. Bom dia, que Deus abençoe a sua quarta-feira. Diga bom dia pra gente que no Forró Nativa, vá.
1: Bom dia, mano velho, mano novo. Aqui é o Quebra-Gás da Serrana. Põe uma música pra mim aí, por favor, da banda Carisma. Ok, que Deus abençoe.
0: 2h22, bom dia.
2: Ô, amigo velho.
0: Ô, papai.
2: Bom dia.
0: Bom
2: Luiz
0: dia.
2: Gustavo de Lins.
0: Fala, Luiz.
2: O tapetão preto.
0: Ó, o tapete.
2: Passando por Bauru. Bom dia, mano velho. Bom dia, mano novo. Bom dia a todos. Quarta-feira ela chegou. Coisa linda.
0: Linda.
2: Amigo velho.
0: Oi.
2: Toca Zé Vaqueiro. Aproveita que eu tô obrigado.
0: Ô, oh, essa é boa, hein?
2: Tá bom?
0: Bom.
2: Deus abençoe. Bom trabalho a todos. Quarta-feira, meio de semana, igual você falou, chegou.
0: Chegou, chegando.
2: Bom trabalho, Deus abençoe a todos.
0: Amém, ó, Natan e Zé Vaqueiro, aproveita que eu tô brigado. Essa música tem uma pegada gostosa e eu nem tô brigado, eu tô solteiro mesmo, não tem nem com quem brigar. Às vezes eu brigo comigo mesmo, eu falo sozinho, respondo pra mim, ainda me chamo de idiota. É, às vezes eu brigo assim, mas não tem com quem tá brigado, mas é uma, parece que a gente tá, né? É uma música, quando a música é boa, faz a gente passar por aquilo que ela tá tocando, por mais que não esteja. Isso é música boa, que pega ali, ó, no fundo. Lá no fundo. Bom dia.
3: Bom dia, carequinha e Dote.
0: Oi.
3: Bom dia, Nativa.
0: Bom,
3: bom dia, mano velho. Bom dia, mano novo.
0: Bom dia.
3: Eu, Carvalho, aqui da Terra Mãe do Brasil.
0: Fala Porto aí,
3: Seguro.
0: Beleza.
3: Podia deixar de participar e ouvir vocês diariamente.
0: Jamais.
3: Se puder botar aquela saga do Vaqueiro aí pra nós.
0: Ah lá,
3: nosso abraço.
0: Começou a saga, hein? Começou. Dá-lhe uma, dá-lhe duas, dá-lhe três. Vamos tocar, vamos tocar. Vamos tocar a saga logo mais. Daqui a pouquinho. Daqui pra pouco. Bom dia.
4: Bom dia, mano velho. Bom dia, mano novo.
0: Bom dia.
4: Bom dia, mano Guidotti. Mano Guidotti, como é que você tá, mano Guidotti?
0: Eu tô bem.
4: Tá bom?
0: Bem, bonito e
4: mano Guidotti, toca aí pra nós, Forró Boys.
0: Forró
4: Amor
0: Boys.
4: Virtual.
0: Amor.
4: Isso é das boas, hein? Valeu, valeu, tamo junto.
0: Olha, não é besteirenta não, né? Vou tocar, vou acreditar no seu gosto, hein? Eu vou acreditar, porque tem música que eu não conheço, gente. Ou às vezes conheço quando dá o play, sabe? Às vezes por nome não conheço, mas quando faz as primeiros toques, sabe? Tipo, o programa do Silvio Santos, qual é a música? Qual é a música? Aí a gente lembra. Mas bora que bora. Eu confio nos nossos ouvintes. Bom dia!
5: Porque... bom dia, Rafael Guidotti. Quem tá falando é LS, estamos no trecho.
0: Ó, ó o tapetão.
5: Quem tá despertado é eu, hein?
0: Ó, oh, bom, hein?
5: Rafael Guidotti!
0: Sou eu!
5: Toca uma música aí pra nós!
0: Qual?
5: Thalita Mel, zum zum zum!
0: Zum zum zum!
5: Thalita Mel e Xande Avião, né?
0: Eu tô voando!
5: Zum zum zum, eu tô voando!
0: Ó! Oh.
5: E eu queria oferecer essa música pra todos que estão no trecho aí, hein? E aquela buzinada aí pra vocês!
0: Vai.
5: E tudo de bom, hein?
0: Atupunha! Atupunha, Leandro! Muito bem! Bom dia, mano velho, mano novo, Rafael Guidotti, ouvintes do Forró Nativa, por gentileza, coloque a música Não Pegue Esse Avião, banda Cavaleiros do Forró, Mauro Coelho de Bauru. A Argentina eliminou o Egito por 3-2 de virada, mas que isso é só a velocidade do tempo. Rapaz, eu imaginei que Los Hermanos ia voltar no mesmo avião que nós, mas, né, os caras viraram, mano. Os caras viraram, meu, ô louco. A turma tá falando aí de, né, ajuda da FIFA, etc e tal. Independente disso, vai, vamos... A gente tá joga muito mais que o Brasil, né, gente? Que essa seleção dos últimos ciclos, né, que a turma tá falando... Agora é chique, né, falar esse ciclo. Então, tipo, a Argentina tá jogando muito mais, já desde a última Copa, não é à toa que é a atual campeã, não é? Então, é claro que às vezes tem um erro da arbitragem, acaba ajudando, acaba, né, tendo aquela ajudinha... querendo ou sem querer, enfim. Mas, independente disso, estão jogando. Messi joga muito a bola. Todos ali jogam com vontade, né? É diferente. Você vê
6: Na realidade, não é só argentino, em qualquer seleção, gente, que você vê aí. Até as que elas foram eliminadas com zero ponto, se for ver, deu mais sangue no campo do que o Brasil no último jogo. Pelo amor de Deus. Oi.
7: Bom dia, Rafael Guidotti.
6: Bom dia.
7: Bom dia, mano baby.
6: Tudo bom?
7: Bom dia, mano velho, mano novo.
6: E aí?
7: Meu nome é Hamilton, motorista de aplicativo.
6: Como
7: quero
6: tá?
7: Pedir a saga de um vaqueiro.
6: Marra um pedido.
7: Toca pra gente aí, põe na risoleta aí, ó.
6: vamos tocar, 2h27.
8: Bom dia, mano velho, bom dia, mano novo, bom dia, Rafael Guidotti, bom dia toda a galera do Forró Nativo aí. Rafael Guidotti, se possível, toca uma vaquejada pra Alcimar Monteiro aí. Ofereço pra toda a galera aqui do carregamento frente 95, carregamento cana picada, positiva.
6: Pose operante. Vaquejada com Alcimar Monteiro, também já anotado aqui. Obrigado, viu? 12h27, bom dia.
9: Bom dia, bom dia, meu rei, bom dia, meu novo, bom dia, Rafael Dott. Estamos aí. Vai? José Azevedo aqui, Aldo de Pinheiros, ligado no melhor da madrugada que é o Forró Nativa.
6: É nozes.
9: Um grande abraço aí a todos. Toca uma música aí do... Da baiana lá, por favor.
6: Cintura de mola.
9: Cintura de mola.
6: Oh,
9: estou louco pra ouvir a baiana cantar de dó.
6: Oh, maravilha. Show de bola. Vamos tocar Cintura de Mola daqui a pouquinho também. Um grande abraço. 2h28. Bom dia.
10: Bom dia, bom dia, bom dia, Forró Nativa. Oh. Bom dia, Rafael.
6: Dia.
10: Mano velho, mano novo, mano a baby. Bom
6: é
10: dia
6: nóis
10: pra todos os mano que tá sintonizado no Forró Nativa. Por cá, Esmeraldo. Excelente quarta-feira a todos. Aquela proteção divina mais que abençoada, né? E um abraço a rapaziadinha da madrugada aí, ó. Peixe do Mar, Lobão, José Faustino, Edson, a rapaziada do Pãozinho, toda essa galera aí que tá junto e misturado, positiva.
6: Pose.
10: Ô, mano, Rafael.
6: Sou eu.
10: Toca pra nós aí. Tem dois copos na mesa.
6: Tem dois
10: positivo.
6: Copos na mesa.
10: Precisa nem falar o nome do... da fera, positivo,
6: Zezinho,
10: você já tá ligado Bafo. Quem que é, um abraço, excelente quarta-feira, tamo junto meu parceiro,
6: tamo
10: e
6: junto.
10: Eu tô por cá, hein,
6: bora.
10: Tapetão preto é o que liga, cê tá doido,
6: Esmeralda, aquele abraço, pedindo aí Zezinho Barros, bom dia,
11: mano velho, bom dia, mano novo. Tô aqui em Santos, me chamo Renato, sou frentista. Todos os dias eu escuto a sua rádio maravilhosa, a melhor rádio do mundo.
6: É nóis.
11: Peço uma música aqui, eu ofereço pro meu amigo Djalma, meu amigo Bava.
6: Pida.
11: É o Reciclador. Todos os dias está aqui na madrugada comigo. E a música que eu vou pedir é Milionário e do Zé Rico, a melhor que tiver aí, qualquer uma. Bom dia, Nativa.
6: Valeu, bom dia, meus amigos de Santos. Oi.
12: Oi, Nativa, bom dia. Aqui é o Beto, da Bahia, tá falando. Quero limão com mel, qualquer um.
6: Valeu, limão com mel. Limão com mel, qualquer uma. Boa. O que tocar, né? Limão com mel é bom demais. 2h30.
13: Bom dia, Nativa FM, aqui é o Carlos, da cidade de Nova Odessa.
6: Ô, Carlão, Nova Odessa.
13: Gostaria de mandar a música José de Camargo e Luciano, Dois Corações em História, para minha princesa, Jane, de Cosmópolis, um abraço.
6: Bom abraço, pessoal, aí, viu? Olá, Iá, boa. Bom, ó, continue participando com a gente, tá bom? Continue participando com a gente. Já vou atender mais ouvintes, tá bom? Então grave um áudio ou você grava um áudio no máximo até 30 segundos ou escreva que eu leio aqui e peço seu forró. 9198-406-9646, como eu falei, as três primeiras eu que toquei, que escolhi. E agora vai tudo na conta de vocês, ouvintes, até o final do programa, às 6 horas da manhã, começando atendendo os pedidos... Natan e Zé Vaqueiro, aproveita que eu tô obrigado.
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0: Ia tocar Milionários é Rico. Aí, ó, Milionários José Rico, a pedidos. Mané do Forró, Mané do Forró. 2h46, também ouvimos ainda pedidos, hein, ó. Amor Virtual Forró Boys. Zezinho Barros, Dois Copos na Mesa. Thalita Mel e Xande Avião, Melzinho. E Natan e Zé Vaqueiro, Aproveita Que Eu Tô Obrigado. 2h47, foram 5 músicas, 5 pedidos dos ouvintes na sequência. E tem mais, vamos botar pra torar nessa madrugada. 9198-406-9646.
1: Bom dia, Rafael Guidotti, tudo
0: Opa,
1: bem?
0: Tudo.
1: Quero aqui pedir uma música, por favor.
0: Pida.
1: Aqui é Romário.
0: Romário.
1: São Paulo, Zona Norte.
0: Opa.
1: É, puder tocar uma de Fala Mansa. Rindo à Toa, pode ser?
0: Rindo à Toa?
1: Um abraço aí, quero oferecer para todos os padeiros, confeiteiros, porteiros e os caminhoneiros desse Brasil todo, valeu?
0: Boa,
1: um abraço,
0: Romário.
1: Aí, com Deus.
0: Romário é o nome dele. Boa, Fala Mansa, Rindo à Toa. Bom dia, Guidotti, tudo bem? Meu nome é Elson, moro no Sacomã, São Paulo, tô participando pela primeira vez. Faço aniversário dia 13 de julho, segunda-feira, gostaria de ouvir uma música com Cintura de Mola, Mesa 14. Vamos de Mesa 14 ainda, hein? Com Cintura de Mola, ô, coisa boa! O que mais que ele escreveu aqui? E ofereço a todos os ouvintes e a vocês, locutores da Nativa. Muito bem, a Baianinha, Forró Cintura de Mola, Mesa 14, daqui a pouquinho pro nosso amigo que vai aniversariar na segunda-feira e é a primeira vez participando. Boa, menino! Bom dia!
2: Boa noite, mano velho, mano novo. Deus abençoe mais uma noite pra nós, meu parceiro. Por favor, nego velho, bota uma música aí pesada. Daquela Desejo de Menino.
0: Desejo de Menino.
2: Manda um abraço aí para meus dois parceiros aí que tá aí conectado ouvindo aí. É, o Playboy e Jonas. Um alô para ele aí, um abraço.
0: Abraço, obrigado. Um abraço, abraço, abraço. Bom dia.
3: Bom dia, amigo velho. Eu gostaria de pedir uma música do Natanzinho Lima, 5 da manhã. Meu nome é José. E mandar um abraço para todo mundo que tá curtindo a Rádio Nativa aí por essa hora.
0: Valeu, José. Natanzinho Lima, 5 da manhã. Já anotado aqui. Na próxima hora vamos tocar, tá bom?
4: Já anotado aqui.
5: Boa noite, Nativa.
0: Oi.
5: Eu quero ouvir do Fundo da Grota. Põe pra nós.
0: Boa, Fundo da Grota. Bom dia, Darliana, Rio Grande do Norte. Toque uma do Dantas. Vamos tocar, com certeza. Bom dia, Rafael Guidotti, seu lindo. Marli Torres e Bauru. Maravilha acordar com esse alto astral que escutei na abertura do forró. Guidotti, toca pra mim a música Meu Grande Amor com a banda Murmure. Lindo! Ô, Marli! Beijo, sua linda! Obrigado!
6: Bom dia, Forró Nativa!
0: Bom dia!
6: Bom dia, mano velho! Bom dia, mano novo! Bom dia, Rafael Guidotti! É o Carlos Henrique, Santa Cruz, Palmeiras. Manda um salve pra galera do Trangor, hein? Frente 4, Usina Ferrari. Toca pra nós aí. O Zezinho Barro hoje aí, ó. Mulher comprometida.
0: Boa.
6: Beleza? Forte abraço. Fica com Deus.
0: Valeu, meu amigo. Um grande abraço. Tudo de bom. Fica com Deus. Oi, bom dia.
7: Bom dia, nego velho. Que Deus continue te abençoando.
0: Amém, é nóis.
7: Você tá bem, meu querido?
0: Tudo.
7: Uma ótima programação aí pra nós.
0: Pra nós.
7: A todos os forrozeiros aí.
0: Opa.
7: Eu queria mandar um abraço aí pra todos os padeiros, porteiros, carreteiros. E pedir uma música bem legal aí. A Bomba do Camaré pra oferecer pro meu amigo aqui, Daniel, que também é padeiro. Um abraço, que Deus continue te abençoando, nego velho.
0: Valeu.
7: Ótima programação aí.
0: Obrigado.
7: Tchau, tchau.
0: Fui fundo. 2h50, ó. Vamos tocar mais um pedido, pelo menos ainda nessa hora. E depois a gente volta com mais pedidos aqui, atendendo você, ouvinte do Forró Nativa. Continue participando. Escreva a mensagem ou grave um áudio de até 30 segundos no máximo. E envia pra gente.

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0: no seu bar. Eu soube que o compadre quase morre. Conte aí esse sucedido que se sucedeu com você, homem de Deus.
1: Agripino, essa semana eu quase que eu me lasco. Olha, foi um destroço na minha vida, rapaz. Quando o caba tá mole, cai de costa e quebra a venta. Porque eu vou te falar uma coisa, se eu quase que eu morro nesse final de semana. Eu só sei que eu escapei, porque na segunda-feira eu acordei. Foi de lascar, rapaz. Olha, chegou umas perto dos meninos daqui da cidade. Eles chegaram num Fusca velho, sabe? Três meninos. Agora os bichos comportados direitinho, rapaz. Aí desceram do Fusca, pediram pra me abrir a cancela. Ainda era cedo, não tinha chegado

tranquilo, os meninos normal, todos três, tranquilo, tranquilo, normal, normal, normal, e eu de cá do baiano. Demorou um taquinho de nada, um céu levantou da mesa e foi lá pra de trás das mangueiras. Aí eu fiquei com a puiga por trás da orelha. Eu disse, acho que diada que esses meninos vão fazer acolá. Se tem um banheiro aqui, os outros se levantaram e foram atrás. Aí foi que eu fiquei de bituca de olho. Agora os meninos normal, a gripinha. Tranquilo, tranquilo, tranquilo, normal, normal, normal, normal. Demorou um pedacinho de nada, puxou um pacotinho do bolso, começou a fazer um cigarro, olha. Aí eu disse...

cigarro. O cigarro ainda dá o menino, rapaz. Aí um dizia uma coisa, outro dizia outra. Um levantava o braço, outro levantava o pé. Era aquela conversadeira da bexiga lixa no meio do mar. Três meninos conversando, parecia uma multidão, amigo. Eu disse, sim, nesse cigarro. Aí eu fiquei curioso do negócio, rapaz. Eu disse, eu vou ver esse carro em dois meninos, eu vou lá, rapaz. Aí eu saí pelo meio do mato, Agripino, pra chegar lá, Agripino. Passei por ele, eles nem me viram, rapaz. Os três conversando numa danação da gota serena no meio do mato. Uma alegria da gota serena rindo e conversando nas gargalhadeiras da peste no meio do mato. Eu disse, tem sim, nesse cigarro, que um cigarro em dois meninos. Aí eu fui lá, Agripino, eles tinham deixado a bitoquinha lá no chão, Agripino. Um feto de bosta de galinha da gota serena. Eu disse, eu vou experimentar, rapaz, esse negócio. A bicha ainda tava quentinha lá no chão, que nem fumava cigarro todo, eles conseguiram. Agripino, eu não dei menos de três pitofadas nesse cigarro, não, meu filho. E o que tinha de passarinho na região ficou tudo cantando dentro dos meus ouvidos. Olha, era abre e fecha, canário, cancrão, golinha, pardal, sonhaço, até bacurau cantava nos meus ouvidos, rapaz. Eu disse, tem ciência nesse cigarro? Agripino, minha língua secou, ficou que nem língua de louro. Ai, meu zai, ficou que nem oi de boi em morão. Meu coração quase que saía pela boca, Agripino. Me deu uma frieza nos pés, Agripino, uma alegria no juízo. Eu olhava pro chão, Agripino, parecia que eu tava usando um óculos de 48 mil graus, Agripino. Eu ficava vendo a terra lá embaixo, Agripino. Parecia que eu tava na lua e querendo pisar na terra, Agripino. Oh, tortura da mulher. Aí eu saí atabacado pelo meio do mato pra chegar lá no bar, rapaz, já tava chegando gente. E eu querendo caminhar, e cadê o caminhão, Agripino? Oh, minha Nossa Senhora. Quanto mais eu tentava andar, mais eu ficava zonzo, Agripino. Ai, meu filho, pior não era isso. Quando o vento dava na enfoiagem das mangueiras, as mangueiras faziam assim em riba de mim, assim, ó. Vá! Vá! Eu disse, tem ciência nesse cigarro. Quanto mais eu andava, mais o bar ficava distante, Agripino. Ó, lugar longe da gota. O bar já tava se enchendo de gente. Meu filho perguntava, o que é que pai tem? Eu disse, eu tô doido, rapaz. E aqueles meninos tão doidos também. Tá todo mundo doido aqui. Uma pessoa pediu uma cachaça, eu botava um litro em cima da mesa. Eu digo, pegue que hoje tem festa

Cicica. Os meninos endoidaram e eu endoidei também, rapaz. Aí meu menino disse, por que pai não vai pra casa, rapaz? Lavar os pés, tirar um cochilo. Aí eu saí, rapaz, devagarinho ali pelo canto da cerca, na sombra do sol, rapaz, devagarzinho. Fui caminhando e entrava na vereda, voltava pro caminho, entrava na vereda, voltava pro caminho. Eu disse, tem ciência nesse cigarro. E quanto mais eu andava, mais o pensamento ficava longe, rapaz.

0: minha casa. Ela disse, oxe, eu que pergunto o que é que o senhor tá fazendo na minha. Aí eu olhei assim para as paredes, os santos tudo diferente. Eu digo, ah, pois eu não tô nem em casa mesmo, não. Saí atabacado do juízo, pelo meio do caminho, entrava na vereda, voltava pro caminho, entrava na vereda, voltava pro caminho, entrava na vereda, voltava pro caminho. Aí, quando cheguei em casa, fui pegar uma bacia para lavar meus pés. Ainda era 8 para 9 horas da manhã, meu filho. 3 horas da tarde, meu filho. Eu tava no terreiro, olhando para meus pés na bacia. Eu disse, tem ciência nesse cigarro? Eu disse, tem ciência nesse cigarro, meu filho?
1: Tem ciência nesse cigarro, Reinaldo Pinheiro. Tem ciência nesse cigarro. Olha a hora, 3:11. 3:11 é o Forró Nativa dessa quarta-feira, 8 de julho. Atenção, em véspera de feriado no estado de São Paulo, tá, gente? Amanhã, quinta-feira, dia 9 de julho, é feriado em São Paulo, aqui no estado de São Paulo, tá bom? Então, meus amigos caminhoneiros, cuida, né? Com transportadora, né? Se informe e bora pra luta. Pedir aqui, Magníficos, me usa, estou ligadinha na programação, obrigado. Quem mais aqui? Um alô pro Irã Lanches, todos os agricultores, caminhoneiros e toda a equipe do Bar do Zito, o embaixador da banda Raça Negra, o Josuel Raça na escuta. Fala, Josuel! Aquele abraço! Obrigado! Oi, bom dia!
2: Amigo velho, por ter passado meu áudio em Forró Nativa, manda um abraço, uma satisfação. Tá ouvindo vocês depois de muito tempo, sabe?
1: Olha!
2: Eu morava em São Paulo antigamente, eu não perdi um Forró Nativo, eu trabalhava na 25 de março. Manda um alô aí pro Renato também de Santos, viu? Ele é fã de frentista, gosta de pegar na mangueira.
1: É lá ele. Não
2: presta, mano, um abraço.
1: Lá ele. Um abraço. Oi, bom dia.
3: Bom dia, Guidotti. Que Deus abençoe a todos.
1: Tudo bem?
3: Vamos ouvir aí qualquer uma do Amazon.
1: Amazon.
3: Um abraço aí pra minha família que tá em casa, minha esposa Laila, minha filha Luísa e todo ouvinte. Estamos por cá pegando o trecho, Tapetão Preto, graças a Deus. Tudo de bom, Rafael? Uma buzinada pra você
1: vai,
3: aí.
1: Vai. Oh, senti firmeza, hein? Brutão aí a buzina, hein, Reinaldo? Amazon, vamos tocar Amazon. 3:13, bom dia.
4: Bom dia, Guidotti. É o Silvinho Padeiro aqui da Vila Califórnia.
1: Ô, Silvinho.
4: Guidotti, gostaria de ouvir o Falcão. Show da Xuxa é esse? Agradecer para todos aqui da Califórnia, São Manuel da Rua Município. Um abraço.
1: Valeu, meu amigo, obrigado. Oi, bom dia.
5: Bom dia, amigo velho. Bom dia a todos os padeiros, bom dia, Jonas. Bom dia para todos os padeiros aí. Aqui quem fala é o Fabiano Padeira, padaria do Jardim Pirituba. Um abraço para todos os motoristas aí, ó. Com a nossa amiga Veralda aí, obrigadão, Veralda. Ô, amigo velho.
1: Oi.
5: Passa aí uma música de saborear. Ofereço aí pra todos os ouvintes. Um abraço aí pra vocês todos aí.
1: Boa.
5: Aí o machicho quente na garganta aí, viu?
1: Opa.
5: Passa a minha música, viu?
1: Cuida. Forró saborear. Muito bem. Bom dia.
6: Bom dia, Guidotti.
1: É eu.
6: Se for possível, gostaria de ouvir uma música da banda Cavalo de Pau. Gostaria de oferecer a todos os porteiros, todos os caminhoneiros e todos os padeiros, todo mundo que está trabalhando, inclusive a você.
1: Obrigado.
6: Aqui é Tita, de Maceió, Alagoas.
1: Valeu, Tita!
6: Obrigado.
1: Obrigado, Tita. Um abraço. Maceió, Alagoas. Muito bem. Quem mais tá querendo participar aqui? Bom dia, mano velho, mano novo. Manda uma música pra nós. Senta na vara, cintura de mola. Dedico pro meu amigo Perrel. É isso, ó. Ô, louco, meu. Olha ele aí. Olha ele. Bom dia.
7: Bom dia, bom dia, bom dia. Bom dia. Bom dia, mano velho. Bom dia, mano novo. Bom dia, mano baby. Ô, oh, Rafael Vinotti,
1: fala,
7: bom dia.
1: Fala,
7: tá beleza, beleza. Ei, rapaz, eu vou te falar pra você a verdade. Eu vou pegar você pelo pé agora, viu? Oh. Toca aí pra nós aí uma das antigas, Arriba Saia.
1: Arriba Saia.
7: Rapaz, faz tempo, hein? Lancei muito forró agarrado com as negras aí lá no Espírito Santo, hein? Grudado assim, ó. Agarra por baixo, levantava pra cima e bota pra torar.
1: Ah, uau! Bota pra torar, Arriba Saia. Muito bem, vamos lá, bom dia, mano novo, mano velho, amigo velho, aqui é o Orsano Videres, da Barra do Sul, Santa Catarina, toca uma aí do Bonde do Brasil, oferecer para guardinha de rua, vigilante, padeiro, caminhoneiros e todos da madrugada. Gente, quem quiser participar, escrever texto, tá vendo? Eu leio aqui o que você escreve. Quer gravar um áudio? Fica melhor ainda. Grava um áudio aí bem legal pra gente, no máximo até 30 segundos, tá bom? O WhatsApp pra você participar é só esse daqui, ó. 9198-406-9646. 9198-406-9646. Bom dia!
8: Bom dia, Guidotti. É o Rony Ivan aqui de Leme.
1: Opa.
8: Toca pra nós aí, com aquele bom de forró aí. Dá vontade de bater no Piauí. É, manda aí pra frente 4 aqui de Leme, aqui da usina Cristumal. Manda aí pro Juninho aí do comboio. Acaba gente boa demais. Bota aí pra torar.
1: Bota pra torar, bota pra torar.
9: Bota pra torar.
1: A pedidos, na hora anterior, a maioria, forró cintura de mola, mesa 14, 3 e 17, participe do Forró Nativa.

0: te atendeu foi aquela lapada. Aí, ó, Amazã, Cabritinha, acabou de tocar. Acabou de tocar agora. Sabe que hora que acabou de tocar? Às 3h34. Também tocou a Ribaçaia, Libero Tom. Forró Saborear, Patricinha. Natanzinho Lima, 5 da manhã. Forró Cintura de Bola, mesa 14. E você, o que você quer ouvir? Pida pra nós, pida, faça o seu pedido. 9198-406-9646, quarta-feira, 8. Hoje é 8. 8 de julho. Vamos ver o que é hoje. Será que comemora alguma coisa hoje? Deixa eu ver aqui. Hoje é dia do panificador, aí, ó. 8 de julho, dia do panificador. Dia Nacional da Ciência e do Pesquisador. Aniversário de Ouro Preto. E Dia Mundial da Alergia. Papá! Vamos abrir aqui o Dia do Panificador, que é comemorado anualmente em 8 de julho, também conhecido como o Dia do Padeiro. Cadê a palma do nosso auditório? É uma homenagem aos profissionais que se dedicam a produzir uma delícia popular milenar, o pão, pão, pão, pão, pão. O panificador é o profissional que fabrica os pães, a partir das mais variadas receitas. A panificação é uma atividade bastante antiga, fazendo com que seja difícil precisar aí o ano ou local onde a produção de pães surgiu. Alguns historiadores acreditam que os primeiros pães foram feitos há mais de 12 mil anos na Mesopotâmia, na atual região do Iraque. O pão é feito com os mais diversos grãos, como trigo, centeio, milho, cevada e assim vai. Pode ou não levar fermento e sempre cai bem em qualquer refeição. No Brasil, para ser um panificador é preciso fazer um curso técnico. Não tá falando aqui, hein, gente? Mas eu sei que muita gente, ó, aprende na raça, meu amigo. Pois é, fala aqui que tem que fazer um curso técnico de panificação e confeitaria e colocar a mão na massa. Mas acho que muita gente já vai, ó, põe a mão na massa já. Ainda mais brasileiro, meu amigo. Lenda do Dia do Panificador. Vamos ver a lenda. O Dia do Panificador foi criado em homenagem a Santa Isabel de Portugal, conhecida popularmente como a Padroeira dos Padeiros. Aí, os padeiros, a padroeira aí, ó, Santa Isabel de Portugal. De acordo com a lenda, durante o século XIX, Portugal enfrentava uma intensa crise e as pessoas passavam muita fome. Para ajudar os menos afortunados, a rainha de Portugal, Isabel de Aragão, distribuía anonimamente pães para os pobres. Certo dia, quando a rainha se preparava para distribuir os pães, o rei Dom Dinis I interceptou-a e exigiu que ela mostrasse o que escondia no seu avental. A rainha respondeu que levava rosas, mas o rei não acreditou e pediu para que Isabel revelasse o conteúdo misterioso. Ao abrir o avental, várias rosas caíram ao chão e os súditos presentes que iam receber os pães começaram a gritar: "Milagre! Milagre! Tá aí, tá aí! A você, padeiro! Alô, padeiro! Olha o pão! Faz um pão bom, um pão gotosão! Parabéns, parabéns, parabéns! 3h37, vamos lá atender o nosso WhatsApp, anotar mais pedidos pra gente estar tocando nessa madrugada. De quarta-feira, 8 de julho, aqui em São Paulo, 14 graus nesse momento. Bom dia!
1: Bom dia, Rafinha! Tudo bem?
0: Tudo.
1: Aqui é Marieta, estou aqui me arrumando para ir trabalhar.
0: Oi, Marieta!
1: Gostaria de ouvir Luiz Gonzaga. Qualquer um.
0: Qualquer uma?
1: É... Um abraço, tudo de bom. É aqui em Guarulhos, vai estar feriado também?
0: Também, né? O estado de São Paulo. Ó, eu vou contar aqui daqui a pouquinho o que é o feriado amanhã, dia 9 de julho, tá bom? Que é... Vou contar daqui a pouquinho por que é feriado amanhã. Amanhã, tá, gente? Não vai falar assim, ah, então vou voltar a dormir agora. Não, não é hoje, não. Aí vai falar, ah, o careca falou que era feriado. Aí pronto. Não, é amanhã, quinta-feira, dia 9, tá? Aí eu vou contar daqui a pouquinho por quê. O que se comemora amanhã, que é um feriado estadual, né? É o estado de São Paulo, tá bom? Bora que bora! Bom dia!
2: Bom dia, Rafael Kidoge! Aqui é o Edmar de Guarulhos, motorista de APV, saindo aqui para mais um dia de luta nesta grande São Paulo, aqui diretamente de Guarulhos, passando aqui para desejar uma ótima manhã de quarta-feira abençoada para todos nós, véspera de feriado, para todo o estado de São Paulo. Rafael Guidotti, vamos tocar aquela de lei.
0: Qual?
2: A saga de um vaqueiro com Mastruz com leite.
0: Por que
2: valeu,
0: eu perguntei?
2: Rafa. Amanhã para todos nós.
0: Valeu, amanhã. Um abraço, ótima manhã, ótimo dia, viu? A saga de um vaqueiro, vou ter que tocar, né, gente? Vou ter que tocar. Já teve acho que uns 7 pedidos aqui, no mínimo. Bom dia, Rafa. Aqui é a Cidinha de Caieira, São Paulo. Quero mandar um grande abraço para vocês aí do Forró Nativa. Toca uma música da banda Magníficos para mim. Bom, como pedir o Miúza, eu vou separar a banda Magníficos Miúza. Aí eu atendo você que pediu qualquer uma, né? Que é sempre muito boas, né? Todas realmente da banda Magníficos. E vou atender a nossa amiga, né? Que pediu aí a música Miúza, minha blusa. Coisa boa, né, gente? Fala aí, bom dia!
3: Bom dia, amigo velho! Aqui é o Dinho do Cipala, estou aqui, ó, trabalhando no caminhão, viu, no Rodanel!
0: Tá no Rodanel,
3: chegando aqui
0: no
3: Peru pra ir ali fazer o descarregamento. Na Riuma! Manda aquela música pra nós lá, da calcinha preta! A moçada é só o filé!
0: Boa.
3: É show, papai! Um excelente quarta-feira e um... Tchau e obrigado.
0: Tchau, obrigado, um abraço. Oh, obrigado, mano. Essa baianinha canta demais, valeu. Estou ouvindo aqui no trabalho. Obrigado, valeu. Tocamos aí, né, o forró Cintura de Mola. Bom dia.
4: Bom dia, Guidotti, Abel Juriti. Sou de Lamarão, na Bahia, mas atualmente moro em Joinville, Santa Catarina. Hoje eu quero parabenizar meu pai, João Sumurra, em Lamarão, Bahia. 83 anos. Toca muito forró pra ele aí, por favor. Um abraço.
0: Valeu, meu amigo. Um abraço. Parabéns pro papai aí. Que Deus abençoe com muita saúde. Bom dia, mano velho. Bom dia, mano novo. Bom dia a todos vocês. Deus abençoe. Toca pra nós, por favor. Uma de Rio Negro e Solimões. Só alegria. Aqui é a Laila de Santo André. Beijo pro meu marido, Reinaldo. Boa, boa, boa, boa. Gente, continue participando. 9198-406-9646. Gente, tá um desconto, hein? Ó, pelo menos uns 3 descontos na madrugada. Foi o primeiro. É só esse, gente, que dá pra participar agora aqui do Forró Nativa, tá? 9198-406-9646. Bom, eu vou contar aqui, antes de tocar já os pedidos que o pessoal estão fazendo aqui e atender mais ouvintes, eu vou falar, né, o porquê amanhã é feriado, dia 9 de julho. Dia da Revolução Constitucionalista. É comemorado anualmente em 9 de julho e considerado feriado estadual em São Paulo. Também conhecido por Dia da Revolução e do Soldado Constitucionalista. Essa data é uma homenagem ao movimento contra a ditadura de Getúlio Vargas, realizado em 1932 pelos paulistas. Em 1930, Vargas tinha vencido a Revolução de 30, com o apoio dos paulistas, e assumiu o poder no Brasil. Ele havia garantido que o seu governo era provisório e que em breve haveria eleições para presidente. Mas... já vi esse filme, hein? Mas o tempo foi passando... Vargas não convocou eleições e as pessoas se sentiram traídas. Sentindo-se traídos, representantes do exército estacionados em São Paulo e políticos paulistas resolveram se rebelar. A Revolução Constitucionalista, episódio que também foi chamado de Guerra Paulista, foi o movimento mais importante ocorrido em São Paulo e o último grande combate armado do Brasil. A origem do dia da Revolução. Em 1997... o governador do estado de São Paulo, Mário Covas, oficializou o dia 9 de julho como feriado civil na região, uma homenagem ao soldado constitucionalista que lutou pela queda da ditadura de Vargas. O dia da Revolução e do Soldado Constitucionalista foi transformado em feriado civil da data magna do estado de São Paulo através da lei número 9.497 do dia 5 de março de 1997, a partir de um projeto de lei apresentado pelo deputado Guilherme Gianetti. A história da Revolução de 32. Com a tomada de governo, Getúlio Vargas governava sem a Câmara de Deputados ou outro órgão de origem democrática. Isso preocupava seus aliados, que exigiam a convocação de eleições para presidente e para deputados. O grande estopim, que inflamou o sentimento de revolta da população de São Paulo, foi o assassinato de 4 estudantes paulistas por policiais em um conflito no dia 23 de maio, data que também entrou para a história do estado. As iniciais e os nomes dos jovens MMDC, Martins, Miragaia, Drauzio e Camargo tornaram-se o símbolo da revolução e batizou o movimento. A exigência por uma nova Constituição era prioridade para a sociedade burguesa de São Paulo, que iniciou a Revolução oficialmente no dia 9 de julho de 1932, combatendo contra o governo nacional durante 3 meses. O combate chegou ao fim em 2 de outubro de 1932, com a rendição dos paulistas. Também, em homenagem aos jovens estudantes assassinados em defesa do movimento constitucionalista, o dia 23 de maio é conhecido como o Dia da Juventude Constitucionalista. Na capital paulista, o obelisco do Ibirapuera é um marco construído para simbolizar a dor da perda da vida dos estudantes, tá vendo? Então amanhã, por isso, por essa homenagem, é feriado. Todo dia 9 de julho de cada ano é feriado no estado de São Paulo. Participe, gente, 9198-406-9646, pediram qualquer uma do Luiz Gonzaga, então eu vou aqui aproveitar tocar o meu prefixo, é o meu prefixo, é a música que Mano Novo batizou Rafael Guidotti de Amigo Velho.

Medusa, magníficos! Às 3h51 e também Luiz Gonzaga, amigo velho. 3h51, você participando com a gente, 9198-406-9646. Bom dia, Rafael. Bom dia a todos. Chaves aqui falando, entregando jornal na região da Penha. Rafael, por favor, toca pra nós um forró bem antigo. O nome da música é Brilho da Lua, com a cantora Eliane. Valeu, um abraço. Bom dia, mano velho, mano novo. Joaquim, de Boquira, Bahia. Toca aí pra mim qualquer uma de Edgar Mombranca. Opa, ofereço pra todos os baianos. Bom dia, Rafael Guidotti, Cleverton, Vila Ema, na Zona Leste. Toca hoje à noite, Calcinha Preta, e bora treinar. Ó, já tá indo.

0: abra a cancela do seu coração.
1: Vamos tocar Dantas.
0: Vamos que vamos. Quarta-feira linda. Nativa é tudo isso e muito mais.
1: Bora, bora, bora, meu amigo. Vamos que vamos. Oi, bom dia.
2: Bom dia, bom dia, família Nativa. Bom dia, Rafinha. Deodete aqui no Jardim Luz, preparando para ir trabalhar.
1: Tudo bem?
2: Eu gostaria de ouvir a música do Limão com Mel, Curva Perigosa. Você é curva perigosa na estrada, você não vale nada. Beijos, bom dia.
1: Beijo, bom dia, Deodete. Obrigado pelo carinho, viu? Pela participação de sempre. 9198-406-9646. Bom dia.
3: Bom dia, Nativa! Bom dia, Mano Guidotti!
1: Tudo bom?
3: Bom dia, Mano Velho, bom dia, Mano Novo, bom dia a todos os ouvintes aí que sintonizam a Nativa, hein? Por aqui é o Paulo de São José dos Campos.
1: Fala, Paulo!
3: Capital do avião, hein?
1: Olha, olha!
3: Fazer um carregamento de vidro aqui em Jacareí para Vitrocolo de São Caetano do Sul.
1: Boa!
3: Ô, meu amigo!
1: Oi!
3: Se puder aí, toca pra mim aí o Mastruz com Leite aí, o Rei do Baralho, hein?
1: Rei do Baralho.
3: Isso aí pra toda a galerinha do Tapete Preto, Esmeralda aí, que nunca esquece da gente, o Zé Faustino, Peixe do Mar, e os padeiros, principalmente o padeirinho lá da Brasilândia. Padeirinho da Brasilândia tá meio sumido.
1: Tá sumido,
3: um abraço a todos aí, Guidotti. Aquela proteção divina a todos, hein?
1: Valeu!
3: Fica todos com Deus! Fui!
1: Um abraço, fui! Obrigado, meu amigo! Bom dia!
4: Boa noite, meu mano! Eu quero curtir aquela música de Fala Manso, faz milagre acontecer.
1: Ah, muito bem, Jota dos Milagres, né? Eu toquei agora há pouco Rindo à Toa. Vamos ver se a gente consegue encaixar isso daí também. Fala Manso é muito bom, né? Alô, Tato! Aquele abraço ao Tato, a todos os integrantes do Fala Mansa.
5: Bom dia, Nativa. Eu quero a música A Saga do Vaqueiro.
1: A Saga de um Vaqueiro.
5: Da Bahia que tá falando.
1: Tá vendo? Mais um pedido pra Saga de um Vaqueiro. Tá aí, mais um pedido da Saga de um Vaqueiro. Bom dia com Jesus, Guidotti. Bom dia, Pedro. Mandou aqui a foto dos... Ó, esse pão tá bonito aí, hein? Uma manteiguinha, um cafezinho. Que delícia, que delícia. Bora que bora. Gente, ó, 3 horas e 55 minutos. Daqui a pouquinho a gente tá de volta com mais Forró Nativo até às 6 horas. São 4 horas de forró no Oco da Madrugada. E bota pra torar, bota pra participar aí, meu amigo. Manda seu WhatsApp, pode ser mensagem de texto que eu leio, pode ser gravação de áudio, tem até 30 segundos, tá? Se você for gravar, é no máximo a duração do áudio, tem que ter no máximo 30. É claro que você pode gravar com 5 segundos, 10, 15, mas não pode passar dos 30, tá bom? Então participa, e se é a primeira vez, conta pra gente. 9198-406-9646. 3h56, a gente volta já.
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0: quarta-feira. Abra a cancela do seu coração. Vendaval de Paixão, Manteiga no Pão e De Mala e Cuia. Foram quatro músicas desse homem que é pedido demais da conta. Olha a hora do Dantas. 4:18, 4:18, você participando. 91984069646. Muito bem. Você manda seu recado, você pode escrever, você pode gravar um áudio e a gente coloca você no ar. Quer pedir um forró? Qual forró você quer ouvir que eu toco? Aqui quem faz a programação na madrugada é só o ouvinte da Nativa, viu? Eu não mando nada aqui, eu só obedeço. Pediu, a gente toca. Pode demorar um pouquinho aqui, uma colar, porque tem bastante pedidos, mas a gente uma hora toca, viu? Arche toca! 91 98 406 9646. Somente através desse telefone você participa, hein? Somente nesse número para você participar aqui do Forró Nativa, ok? Então salva aí 91 98 406 9646. Bom dia!
1: Bom dia, mano velho, mano novo. Bom dia, Rafael Guidotti, meu carequinha lindo. Oiê. Gostoso.
0: Au, au.
1: Estou aqui me preparando para trabalhar e ligadinha no Forró Nativa. Eita, forró bom. Se for possível, toca uma música do Dantas.
0: Ouviu
1: do Frank
0: Aguiar.
1: Ofereço a todos os ouvintes e desejo um ótimo dia abençoado para todos vocês, porque eu sou muito nativa. Beijo!
0: Beijo, Edith! Oi, bom dia!
2: Bom dia, Rafael Guidotti.
0: Bom
2: tudo
0: dia.
2: Bem?
0: Tudo.
2: Meu nome é Jales, sou de Boa Vista, Paraíba. Descendo aqui para São Paulo aí para carregar. São Paulo, a maior capital do Nordeste.
0: É verdade.
2: Passa aí para nós aí, Luiz Gonzaga e Zinho, Forró Fum.
0: Forró Fum.
2: Beleza, bom dia, bom dia.
0: Valeu, valeu, obrigado pela participação, viu? Vou procurá-lo aqui. Oi, bom dia.
3: Parabéns, amigo. Hoje o programa de quarta-feira tá pai dega, viu? Só os clássicos do Nordeste, viu?
0: Opa!
3: Mai Cunha, Luiz Gonzaga. Desde que eu cheguei em São Paulo, sabe, mano? De todos que passaram Forró Nativa, um abraço grande. Mano, velho, mano novo, mana véia, agora você, amigo véi, tamo junto, misturado, é nóis. Obrigado por esse programa existir há anos, por honrar nossas tradições nordestinas, mano. É nóis.
0: Tamo junto, obrigado, obrigado, que Deus abençoe aí, obrigado, viu? Tamo junto. A madrugada é nossa, não tem pra ninguém.
4: Bom dia, Forra Nativa.
0: Bom dia.
4: Bom dia, mano velho, mano novo, mana baby. Espero que vocês estejam todos bem,
0: tudo,
4: com saudades.
0: Tudo sim.
4: Bom dia, Rafa, seu lindo, aqui é a Dil. Como tocou já a música do Dantas, que eu acordei bem na hora que estava tocando. Então toca a música do Luiz Gonzaga, Severina Chique Chique, e oferece para minha irmã Nina, que ela foi pro interior e montou uma boutique.
0: É genival, né?
4: Manda beijo aí para Clêmio da Maia, meu amigo Geraldo, meu amigo Jonas e todos os ouvintes do Forró Nativa. Beijos.
0: Beijo, Dio. 4:22. Bom dia.
5: Bom dia, Rafael Guidotti. Bom dia, mano velho, mano novo.
0: Dia.
5: Aqui é o Carlos de Jaguariúna.
0: Opa.
5: Gostaria de ouvir aí um forró do Sérgio do Forró.
0: Sérgio do Forró. Boa, tá anotado aqui também, Carlos. Um abraço pessoal aí de Jaguariúna, interior de São Paulo. Oi, bom dia.
6: Bom dia, Guidotti. É o Magrão do Busão que tá falando.
0: Fala, Magrão.
6: No ponto final do Cangaíba, sentido Santana.
0: Boa.
6: Já preparando pra ir levar os passageiros e sempre ligadinho no Forró Nativo, hein?
0: Boa.
6: Um abraço, Guidotti. Bom trabalho pra nós.
0: Pra
6: aí.
0: Nós.
6: Bom dia, mano novo. Bom dia, mano velho. Deve estar embaixo das cobertas aí ouvindo, hein? Abraço.
0: Quentinho, quentinho. Um abraço, meu amigo, tudo de bom, viu? Obrigado. Oi, bom dia, bom dia.
7: Oi, Rafinha, então toca pra mim aí, Chapeludo, pra mim dançar aqui.
0: Chapeludo.
7: Adoro essa música, é boa pra dançar.
0: É boa, né? Nando Moreno. Nando Moreno com Rio Negro e Solimões, tá? Que tá pegada essa música, viu? Chapeludo, vamos tocar. Oi, bom dia.
8: Bom dia, Rafinha, meu lindo locutor, gostoso, cheiroso, meu. Lindo da madrugada. Toca aí, é na emenda com Franca Guiar. Ofereço pra todos que tá ouvindo. E ofereço pra você também, meu lindo locutor. É a Luz Santos dos Campos. Um cheiro.
0: Um cheiro, Lúcia! Oi!
9: Olá, bom dia, mano velho, mano novo, mano baby, mano Rafa, minha carequinha, toca pra mim, amado Batista, princesa.
0: Princesa, você quer ouvir a princesa com o amado, o homem, né? O homem mais amado do Brasil, amado Batista, princesa! Ainda bem que eu não vivo de música, né? Porque se eu tivesse pra cantar, tal é frito. Bom dia, mano Rafa. É a minha primeira vez aqui. Gostei muito de ouvir Zito Borborema, Ilha de Marajó, é isso? Marcos EL. Valeu, Marcos. Um abraço pra você. Seja a primeira vez aqui de muitas, tá bom? Vou procurar aqui Zito. Zito Borborema, Ilha de Marajó. Vamos caçar aqui nos arquivos. Bora que bora. Olha a hora certa da madrugada de quarta-feira, 8 de julho de 2026, 4 horas e 24 minutos, 4h24. Quer participar? Quer pedir forró? Quer mandar beijo? Quer mandar abraço? Quer mandar seu alô? Fique à vontade, aqui é tudo nosso. E para você participar, somente nesse número aqui, ó, 9198-406-9646, salva aí como WhatsApp da Nativa. 9198-406-9646.

0: 4:34 9198 406 9646. Diga seu bom dia pra gente. Bom dia, Rádio Nativa. Bom dia, mano velho, mano novo, mano Guidotti, os ouvintes. Aqui é o Edivan de Goianazes, mais uma vez ouvindo a melhor da madrugada. Guidotão, se for possível, toca pra nós a música O Carpinteiro, com Elias Monkbell. Obrigado, fui, bom dia.
1: Bom dia, Rafael Guidotti.
0: Bom dia.
1: Aqui é o Edivaldo de Campinas.
0: Tudo bem?
1: É, sou minha primeira vez aqui participando do programa.
0: Opa!
1: Ô, Rafael. Toca pra mim aí, por favor. Ray Douglas, L'Amour.
0: L'Amour?
1: É, tô aqui no Ceasa Campinas, carregando pra Tremembé.
0: Boa.
1: Um abraço aí a você, a todos os ouvintes, a todos os participantes do programa aí. Um abraço a todos vocês aí.
0: Valeu, valeu, meu amigo de Campinas aí, hein? Ó, primeira vez participando, obrigado, viu? Tudo de bom pra você. Vamos tocar Ray Douglas. Oi, bom dia.
2: Bom dia, Rafael Guidotti. Bom dia pra todos os ouvintes.
0: Bom dia.
2: Rafael, gostaria de ouvir no Forró Nativa. A música do Rastapé, que eu amo, Riso Cristalino, e ofereço para todos vocês da Nativa e para todos os ouvintes.
0: Rastapé!
2: Uma quarta-feira abençoada para todos nós. Um beijão no coração.
0: Um beijo! Beijo, beijo, beijo! Obrigado pelo carinho, viu? Tudo de bom! Obrigado, tamo junto, misturado! Rastapé, Riso Cristalino, é isso? Vamos tocar, vamos ver se nós achamos ela aqui. Pra nós tocar pra você, menina. O Rastapé, que é bom demais, é bom demais. Oi, bom dia, bom dia, bom dia. E vai. Não tem nada no áudio, não. Tem, não. Vamos pro próximo. Bom dia.
3: Bom dia, Rafael Guidotti. Bom dia a toda a equipe da Nativa. É a Fátima aqui do Tatuapé, desejando uma quarta-feira, meio de semana.
0: Pois é.
3: Que seja um dia de muitas alegrias, muito sucesso para a Rádio Nativa. E tô te pedindo, Rafa, se você puder, tocar para mim, Geraldo Azevedo, Dono da Minha Cabeça. Faz tempo que eu não peço essa música e eu gosto muito dela. Beijo, beijo, beijo. Deus abençoe seu dia.
0: Ô, oh, beijo, beijo, beijo. E olha, quarta-feira, Fátima Shimoyama, meio de semana e véspera de feriado aqui pro estado de São Paulo, hein? Amanhã, quinta-feira, é feriado aqui no estado de São Paulo. Bom dia!
4: Bom dia, Rafael.
0: Bom dia.
4: O programa tá ótimo, só música boa.
0: Obrigado.
4: Toca aí pra mim o Flávio Leandro, Chuva de Honestidade.
0: Boa também.
4: A eleição tá chegando e vamos pensar. Um abraço, fica com Deus, tá tudo de bom esse programa.
0: Amém, obrigado, um beijo, 4:37.
5: Ô, Rafael Guidotti,
0: opa,
5: bom dia.
0: Bom dia.
5: Ademir aqui de Eneida aqui.
0: Opa.
5: É, toca aí pra nós aí, a Nativa tá tocando muito aqui. É, toca pra nós aí, Pedro Henrique Trevisan, Bobo. Eles são aqui da minha cidade aqui, de Eneida aqui. E tá tocando muito aí, é modão, é muito bonito, hein?
0: Boa, vamos caçar aqui, vamos caçar. Bom dia, Rafael, toca menina de 12 anos, Amazã, muito bem, bom dia.
6: Fala, Guidotti.
0: Opa.
6: É a primeira vez que participei da Rádio Nativa, do Forró Nativa aí com você aí.
0: Boa.
6: Quero agradecer por ter atendido o meu pedido de ter tocado aí a música do Sérgio Forró. Um abração. Uma ótima quarta-feira, meu amigo. Fica com Deus, obrigado.
0: Valeu, meu amigo. Fica com Deus. Boa quarta-feira.
7: Bom dia, Rafael Guidotti. Bom dia, bom dia.
0: Bom dia. Aqui
7: é do Vale de São Paulo.
0: Tudo bem?
7: Gostaria de pedir uma música com o Zazinho da Ema. Qualquer uma. Entendeu? Ofereço para todos meus familiares do estado da Bahia, de Paulo Afonso, Bahia. E para todo mundo que está me ouvindo. Tá bom? Bom dia.
0: Bom dia, meu amigo, Dovaildo, valeu pela mensagem, valeu aí pelo pedido, vamos aqui também encaixar aqui na nossa playlist, viu? 4:38.
8: Bom dia, Rafael Pitava do meu carequinha, bom dia, bom dia. Toca aí o shot das três meninas, É Rosa Maria, teora luna, vou dançar com essa termina. Meu carequinha charmoso, sua Cicinha de Barueri.
0: Beijo, Cicinha. Obrigado pelo carinho de sempre, mulher. 4:39. Daqui, ó, vai mandando mensagem, gente. Pode escrever, pode gravar. Se é a primeira vez que tá ouvindo, pode falar também pra gente. A gente fica feliz de saber que é a primeira vez que você tá ouvindo ou a primeira vez que tá participando também. E os nossos ouvintes forrozeiros de sempre, tamo aí esperando. 9198-406-9646, somente esse número que está funcionando pra você participar do Forró Nativa, tá bom? Então grava um áudio, você pode gravar aí no máximo até 30 segundos, não passa não, hein? Ou escreva que eu leio aqui. Daqui a pouquinho a gente atende mais ouvintes, porque agora nós vamos atender os pedidos que os ouvintes estão fazendo. Começando com Elias Monkbell e Natan. O

0: cabeça, Geraldo Azevedo, aqui no Forró Nativa, 4h54, também Riso Cristalino, né? Um pupurri, eu me lembro. Pode morrer nessa janela com Rastapé, Ray Douglas, Lamour e Elias Monkbell, Natan, o Carpinteiro, tá vendo? Tudo, tudo pedido do ouvinte, desde o começo do programa. Tudo, tudo, tudo, tudo. É você que manda aqui, meus amigos e minhas amigas. Companheiros de trabalho, bora que bora. Continue então participando, tá bom? Mande sua mensagem, dá tempo ainda. Tem mais uma hora de Forró Nativa pela frente. Nesta quarta-feira, 8 de julho de 2026. Estamos juntos. E o número para você participar, mandar sua mensagem de texto ou gravar um áudio para gente... é esse número aqui, ó. Anote aí desse jeitinho, desse modelo, tá? Dessa forma que a gente anuncia. 9198-406-9646. 9198-406-9646. 4h55, tempo nublado em São Paulo. 14 graus a temperatura. A gente volta já, já.
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6: 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E o forró Mastruz com Leite.

0: É, sem dúvida nenhuma, né? Quem acompanha o programa todinho, a madrugada toda, viu a quantidade de pedidos que tem. E não é só um dia, é todo dia. A saga de um vaqueiro, Mastruz com Leite, aqui no Forró Nativa, dia 8 de julho, quarta-feira. 5 horas e 13 minutos, 5 e 13, você participando com a gente, 9198-406-9646, dizendo aí o seu bom dia.
1: Olá, Rafael, bom dia.
0: Bom dia.
1: Bom dia, Mano Velho, bom dia, Mano Novo. É Fátima de Onápolis, Bahia, a primeira vez que estou participando.
0: Opa!
1: Toca um forrozinho aí de Arribaçaia. Vou mandar para Edson do táxi. Na rodoviária para meu esposo Nilson. Abraço.
0: Um abraço, beijos. Fátima. Primeira vez e muita, se Deus quiser, né? Um beijo para você. Bom dia.
2: Bom dia, Rafael. Passando para te desejar um ótimo dia. Deus abençoe você e toda a equipe nativa aí. Toca aí para mim, por favor, Sérgio Reis, Nino da Porteira, Eliette do Jardim Rubro. Beijo, beijo.
0: Beijo, beijo, obrigado pelo carinho, tudo de bom, viu? Um abraço pra você, Mavelucci, um beijo, Mavelucci, bom dia, né? Já toquei a Mazã, mas vamos ver se tá tendo que tocar de novo, tá bom? A Mazã sempre é bom também, né? O pessoal gosta, quem não gosta, né?
3: Bom dia, Rafael Guidotti, bom dia pra todos os ouvintes da Nativa.
0: Bom dia.
3: Eu gostaria de ouvir aí Igaporã, Edgar Mão Branca. Por gentileza, toca pra nós aí ouvir, tomando café e curtindo esse friozinho que tá agora.
0: Boa, boa, bora que bora, bora que bora, meu amigo. Bom dia, Nativa FM, bom dia. É o Paulo de Mauá, toca aí a Mazã, menina de 12 anos. Ó, segundo pedido pra menina de 12 anos, vamos tocar. Desculpa aí, Rafael, mandei mensagem, errei o seu nome. Imagina, fica tranquilo, tamo junto e misturado. Bom dia!
4: Bom dia, Murim, bom dia, Expedito, bom dia, Rafael, bom dia, ouvinte e amigo da Nativa. Aqui é Vital Santiago, da Vila Carmela, Guarulhos. Gostaria de ouvir uma música com Dominguinho e Zezé Camargo Luciano, tenho cedo. Oferecendo aí pra Edirano Silva, pra Carmo, oferecendo também pra Maria e o Juscelino. Juscelino, que está agora na Dutra com seu carro, a todo volume ouvindo a Nativa. E também pro Mijirica, Raimundo, um abraço. Forró Nativa, o amor de São Paulo, Rafael.
0: O amor do Brasil, Vital, um abraço pra você. Um abraço, Juscelino, também, dando bom dia. Quem mais aqui querendo participar? Oi.
5: Bom dia, Rádio Nativa, tudo bem?
0: Tudo.
5: Deus abençoe vocês.
0: Amém.
5: Eu sou aqui do estado da Bahia, de Itororó, Bahia. Eu queria pedir uma música de Netinho do Forró. Diego, do estado da Bahia, de Itororó, Bahia. Netinho do Forró, muito obrigado.
0: Valeu,
5: pode ser qualquer um.
0: Valeu, obrigado, meu amigo. Bom dia pra você, viu? 5 e 16.
6: Bom dia, bom dia, bom dia, povo abençoado. Aqui é Damiano de São Miguel Paulista. Vou mandar um bom dia pra Adilson na Bahia, em Piauí, que ele é muito apaixonado por Forró Nativa e gosta muito de vocês. E eu tô aprendendo a gostar também.
0: Ô, oh, maravilha!
6: Beijo! Toca o forró aí pra nós.
0: Bora, Damiana! Gosta de nós! Tem que gostar de nós! Um abraço, bom dia!
7: Bom dia, Rafael Guidotti! Bom dia, Nativa aí! Aqui é o Gabriel de Campinas.
0: Opa!
7: Representando aí a classe de todos os caminhoneiros aí. Bora pra mais um dia de trabalho. Mais uma quarta-feira aí, um friozinho danado aqui em Campinas, 13 graus. Rafael, gostaria de pedir um forrozinho, Fala Mansa, o Shot da Alegria.
0: Shot da Alegria, maravilha, Shot da Alegria, ô maravilha, bora que bora, Brasil. 5h17, você participando, ó. Somente por esse número você participa aqui do Forró Nativa, tá bom? Anote aí, ó, 9198-406-9646. Fácil, né, gente? Não é fácil? É fácil, não é? Bora que bora! Vamos que vamos! 91984069646. Bom dia, bom dia, bom dia, bom dia, bom dia!
8: Bom dia, Forró Nativa, bom dia, Mano Velho, Mano Novo, bom dia, Mano Rafa. Bom Bora dia. Acordar, Mano Rafa, vamos pra vida. Bora tomar um cafezinho aqui, ó. Cuscuz com carne, vai ficar forte. Você quer, Rafa?
0: Opa!
8: Primeira refeição da manhã diferente. É isso aí, meus amores. Beijo, beijo, beijo.
0: Beijo, Bora sair beijo, na beijo. Folha, menino. Bora sair na folha, vamos que vamos. Olha a hora, 5h18, vamos atender o povo. Quanto isso que você manda mais mensagens, tem aí, ó, Netinho do Forró. Bora, Netinho do Forró.
9: Vai, Gutenberg, meu patrão.

0: Há pedidos, Arriba Saia, Maria Gasolina, teve ainda nesse bloco Fala Mansa, Shot da Alegria, Mazan, Menina 12 Anos, Netinho do Forró. É pedido atrás de pedido! 5 horas e 32 minutos, 5 e 32, 9198-4069646.
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0: Música da semana. Boa. Bom dia, Guidote, aqui é Luiz Balduino de Santo André. Se der, toca pra nós, vaqueiro, o vaqueiro vestido preto, é isso? Procurar aqui, tá bom, meu amigo? Oi, bom dia!
2: Bom dia, nativa. Aqui é Erivelto, de Caculé, Bahia. Estamos aqui ligado em você, eu e Geilson. E gostaria de mandar um abraço pra toda a galera aí e pedir uma música de Saia Rodada. Grande abraço aí, Deus abençoe nosso dia e tamo junto.
0: Tamo junto, Saia Rodada, bom dia.
3: Bom dia, mano velho, bom dia, mano novo, bom dia, Rafael, meu amigo, que Deus te abençoe.
0: Amém.
3: Uma ótima quarta-feira abençoada pra nós. Beijo, beijo, Rafinha.
0: Beijo, beijo, obrigado pelo carinho.
3: Um cafezinho aqui com um pãozinho, Rafinha.
0: Aceita, hein? Sempre bom, né?
3: Café tá quentinho, hein? Tá quentinho, igual aí na Nativa.
0: Eita, nós.
3: Vocês aquecem meus corações de alegria. Beijo, meu amigo.
0: Beijo, Fran, obrigado, viu? Um beijo pra você também, obrigado pelo carinho, pela participação. Pessoal participando de montão, a madrugada todinha.
4: Bom dia, Nativa, ligadinha em vocês. Queria pedir uma música do Calcinha Preta. Aqui é a Tatiane do bairro Nova Marília.
0: Tatiane, é isso? Calcinha Preta, muito bem. Tá anotado aqui também. Obrigado aí pelo carinho, viu? Pela participação, pelo seu áudio, pela companhia. Tudo de bom, menina! Oi, bom dia!
5: Bom dia, Nativa, bom dia, Forró Nativa, todos meus manos, que tenham uma excelente madrugada. E toca aí a Melinha, Frevo Mulher, bem antiguinha, mas é maravilhosa.
0: A Melinha!
5: Esse forrozinho.
0: Amelinha, muito bem, viu? Obrigado pelo pedido, Amelinha, vamos atender você, vamos recordar. Bom dia, Guidotti, toca música nas quebradas do sertão, a Nativa é tudo e muito mais. Obrigado, Severina, um beijo, viu? Oi, bom dia, bom dia.
6: Bom dia, Guidotti, bom dia, turma da Nativa. Acordar com esse forrozinho gostoso é Nativa mesmo, viu? Nativa é tudo e muito mais.
0: A Nativa é tudo e muito mais. Saudade. Recordando a pedidos aí do nosso ouvinte. Às 5 horas e 35 minutos. Amelinha, Frevo Mulher. Bora que bora, Brasil!

0: Pronto, mais dois a pedir, dois pedidos atendidos, hein? Sai a rodada, Coelhinho e Amelinha, Frevo Mulher. Eita, coisa boa! Olha a hora, Brasil! 5 horas e 42 minutos, bom dia!
1: Oi, bom dia!
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0: Bora que bora! Oi, Mariquinha.
3: Tá chovendo aí? Aqui tá chovendo.
4: Aqui tava chovendo e agora já choveu.
5: Tá chovendo só fora, dentro de casa tá tudo seco ainda, por enquanto.
4: Tá chovendo sim, querida, tudo molhado pra fora, uma barreira, não dá nem de caminhar pelo redor de tudo.
6: Tá chovendo sim, mas ainda não tá correndo água na estrada.
4: Tá chovendo, choveu a noite inteira e tá chovendo.
0: Ah, Mariquinha, aqui tá fazendo friozinho, não tá chovendo não, tá? Tá nublado. Olha, 5 horas e 43 minutos aqui em São Paulo, nessa quarta-feira, 8 de julho. 14 graus, tempo nublado por enquanto, 14 graus. A mínima chegou até fazer no meio da madrugada, que é 13. Essa é a mínima para hoje. A máxima não deve passar dos 21 graus para hoje. Vai ter sol? Até tem, mas com algumas nuvens, tá? E névoa agora ao amanhecer. Noite com poucas nuvens. Pode até em algum momento chuviscar, dar uma garoada, mas não é muita coisa não, tá bom? O sol nasce às 6h48 e ele se põe às 5h33. Estamos aí na lua minguante. E a gente vai acompanhando aqui, vai acompanhando. Aparentemente, sexta e sábado vai fazer mais gostosinho durante o dia, tá? Madrugada e noite gelada aí na sexta e sábado. Mas durante o dia aí vai ter máximas de 26, 27 graus. Mas a gente vai atualizando você, inclusive amanhã, que é feriado. Aqui na cidade de São Paulo e no estado de São Paulo, né? Amanhã é 9 de julho, então feriado no estado de São Paulo amanhã. E aí a gente vai saber amanhã como fica o tempo para quem for folgar, que não é o meu caso. Estarei aqui ao vivaço junto com você. Vamos ver como fica o tempo amanhã, se vai dar para ir no parque, passear, caminhar, curtir aí o feriado no estado de São Paulo, tá bom? 5h44!
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0: Caju e Castanha pedidos, Wesley Safadão e Rei Vaqueiro também. Quanta gente, quanta alegria com esse forró nativa no Oco da Madrugada. Coisa boa demais. Daqui a pouquinho, gente, já, hein, coladinho aqui com o forró nativa. Tem só modão do bom, muita moda sertaneja no coração sertanejo com Jones Mendes, tá bom? 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
1: 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E agora, 5h55, nas vozes de Mano Velho e Mano Novo, a oração do Padre Cícero.
2: Mano Velho, dizem que o Padre Cícero é um santo e tem poder.
3: É isso mesmo, Mano Novo. E se a voz do povo é a voz de Deus, só nos resta dizer: viva o santo do sertão!
2: Viva!
3: O Padre Cícero foi tão querido no sertão nordestino que o povo criou a sua oração. A oração para ser rezada antes do agricultor sair de casa para a lida diária.
2: Vamos rezar, Mano Velho?
3: Vamos sim, Mano Novo, ao som do maestro César do acordeon.
2: Pelas lágrimas divinais, livrai-me dos invejosos e das mãos dos criminosos e dos laços dos satanás.
3: Para botá-los para trás, Deus na frente, paz na guia. Ó Santa Virgem Maria, quando vem rompendo a aurora, iluminai-me na hora que vem clareando o dia.
2: Levanto-me e entrego-me a Deus e a Virgem Maria,
3: para com as espadas de São Jorge estar armado, com o leite da Virgem Maria amamentado,
2: para que meus braços não sejam fracos, nem meu sangue derramado pelas mãos do inimigo.
3: Quero ficar livre de todos os perigos em minha casa, junto com a minha querida família.
2: Em nome de Suas 5 chagas, Jesus Cristo de Nazaré, atenda os meus rogos e me livre de todos os males.
3: Amém.
1: Amém. Muito bem, gente. Obrigado pelo carinho, viu? Que gostoso passar essa madrugada com vocês, né? Centenas de mensagens, vários, a maioria de pedidos atendidos, é claro que fica alguns para trás, mas amanhã a gente toca, amanhã a gente vai que vai. Graças a Deus, essa é a audiência da madrugada, é a audiência do Forró Nativa e vocês, né, que fazem esse sucesso. Obrigado, amanhã tem mais, às 2 da madrugada, Forró Nativa. Muito bem, na sequência, Jones Mendes, o Coração Sertanejo, volta daqui a pouquinho, mais um bocadinho, para dar mais uma super dica, junto com o Jones, ok? A saideira, Pititu Miranda, em meio aos girassóis. Uma linda e ótima quarta-feira. Adeus.

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São sertanejo da Nativa, oba! Foi da madrugada toda que você passou no forró com o Guidotti. Mano, Guidotti, volte! Ele já volta, a gente chega pra mais um Coração Sertanejo. Cheio de alegria e de música boa pra gente recordar, viajar e charadinha com prêmios pra você ganhar. 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Esperando sua resposta, seu bom dia, sua piada.

Ativa, bom dia, 6:05 no horário de Brasília, tudo bem? Olha a hora, sentir-se bem é o primeiro passo para que o dia também seja leve e cheio de boas surpresas.

0: Nativa 6 e 8, horário de Brasília.
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Nativa 611, o Senado aprovou um projeto de lei que cria a transferência automática da pensão alimentícia para conta dos beneficiários. A proposta se chama Pix Pensão.

0: Feliz a Paixão de Bruno e Marrone, cantando Vrido, Vrido Fumê. Vrido Fumê. No nosso coraçãozão sertanejo. Olha só quem tá aqui. Dona Guga, bom dia.
1: Achei que não ia me chamar para falar nesse disputado programa.
0: É porque ela é disputada, né? A senhora tem sempre veio. Parceira de longa data. Que é isso. Bom dia, Dona Guga.

0: Qual é a metade de 9?
1: Bom dia, Jones. Resposta da charadinha é 0. Tira a perninha do 9. Metade de 9 é 0.
0: Ih, errou!
2: Errou!
0: Foi mal, hein, Águida? Você que começou o programa bem.

0: Karina.
1: Tá fácil, hein? A resposta é 4.
0: Querida, 4 é metade de 8. 4 é metade de 8. Nós estamos perguntando com a metade de 9, Karina.

0: Claudiana.
1: E a resposta da Saradinha é 6. Porque se cortar o algarismo na horizontal, tirar o tracinho, vira um 6. Então a resposta da Saradinha é 6.
0: Mas rapaz, se colocar na horizontal, tirar um tracinho.

0: Alberto!
1: A metade de 9 é 4,5.
0: Ah, pronto. Não tem vírgula. Só trabalhamos com números exatos, patrão. 9198-441-6545. Qual a metade de 9?

0: Metade de 9?
1: A metade de 9?
0: Errou.
1: Eu acho que é 69, Alfa 69.
0: Não errou.
2: Errou!
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0: Gente, o Haaland pediu desculpas pra torcida brasileira, postou música com cantor brasileiro, recebeu até convite pro Carnaval de Salvador. A gente tá quase gostando dele, né? Não?
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6: Nativa, bom dia, 6h24, olhando aqui no transporte público sobre trilhos hoje, 0%.

0: um bom fluxo de veículos logo cedo, manhã gelada mais uma vez em São Paulo. Rodízio hoje para os carros, placas finais 5 e 6.
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0: Ativa, bom dia, 6h28, horário de Brasília, dona Guga, e aí?
1: O amigo Valdinar compareceu e trouxe contigo uma piadinha.
0: Ixi.
1: Quer tentar?
0: Eu tô tentando faz tempo. Valdinar.
2: Ô, Johnny Mendes, você sabe por que que o porco tá sempre feliz?
0: Por que que o porco tá sempre... Vive na... Não sei.
2: É porque ele está de bem com a vida.
0: Nossa.

Receita Federal abre hoje, 9 horas da manhã, horário de Brasília. A consulta ao lote especial de restituição automática do Imposto de Renda. Pessoa física conhecida como cashback. Pagamento no próximo dia 15 na conta vinculada.

0: Não tiver muito mais. A saudade é Chico Rei, Paraná, no nosso coração sertanejo. Um degrau na escada. Que é isso? 6:38. O número para participar das promoções das brincadeiras da Nativa, Dona Guga.
1: 9198-406-9646. Esse é o canal.
0: Certo.
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0: Estamos perguntando, valendo camiseta Nativa nova e o kit Vizela. Maquiagem.
2: Sem fim.
0: Jonathan, qual é a metade de 9, Jonathan?
3: Bom dia, Nativa. A resposta da charadinha é 4 e 5.
0: Errou! Não, Jonathan, você errou.
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0: Ele!
4: Bom dia, Nativa. E a resposta da charadinha é 2. A metade de 9 é 2.
0: Mas, rapaz...
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0: Você não sabe?
5: Irineu. Você não sabe nem eu.
0: Que escola é essa,
2: pai? Então desist...
0: Que tabuada foi essa?
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0: Qual é a metade de 9? Antônio.
6: É 9 vezes 5, 45.
0: O que tinha no seu chá, Antônio?

0: sobre a geladeira. Sobre a geladeira é uma por semana durante 8 semanas.
1: Levanto, vou no guarda-roupas e abro as...
0: Neste mesmo número você faz inscrição pro Festival da Geladeira e anota o item que a gente coloca lá por dia. Todo dia tem uma coisa na geladeira da Nativa. Na sexta-feira a gente liga e pergunta: querida, quais são os itens do Geladeira da Nativa essa semana? Você fala que tiver tudo certo, chega uma geladeira na sua casa. Frost Free novinho. Inscrições?
1: Deus a Senhor poderoso.
0: 9198-406-9646.
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0: Sueli, qual a metade de 9, Sueli?
2: Claro que é 4,999.
0: Vocês estão batendo cabeça.
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0: Tudo
1: se é pra te regressar. 499.
0: Essas calculadoras, tudo errado.

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0: clima tempo.
1: Ativa 11 minutos para 7, dia de sol, algumas nuvens, névoa ali de manhã, agora que vai embora. Noite com poucas nuvens, a máxima não passa dos 21, mínima 13 graus. Agora temos 14 aqui na região da Avenida Paulista. 14 graus, máxima de 21, friozinho, e fica por aqui durante todo o dia. 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Temos mais uma piadinha, bora?
2: Bora com piadinha animadinha.
1: Marisa.
3: Jones, o que acontece quando o elefante se apoia numa pata?
1: Numa só? Nossa, ele cai, não?
3: O pato fica viúvo.
1: Nossa.

0: de Brasília. Bom dia!
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1: Ela tiver muito mais a moda sertaneja de Sérgio Reis. Saudade da minha terra, pra encerrar a brincadeira de hoje. Foi, dona Guga.
2: E assim a gente escreveu mais uma página na história do coração sertanejo.
1: Nossa senhora. Tanta filosofia. Ó, vamos dar presente. Camiseta nativa e o kit Cervizela. Stick blush red mocha. Que isso, não sei o que é. Lapiseira, cherry para os olhos. Blush compacto, batom líquido. Tudo isso de presente aqui na charadinha do dia. Qual é a metade de 9? Foi essa a pergunta, Lara.
3: Olha, nativa, a metade de 9 é nó. Acertei, fala aí.
1: É nó. Nu. Metade de 9, nó. Lara Gabriela Senapeschi. Tudo bem, Lara? Ganhou o kit Vizela, ganhou camiseta nativa, ganhou o dia, querida. Já já mais músicas, mais prêmios. Só pra você ter ideia, tem aqui uma escova modeladora.

0: Você tem um... Hoje nós estamos cuidando da beleza. Estamos preocupados com sua beleza hoje. 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

0: O amor nunca esteve tão em moda.
1: Mensagem para um dia melhor.
0: Dá uma olhada ao redor, o mundo muda depressa demais. As tendências vêm e vão num piscar de olhos. Roupas, tecnologias, estilos, tudo, tudo passa. Mas existe uma coisa que resiste ao tempo. Algo que nunca perde o corte, que combina com a qualidade, qualquer estação e que cabe em qualquer detalhe. Sim, o amor. Ele desfila nas pequenas atitudes, no abraço apertado depois de um dia longo, no respeito às diferenças, na paciência de ouvir. Vestir o amor é escolher a empatia todos os dias. É entender que o maior elegância está em estender a mão e acolher quem precisa. Por isso, use sem moderação. Esbanje afeto. Divulgue a bondade. Afinal, a beleza passa. Mas o amor nunca esteve tão em

0: venha!
1: Bom dia!
0: Bom dia, Nativa Way, Claudiane!
2: Bom dia, Jones! Bom dia, Nativa! Um ótimo dia pra nós, uma ótima quarta-feira!
0: Bem, acabou? Obrigado, querido! Ó, camiseta Nativa e uma escova modeladora da Britânia pra britanear sua vida, bora!
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0: Já montamos a nossa barraquinha, a nossa feira já está no ar. Hoje vamos vender para os torcedores água de cheiro para perdedores. Tem os vencedores que passaram adiante na fase e tem os que ficaram pelo caminho. Não conseguiram ir adiante. Água de cheiro para perdedores. Assim, os eliminados, você me entendeu.
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0: 91-98-406-9646. Vem aqui, seu vendedor, na nossa feira, bora.

17h14. Senado Federal aprovou uma votação simbólica, um projeto que amplia repressão penal a crimes de violência sexual contra crianças e adolescentes cometidos no ambiente digital.

0: 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Novidades de Ed Brito e Samuel cantando pra gente Toda Mulher.
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0: Barraquinha tá aqui armada, montada, barraquinha da Nativa na feira. Olha a Feira da Nativa, olha a feira, olha a feira. Estamos vendendo hoje. Ai, ai, essa Copa do Mundo. Essa Copa do Mundo, te contar. Água de cheiro para os eliminados, para os perdedores. Perdeu, Playboy!
3: Chegou água de cheiro direto da Noruega. Você vai perder essa? De novo?
0: Vou. Já vem com o cheiro do Haaland. Camiseta Nativa linda e ainda escova modeladora para britanear sua vida é o presente. Aqui você é a vendedora, você é o vendedor. 9198-406-9646.
4: Cadê os derrotados, eliminados, perdedores? Pode vir aqui que aqui ninguém julga. Você pode ter sido derrotado, perdedor, mas daqui você vai sair consolado. Com essa água de cheiro, você vai ficar todo perfumado. Aproveite, aproveite, clientes. Aqui na Barraca da Nativa, tudo tem

0: você. Agora a NASA vem. Bora, venha também.
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0: Robson, 724, sua vez, bom dia.
15: Bom dia, Jones Mendes. Trânsito na Nativa na manhã da quarta, Avenida dos Bandeirantes. Sentido Marginal Pinheiros, tem lentidão a partir da Avenida Miruna até o Viaduto Santo Amaro. Vai para Imigrantes agora? O trânsito é intenso, mas não tem paradas. 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
2: 7:26. Bora!
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2: Não tenha medo de recomeçar, você pode acabar gostando mais da sua nova história.

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1: É, tem coisas que a gente promete, mas não cumpre, né, gente? Bater na sua porta.

0: Nativo muito mais, Maiara e Maraíza, sorte que cê beija bem, tá na hora da feira.
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0: Em clima de Copa do Mundo, para os perdedores temos... Que raiva da Argentina ontem, ai do céu, que é isso? Os caras estavam perdendo de 2 a 0 os 40 do segundo tempo. Tem que aguentar. Água de cheiro para os perdedores, o pessoal do Egito vai querer.
3: 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Vendida em vários países, Portugal, México, Brasil, vários países ainda vai ter essa promoção.
4: Bom dia para você que passa aqui na feirinha da Nativa. Hoje nós temos água de cheiro para perdedores. Isso mesmo que você acabou de ouvir, direto da Noruega. Então corre, porque acaba rápido. E essa água de cheiro te dá cheirinho de vitória, hein?
0: No, de derrota.
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0: Venha! 9198-406-9646, ofereça este produto hoje, por favor.
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18: Nativa, bom dia. 17 minutos para as 8. O solzinho está aparecendo ali entre muitas nuvens. É tempo de nublado hoje com algumas nuvens. Mas não há previsão de chuva, segundo a meteorologia. 21 graus é a máxima, 13 a mínima. É essa que nós temos agora. O dia é de sol, não há previsão de chuva, mas não esquenta muito, não. 21 no máximo.
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1: 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Então, ele freia aquele pensamento acelerado.
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1: 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Uhum. 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E, claro, uma coisa que é importante, ele estimula a produção da melatonina.
0: Bom, hein?
1: 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Johnny, você dorme melhor. Não é aquela coisa de dormir 10, 12 horas. Não, é você dormir 6, 7 horas, mas acordar com ânimo, com disposição, com energia. 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Ele vai controlar aquele calafrio, aquele calorão, né? 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
0: Oi.
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1: 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E a incidência de problemas cardíacos é muito grande.
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1: 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Ele vai trabalhando esse processo inflamatório, vai aliviando a sua dor e, claro, ele melhora o fortalecimento dos ossos para evitar osteoporose, ele vai fortalecer a massa magra para evitar sarcopenia, que é a diminuição da massa magra. E, claro, tendões, ligamento, cartilagem, ele lubrifica, ele hidrata. 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
1: 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A resposta desse mineral no nosso corpo, ela age de uma maneira muito rápida e muito eficaz, Jones. Isso faz a diferença.
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0: 3099. 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
1: Bora.
0: Para as primeiras 50 pessoas que ligar, ainda ganha um mês de graça. 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

0: Ela tiver muito mais. E aí, Giovanni Bruno e Marrone?
1: Vem que tem prêmios!
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0: Nossa camiseta, escova modeladora Britânia pra britanear sua vida, pra você que passou aqui na feira vendendo produto água de cheiro pra perdedor. Adriana Palária do Nascimento, telefone 6954. Tudo bem, bonita? É sobre... Adriana Palária do Nascimento, você ganhou! Camiseta, escova modeladora...

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1: Gente, o Haaland pediu desculpas pra torcida brasileira, postou música com cantor brasileiro, recebeu até convite pro Carnaval de Salvador. A gente tá quase gostando dele, né? Não?
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5: Manda bem, Robson.
6: Mais uma de Jones Mendes. A Radial Leste vai mal pro centro, com lentidão da Praça Divinolândia até a Estação Guilhermina Esperança do metrô. Ali na altura do metrô Penha também tem lentidão e na passagem pelo metrô Carrão. E do viaduto Guadalajara até o viaduto Bresser também vai mal e vai bem pro bairro. 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

ativa combinações direita 09, esquerda 57, esquerda 91. Eu vou repetir, direita 9, esquerda 57, esquerda 91. Ligação é daqui a pouquinho, por volta de 8:30.

0: E aí?
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0: Você sabe que a gente vai, né? Na sua casa, no seu trabalho, levar presente. Hoje tem um moletom da Nativa. Vai dar uma esfriada. Esse moletom aqui é lindo. O lindo moletom da Nativa pode ser seu, quem gostaria? Sim! Moca, Tatuapé, Água Rasa, Belenzinho, Gomes Cardim. Vamos pro pedaço. Hoje a quebrada é Moca, Tatuapé, Água Rasa, Belenzinho, Gomes Cardim, Zona Leste. Você tá aí?
2: Sim!
0: Trabalhando em casa, passe seu endereço no Zap da Nativa. 9198-406-9646. Trabalho, casa de passagem na Moca, Tatuapé, 9198-406-9646, Zona Leste. Eu quero...

0: tem hora. Ó, pessoal, hoje a visita é na região da Zona Leste, Moca, Tatuapé, Água Rasa, Belenzinho, Gomes, Cardim. Estamos aí no trecho, se você tá de passagem, mora ou trabalha num desses redutos, desses bairros, desta região de São Paulo, Moca, Tatuapé, Água Rasa, tá na Nativa, quer ganhar um moletomzão novão, bonitão? Chama no zap 9198-406-9646. Repito, 9198-406-9646.
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0: Olha a oportunidade. 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
0: Legal que você tá aqui. Deixa eu ver aí esse café da manhã. Olha, que gostoso.
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0: Fale, Robson.
6: Jones, previsão para hoje, apesar do friozinho, é de mais um dia com sol, pelo menos no início da tarde. E o trânsito lento agora para o motorista que está pelo corredor norte-sul para Congonhas, da Ponte das Bandeiras até a Avenida do Estado e ali da FATEC até o túnel Tom Jobim. 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

0: A Nativa é muito mais. Eduardo Costa cantando Imagina Eu. Imaginou? Eu te ligando, você ganha dinheiro do cofre, duzentão, posso? Vambora.
1: Preciso completar a sua ligação. Por favor, verifique o número e ligue novamente.
0: A senhora tá errada. Discutir com a senhora, mas a senhora está errada. Tá aqui o número do Marcelo Carvalho de Souza, 7864. O final dele, Tatuapé. Alô, Tatuapé. Hoje a presença é forte. Do Tatuapé na programação nativa. Alô, Tatuapé. Olá, falei que a senhora estava errada.

agora também só chama. Só chama. Marcelo Carvalho de Souza, Tatu a pé. Telefone final 7864,

0: romance desapegado. Ó, pintaram aqui dois ingressos pro rodeio de Itapecerica. Shows de Zé Neto e Cristiano e Filho do Piseiro. Sábado. Gostaria? Então tá. Cante aí uma música de Zé Neto e Cristiano que eu te dou. E ainda te dou camiseta nativa linda, maravilhosa, espetacular. 9198-406-9646. Bom dia, Thiago Rocha.
1: Bom dia, seu Jones. Bom dia pra você, bom dia pra todo mundo que tá ouvindo a Nativa nessa quarta-feira. Olha, a Ana Castela passou por um perrengue. Eu trago todos os detalhes desse perrengue da boiadeira já já, peraí.
0: Imagino, deve ser perrengue chique, né? Artista...
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0: Vamos nós, Thiago.
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0: Quer dizer que a boiadeira passou por um perrengue, é isso?
2: Passou, seu Jones, passou por perrengue a boiadeira Ana Castela, porque o carro que ela tava deu problema mecânico. Ah. É um carro que ela mandou arrumar, avaliado em R$325 mil, é uma Ford F50. Nossa. Só que ela é antiga, seu Jones. Aí a Ana Castela falou assim, vou dar uma volta, vou me divertir com o meu carro, só que no meio do caminho, justamente teve que parar e acionar o guincho, porque o carro não andava de jeito nenhum. É aquele prazer, né? Quem tem carro antigo sabe como é que é. Aliás, seu Jones, você lembra quando você passou perrengue com seu Fusca?
0: Milhares de vezes.
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0: Saudadinha do Fusquinha, rapaz, é bom, hein? Saudade. Mesmo com os perrengues de todos os dias.

vai ganhar os ingressos pra vê-los. Zé Neto e Cristiano, filho do Piseiro, sábado, festa do peão de Itapecerica. Lanucci Maria Ramos da Silva do Embu. Você tem que retirar. Vai junto a camiseta linda da Nativa. Ó! Oh!

0: Amanhã, devido ao feriado estadual, as agências bancárias de São Paulo não vão abrir. Carnês e contas com vencimento no dia 9 podem ser pagos no dia 10, de boa. Os bancos vão abrir normalmente na sexta-feira, não tem emenda. Candidatos que querem solicitar a isenção da taxa de inscrição da FUVEST têm até o meio-dia de sexta para realizar o pedido. A solicitação deve ser feita pelo site fuvest.br. Fuvest.br. O Instituto Butantan ainda procura mais de 700 voluntários com 60 anos ou mais para participar dos testes de uma nova vacina contra a gripe voltada aos idosos. Os participantes serão acompanhados por 6 meses para avaliar a segurança e a eficácia da vacina.
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9: Opção Jones Mendes, Marginal Tietê no sentido Castelo Branco, vai mal ali na altura da ponte da Vila Maria e depois lá na frente da freguesia do Ó até o Piqueirinho, acesso ao Cebolão e para Ayrton Senna, tem lentidão na pista expressa da Anhanguera até a Bandeirantes. 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
12: E daí, bora? Bom dia! Ei! Tudo bom? Quarta-feira!
8: Bom dia, todos!
12: Amanhã é feriado, né?
8: Bom dia, vida!
12: Então é véspera de feriado.

0: bom dia!
1: Bom dia, Nativa!
0: Bom dia pra todo mundo que tá ganhando presente em casa, no trabalho. Obrigado pela companhia. Bom dia!
2: Bom dia, Jones. Bom dia, Nativa. Aqui é a Jadir do Tatuapé. Jones, estou muito feliz com a Nativa aqui no meu trabalho. Ganhei aqui o meu lindo moletom da Nativa.
0: Tô vendo.
2: Agora sim, vou me esquentar nesse inverno junto com a Nativa.
0: Posso falar, Jadir, ficou bonita em você, hein? Olha, coube direitinho, serviu muito bem, querido. Parabéns. Resistência é continuar. Resiliência é cair, levantar e seguir. A primeira, resistência, te coloca no caminho. A segunda, resiliência, te leva até a vitória.

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0: Diga mais uma, Robson.
10: Mais uma, Jones. Marginal Pinheiros lenta para Interlagos, do Cebolão até a ponte do Jaguaré por causa de um acidente e ali do meio da Raia da USP vai mal até a ponte Cidade Jardim, trecho longo. Para Castelo Branco, no mesmo trecho, a condição de trânsito é boa. 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

A Nativa é muito mais, Fred Fabrício. E o cofrão da Nativa valendo hoje, duzentão no cofrão. Vamos pra live também no nosso Instagram, @Nativa.

0: 야, 야, 예, 마음 좀 넣어봐.
1: Este número não está ativado. Por favor,
0: ah, te falar, hein? Hoje tá danado. Adriana Roberta Vital da Silva Jardim Selma. Ô, Adriana.
2: Acumulou!
0: Por quê, mulher? Acumulou pra amanhã. 300 reais.

0: chegou de novo.
1: Tô aqui, seu Jones, inclusive com a live aberta no arroba nativa no Instagram.
2: Camiseta nativa e ingressos pro Morumbi Parque.
1: Muito legal.
2: Férias!
1: Todo mundo no Morumbi Parque.
2: Já levou seu sobrinho lá,
1: não? Ainda não, seu Jones, mas eu acho que esse final de semana é uma boa.
2: Desse final de semana só não pode ser domingo. Domingo não.
1: Pois é, mas no sábado... sábado vai ser bom. Ô, seu Jones, deixa eu contar um negócio pra você.
2: Conte.
1: Porque a Fátima Bernardes, ela deu uma entrevista pra falar sobre propostas pra voltar pra televisão.
2: Então.
1: Ou pra Globo, ou pra outras emissoras. Ela foi sondada, além da Globo? Eu conto os detalhes já já.
2: Eu acho ela a cara do SBT.
1: Eu também acho, seu Jones.
2: Acho que ela cairia como uma luva no programa.
1: Nossa, de...
3: galera, aqui é Simone Mendes.

0: Forte chegou!
1: Chegou, seu Jones, e olha, é o momento da virada da sua vida. 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
9: E aí?

0: Conte tudo de Fátima Bernardes, Thiago Rocha.
1: Tá fora do ar desde 2023, isso todo mundo sabe. Só que ela deu uma entrevista pro jornalista Flávio Rico e falou que já foi sondada, mas nunca houve um convite oficial de nenhuma outra emissora de televisão. A Fátima Bernardes tenta, há já um bocado de tempo, emplacar um novo projeto na Globo. Bate na trave, pelo menos da TV aberta. Dizem agora que ela vai fazer alguma coisinha no canal a cabo GNT. Mas eu não sei se é justamente isso que ela queria, viu, seu Jones?
0: Ela tá desempregada,
1: seu Jones. Tá, seu Jones.
0: E ela saiu por quê, meu?
1: Ah, seu Jones, porque ela não queria mais fazer programa diário. Ainda bem que a gente quer, né?
0: Ainda bem que a gente quer.
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0: Mas ela cairia bem no SBT.
1: Programa Fátima Bernardes.
0: Uma vez por semana, tipo igual da Eve.
1: Segundinha.
0: É o sofazinho da Fátima.
1: Oi, como é que tá?
0: Recebeu os convidados, o que você acha, né?
1: Lançamento. Novidade.
0: A ideia foi nossa, hein?
1: É isso.
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0: Pra te ver muito mais, Simone Mendes, direitos iguais.
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0: A defensora dos direitos iguais chegou. Ela vai sentar ali, vai falar neste microfone. Preste bem atenção, a voz de Gislaine Martins. Bom dia, Gislaine. Tá muito baixo essa cadeira.
2: Nossa, quem foi o anãozinho?
0: Olha, não fala assim de...

0: o seguinte, Brasil. 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
0: 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Para tirar esses meninos da cama.
1: Isso, bota pra pular.
0: Esses meninos que ficam dormindo com o pé sujo no lençol branco. Esses meninos que ficam com... Deixa ele falar aqui.
2: Oi, Johnny, aqui é o Bruno. Eu quero muito esses ingressos pro Morumbi Park. Eu tô com o Remelo e tô gripada.
1: Ai, nosso remelentinho, Bruno!
0: Esses meninos remelentinhos!
1: Bonitinho!
0: Tô com o Remelo.
1: Já lavou, vai lavar o rostinho pra buscar os ingressos.
0: Eu tô gripada.
1: Bora pular, suar, que daí a gripe vai embora.
0: Ele falou que até domingo tá bem pra ir no Morumbi.
1: Tá sim, meu amorzinho.
0: William Cândido dos Santos, tá bom da Serra, o pai do Bruno, você ganhou!
1: Aê! Vivo Remelento!
0: Ai, ai. Eu dou risada com esse povo.
1: Fofo!
0: Povo é demais.
1: Uma baita economia, viu? 4 ingressos?
0: Opa.
1: Meu bem.
0: E a camiseta também. William, vem buscar atrás do Bruno.
1: Isso.
0: Remedinho pra ele, tá
1: Vai
0: bom?
1: Vai lá, o rostinho antes,
0: lava
1: tá,
0: rostinho.
1: Meu amorzinho?
0: Soa este nariz.
1: É.
0: Central Plaza Shopping. Estamos aqui.
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0: Ai, que nojento você.
1: Vamos.
0: Tô com nojo.
1: O sol já tá brilhando.
0: O sol já nasceu na fazendinha?
1: Já.
3: Parabéns.

0: Vai um pauzinho quente aí?
1: Glória, claro, a Deus que existe, hein?
0: Hoje é dia do panificador.
1: Ai, parabéns pra você que capricha.
0: O padeiro, né?
2: Um abraço a todos os padeiros que logo cedo já ligam na Nativa pra fazer companhia pra gente.
1: Madrugam.
0: Madrugam, é difícil nesse tempo, então é tão bom acordar de madrugada.
1: Ah, mas que alegria chegar lá na padaria.
0: O forno tá quente.
1: Um pãozinho fresquinho ali, ó, cliente feliz todo dia.
0: Dia Nacional da Ciência, Dia Nacional do Pesquisador, Dia Mundial da Alegria. Tânia Calil, 49 anos. É a mulher do Jairzinho?
2: Exato, mora lá nos Estados Unidos, seu Jones.
0: Largou tudo.
2: Largou tudo pra viver na terra do tio Sam.
0: Ela tá bem, não?
2: Bem, graças a Deus.
0: E salve Jorge, ela fez a Ayla em 2012 e depois nunca mais.
2: Nunca
0: fez
2: mais.
1: É boa atriz, né?
0: Boa,
1: gosto
0: atriz
1: dela, viu?
0: Boa atriz. Bruna Izoyama, Santo André, Orlando Falasca, São Mateus, Mariana Oliveira do Jardim Tomás, também fazendo aniversário no mesmo dia. Vitânia Calil.

0: Bruno Rian de Medeiros, São Mateus, Viviane Cristina, Bispo, São Caetano é santo que não acaba mais.
1: Bárbara Borges Silva, Paiteiro, é de Guarulhos, o Jefferson Dias de Almeida, cidade Tiradentes, e a Regiane Cavalcante de Jesus, Santo André.
0: Débora Cristina de Oliveira do Jardim Maringá, João Soares de Brito, Ponte Rasa, Eliana Cardoso da Cunha, Vila Joaniza.
1: Todo mundo comemora com a nativa, o Valdir Martins.
0: Martins.
1: Pereira é de Tapecerica da Serra, Joana Dark de Oliveira do Grajaú e a Luciene Lopes Pereira, Vila Carrão.
0: Clenice Cirlei Rodrigues Mendes.
1: Opa!
0: Parque São Rafael é Zona Leste. Eunice de Souza Ramos, Tabuão. Marisa Oliveira de Souza, Cidade aí, Carvalho.
1: Oi, Aline Bevelieri, do Tatuapé. Leila Maria Ferreira da Silva, Parque São Rafael. Mauro Alberto de Souza, Arthur Alvim.
0: Fátima Ribeiro, Tatuapé. Márcia Thaís Silva Paiva, Vila Nova Cachoeirinha. E pra alegria de todos, hoje não tem fadinha na nativa.
2: É o dia da alegria! Agradecemos a todos os ouvintes
0: que não mandaram os nomes das crianças.
1: Hoje não tem criança. Amanhã você vem, tá? Já a gente ama.
0: Não tem criança,
1: olha,
0: não tem fada.
1: Olha a carinha dela ali na caixa, doida pra sair.
0: Sofro.
1: Deixa ela falar o ganhador do Kit King.
0: Não.
1: Ai, tadinha.
0: Kit King. Hoje é dia do padeiro, não esquece, hein?
2: Verdade.
0: Pães variados e sem salgados prontinhos pra assar. Eu me acabei naquele de sementinha.
2: Nossa, aquele é bom,
0: muito
2: hein?
0: Muito bom.
1: Comeu mesmo.
0: King, deliciosos pães e bolos, sabor especial pra cada momento. Ganhador de hoje.
1: É o Mauro Alberto de Souza, de Arthur Alvim, final do telefone 2008. Mauro, você ganhou.
2: Aê, Maurão, parabéns.
1: Delícia, gente, esse presente.
0: Faz o seguinte, Mauro. Desce até o metrô, compra um ticket ida e volta. E nesse ticket, tu dá direito a você descer na estação Tamanduateí, lá da linha verde, retirar o seu kit hoje ainda, voltar pra casa contentão da vida e depois compartilhar os seus momentos com presentes daqui. Salgados são 100.
1: Isso.
0: Prontinhos pra assar.
1: Deliciosos.
0: Você passa na padaria, pega um chá gelado.
1: Maurão vai trabalhar o dia inteiro, não pode tomar uma gelada mais tarde? E se ele tiver uma motoca também, chega rapidinho, né?
0: Olha aí.
1: Aí, Maurão, resolvemos sua vida no feriado, parabéns.
0: O Kit King é seu, amigo. Você vem buscar em 5 dias úteis, pulando amanhã, que é feriado.
1: É.
0: A gente espera, tá bom? Parabéns e obrigado por compartilhar e confiar na Nativa, uma rádio de verdade, que canta parabéns para todos os aniversariantes que mandam seus e-mails.
1: Para aniversariantes@nativa.com.br, que a festa mais bonita, mais gostosa e mais feliz é aqui, né? Então, por favor, não perca tempo, mande agora o seu e-mail, que a nossa equipe está te esperando. A fada tá lá de plantão.
2: Não tá, não. Manda o seu nome completo, seu bairro, sua cidade, sua data de nascimento e também o seu telefone. Mas se você for criança, não há necessidade de cadastrar.
0: Nenhuma.
2: Estamos fechados, a fada não vai, não tem negócio. Então, manda pra gente, aniversariantes@nativa.com.br.
0: Especialmente se você for maior de 18 anos de idade.
1: Pra você que acredita num mundo melhor com as fadas, peça para que ela apareça, pra que ela tenha um espaço.
0: aniversariantes@nativa.com.br. Depois tudo vai pro facebook.com/nativa. Tá tudo lá, facebook.com/nativa. Quarta-feira,
2: dia 8 de julho.
0: Seu aniversário é hoje, bebê.
1: Dia da alegria.

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3: Na Vila dos Ventos, o mar ditava as regras. Era uma comunidade humilde de pescadores que dependia das águas para sobreviver. Entre eles estava Lucas, o rapaz que havia acabado de herdar o velho barco do seu pai. O valente. Lucas tinha o sonho de ser um grande capitão, mas carregava o peso da insegurança e o medo de falhar com sua família. Certa manhã, o mar amanheceu calmo, pintado de azul turquesa. Lucas e os outros pescadores experientes, como o velho mestre Matias, jogaram as redes ao mar. O trabalho estava indo bem, as redes vinham cheias. Só que o oceano é imprevisível, você sabe disso. Por volta do meio-dia, o horizonte mudou de cor repentinamente, assumindo um tom cinza chumbo. O vento virou uma fúria. As ondas gigantescas, como prédios em movimento, começaram a se erguer. Era a temida tempestade de inverno. O pânico tomou conta da tripulação do barco Valente. O barco balançava violentamente, a água inundava um convés, o motor começou a engasgar. Lucas, segurando o leme com as mãos trêmulas, sentiu o terror paralisar os seus braços. Olhando para o mar revolto, ele pensou que aquele seria o final. A força das ondas parecia esmagadora demais para suas habilidades. Estava começando agora. Vamos recuar! Não vamos conseguir passar por isso! Gritou Lucas. A voz quase engolida pelo barulho dos trovões. Quase ninguém ouviu. Mestre Matias, com o rosto calejado pelo sal e pelos anos, segurou firme no ombro de Lucas. Com os olhos fixos nele, disse: Lucas, olhe para os lados! Ao redor do Valente, outros pequenos barcos da vila lutavam contra as mesmas ondas. A canoa do seu Jorge, as pequenas embarcações dos irmãos Silva, todos enfrentavam a mesma fúria. Nenhum deles tinha desistido. Eles manobravam juntos, dividindo o peso das ondas e protegendo uns aos outros do vento. A tempestade assusta quem está sozinho, rapaz. Mas olhe para nossa gente, nenhum mar é maior do que a força de quem se recusa a afundar. A coragem não é não ter medo da onda, é continuar segurando o leme, porque sabemos que todos nós temos a força para chegar até a praia. Aquelas palavras mudaram algo dentro do Lucas. Ele olhou para os seus companheiros de tripulação, que tiravam água do convés, com baldes, e para outros barcos que resistiam ao seu lado. Ele percebeu que a fraqueza era apenas uma ilusão criada pelo medo. Todos ali eram capazes, apesar do tamanho do desafio. Então Lucas respirou fundo, limpou a água do mar do rosto e firmou os pés no convés. Segurem as cordas. Vamos alinhar o barco com a onda. Nós vamos voltar para casa juntos. O barco Valente subiu à crista de uma onda gigante. O motor roucou forte, o barco desceu com impacto, mas resistiu. Lucas manobrou com precisão, seguindo o ritmo dos outros pescadores, em uma coreografia de pura resistência e união. Subia, descia. 2 horas de luta intensa depois, as nuvens começaram a se abrir. Um raio de sol dourado cortou a névoa, iluminando o farol da vila ao longe. O mar, cansado de lutar contra a persistência daqueles homens, começou a se acalmar. Quando os barcos finalmente atracaram no cais, a vila inteira comemorava. Lucas desceu do barco exausto, mas transformado. Ele olhou para o mar e depois para sua comunidade. Ele entendeu que as tempestades da vida sempre vão surgir. Mas a coragem para não desistir e a força para vencer estão no espírito humano. E que, quando nos apoiamos, todos conseguem chegar ao porto seguro.

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1: Cheiro de Thiago Rocha. Não, não é esse o nome?
0: Cheiro de culpado.
1: Se sair alguma... na seguidinha e eu falar cheiro de Thiago Rocha, não rola?
0: Não vai ganhar.
1: Então...
0: Cheiro de culpado é o nome da música. Fale tudo direitinho.
2: Por que eu sou culpado?
1: Não sei
0: cê,
1: não.
0: Você aprontou, hein, Thiago Rocha?
2: Eu não sei não. Não sei não.
1: Não fiz nada não.
0: Essa é a indireta mais direta que eu vi.
1: Ó, seguinte, é geladeira, né?
0: Geladeira sexta-feira.
1: O pessoal tá pedindo pra gente repetir o que tem na geladeira. Você pode repetir?
0: Podemos.
1: Agora não.
0: Quer agora ou quer mais tarde?
1: Mais tarde, né?
0: Então tá, vou passar essa missão pro Anjinho Gabriel, que ele adora ajudar o ouvinte.
1: Pô, essa semana tá uma geladeira saudável. Só tem coisa saudável.
0: Tem que anotar os itens até quinta-feira.
1: Amanhã.
0: Aí nasce.

0: empresa, pra minha esposa, pros meus filhos.
1: Tá bom.
0: Tem que acreditar.
1: Se eu falar um item que tá errado, eu levo a geladeira?
0: Não, né?
1: Não.
0: Todo dia a gente tá falando um item. O Jones fala de manhã, eu e o Gabriel, a gente confirma à tarde. É só prestar atenção e anotar.
1: São 4 itens por semana. São 8 geladeiras.
0: Eu disse oito geladeiras.
1: Uma por semana, frost free, entregue na sua casa.
0: O presente mais pedido depois da camiseta da Nativa.
1: É isso aí.
0: Sabia?
2: Nossa senhora, mano, uma geladeira tá uma nota agora.
0: Então.
1: Não, é o festival da geladeira.
0: Vamos aproveitar?
1: Uma por semana durante 2 meses, tá bom, não?
3: Pega no montão, dona, é geladeira.
1: É, geladeira, geladeira.

0: Diego Rocha.
1: Claro que dá, Gislaine Martins. Olha, eu topo a parte da pizza.
0: Gostoso, né?
1: Eu topo uma bela de marguerita, assim, com queijo bem derretendo.
0: Também aceito, obrigada.
1: Mas olha, Vini Júnior e Virgínia é o assunto do momento.
0: Voltaram, é?
1: Olha, o negócio tá quente. Eu vou trazer os detalhes, mas daqui a pouco.
0: Eita, meu Deus, quero saber essa fofoca nos detalhes.
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0: títulos de Virgínia e Vini Júnior.
1: Pois é, Virgínia Fonseca começou a dar sinais da presença dela na mansão alugada pelo Vini Júnior lá nos Estados Unidos.
0: Já negociou o inegociável, então?
1: Pois é, porque tem um lance que os ricos e famosos fazem, que é soroterapia.
0: Soroterapia?
1: É um tratamento com muitas vitaminas que vem através do soro.
0: Tá.
1: E foi justamente esse pessoal da soroterapia que acabou entregando que a Virgínia estava dentro da casa do Vini Júnior. Tirou uma foto com a Virgínia e postou.
0: Entendi.
1: Tirou uma foto com o Vini Júnior, postou. O ambiente era justamente o mesmo. E aí tem um zum também sobre Virgínia estar grávida,
0: não,
1: Gislaine
0: calma,
1: Martins.
0: Grávida?
1: Pois é, porque ela foi num salão de beleza, e aí nesse salão de beleza, ela pede pra que não tenha amônia, né, naquele...
0: Na tintura?
1: Na tintura. E aí a assessoria da Virgínia teve que se manifestar, falou, não, é porque o cabelo dela tá muito machucado de coisas anteriores, por isso não precisa ter amônia.
0: Que estranho, mas Thiago Rocha, ainda sobre esses dois aí, como diria nosso ídolo Silvio Santos, é namoro ou amizade?
1: Ah, eu acho que é namoro, gente.
0: Ai, meu Deus, fica de olho.
2: Conta tudo com Thiago Rocha.
0: Fica de olho e conta pra gente.
1: Claro, e volta à tarde.
0: Até.

0: dia, Ariane.
1: Bom dia, Gui.
0: Tudo bem, maravilhosa?
1: Tudo ótimo, melhor agora.
0: Oba, tá trabalhando ou tá em casa?
1: Eu tô na consulta médica, Gui.
0: Mulher, você tá, tipo, na espera do consultório?
1: Tô esperando ser chamada.
0: Então vou conversar rapidinho aqui. Primeiro, parabéns, porque tem que priorizar a saúde mesmo. Espero que esteja tudo sob controle, hein, Ariane?
1: Amém.
0: Daqui a pouquinho vai passar na médica, faça os seus exames. Exemplo, hein, mulherada? Tem que tirar um tempo pra cuidar da saúde. Amiga, mas aí na espera, às vezes demora bastante, né? Deu pra anotar a seguidinha?
1: Não deu pra anotar, Gui. Infelizmente não consegui.
0: Tá vendo? Uma hora a gente liga pra você. Mas, ó, que bom que você pôde me atender aí. Muito obrigada. Receba as boas vibrações aí na consulta, tá, meu amor? E eu vou te dar a camiseta da Nativa, que você tem 5 dias úteis pra retirar no Central Plaza Shopping. Ficou feliz?
1: Fiquei maravilhosamente feliz.
0: Ó, quando você entrar no consultório, já vai falando pra médica. Não acredita, a Nativa me ligou, já falei com a Gi, já ganhei camiseta e pronto, resolve a vida aí, tá bom?
1: Muito obrigada, Gi. Ela ativa tudo e muito mais.
0: Um beijo, meu amor. Boa consulta. Que fofa, né, gente? Que gentileza. Obrigada, viu, Ariane? Ah, gente.

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12: 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Oi, boa quarta-feira com mais amor.

Mensagem para tocar o seu coração aí, viu? A vida sempre encontra uma maneira de devolver aquilo que você oferece, sabia? Ter um coração bom, às vezes, pode ser assim um grande desafio. Mas não meça a sua bondade, as suas atitudes pelo retorno que os outros vão te dar. Ou não. Também não perca a sua essência. Não perca tudo que você tem de bonito aí no seu coração por conta da ingratidão de alguns. A vida sempre dá um jeito de reconhecer o bem que é emanado por alguém. Ele nem sempre volta da maneira que você imagina, mas sempre dá um jeito de te encontrar e de te recompensar. Nenhum ato de bondade é em vão. Vamos juntos mais um dia?

da sua Nativa. 9198-406-9646. É nesse WhatsApp que você vai escrever aquela mensagem tão linda. Vai gravar o seu áudio. Manda pra cá. Vem também relembrar os bons momentos da vida. Viajar comigo no tempo.

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te surpreendendo. Vamos de recados? Tem recado da Raquel pro Lucas. Obrigada por todo o carinho, por todo o cuidado e por ser esse parceiro incrível. Com você ao meu lado, eu me sinto completa e a mulher mais feliz do mundo. Te amo, meu amor. A Ju mandou pro Rafael. Nesse dia tão especial, eu quero que você saiba pelo menos um pouquinho do tamanho do meu amor por você. Já são 20 anos juntos construindo sonhos e uma família maravilhosa.

da minha vida e a pessoa com quem eu quero continuar compartilhando cada detalhe dos meus dias. Meu maior motivo de felicidade é ter você e os nossos filhos. Vocês são meu maior presente. Te amo hoje, amanhã, e eu sei que será assim para sempre.

Brasília. Você conhece alguém que transformou todos os obstáculos da vida em vitória? A história da Bia é daquelas assim, da gente falar, poxa, e eu aqui reclamando disso, daquilo, que o dia não tá do jeito que você gosta, tá frio, tá calor, fofocando, né, assim, da vida dos outros, achando que tudo vai melhorar. Muitas vezes falta, né, essa coisa do impulso. E muitas vezes as histórias que a gente conta aqui transformam a vida de quem ouve, dando aquela força, sabe, aquela coragem que falta. Poxa, se ela pode, eu também posso. Muitas vezes as pessoas veem isso. E você sabe, né? Tem emoção, tem lição, tem aprendizado. Mais uma história da vida real que a gente vai contar com muito amor e com muito carinho. Já, já. Pessoal que acompanha pelo YouTube, pode fazer a inscrição lá no canal. É Rede Nativa Oficial, tá bom? 11h22 agora, tem recado do Pedro pra Isabela. Meu amor, existem pessoas que passam pela nossa vida e se tornam apenas uma lembrança. Mas com você foi diferente, sabia? Você se tornou parte de quem eu sou. Não importa onde eu estiver, sempre existe algo que me faz lembrar de você. Faz lembrar do seu sorriso e do seu amor. Então eu quero que você saiba que enquanto meu coração bater, ele sempre vai bater por você. Te amo.

0: Manolo.
1: Bom dia, Gi, bom dia a todos os ouvintes aqui da Nativa. É importantíssimo a gente cuidar da saúde quando a gente fala de magnésio. São mais de 300 reações benéficas para o nosso corpo, equilibrando a nossa saúde. E, Gi, eu vou pontuar uma coisa que eu acho muito importante.
0: Conta, fala.
1: Primeira coisa, quando a gente fala de magnésio, é saúde mental.
0: Também.
1: O magnésio, ele melhora as conexões neurais, é excelente para memória, foco, concentração, estimula a produção da melatonina, que é o hormônio do sono, você dorme melhor à noite, ele provoca o relaxamento muscular. O nosso magnésio é o magnésio quelato, então ele tem o que a gente chama de biodisponibilidade. Você vai começar a usar, você vai sentir a diferença. Você está com o pensamento acelerado, muita ansiedade, às vezes passa pela sua cabeça só coisa ruim, pensando no futuro o tempo todo.
0: É isso, manda
1: gente,
0: embora.
1: É importante cuidar da nossa cabeça. Até porque, Gi, olha só, se você não cuidar, você pode desenvolver doenças psicossomáticas, que são aquelas que começam na mente e terminam no corpo. Às vezes, quantas pessoas sofrem com uma dor e não tem uma causa? A fibromialgia é um caso notório. Por exemplo, a pessoa não tem uma causa da dor,

0: travando o corpo teu, sim, todo, né?
1: Claro, e às vezes a ansiedade, o estresse, por exemplo, o excesso de cortisol, a pessoa sente dores estomacais, o intestino da pessoa fica desregulado, dores pelo corpo. Então o magnésio, ele freia tudo isso. Ele melhora essas conexões neurais, ele também diminui as inflamações pelos nossos hábitos alimentares.
0: Isso.
1: A nossa alimentação está mudando a cada dia que passa, Gi. Tudo que é processado, você perde mineral. Tudo que passa por um processo, você perde o mineral. Eu lembro, por exemplo, hoje a gente plantava feijão lá no norte do Paraná. O feijão, a gente colhia e já comia. Hoje não, passa por um processo de industrialização pra chegar na tua mesa.
0: Tudo nessa coisa da facilidade, da vida, do empacotado, né? Até isso. A mandioca você vai lá e compra descascada, mas tá lá, passou por um processo, né?
1: Isso acaba perdendo as vitaminas e os sais minerais. Então, quando você usa o magnésio, você repõe. Por isso que ele é importante pra diminuir as dores, fortalecer os ossos, os músculos. Que você que tem reumatismo, ele é muito indicado. São mais de 300 reações pra cuidar do nosso corpo, Gi.
0: E olha, quando eu falo que o magnésio tá transformando a vida de muita gente, a prova disso é a Márcia Regina. Ela mandou um recado.

0: nossas coisas na rua.
1: Sim.
0: Aquele carrinho que empurra, gente, já é um peso.
1: Nossa,
0: imagina,
1: eu
0: né?
1: Eu tenho dó quando eu vejo o pessoal carregando, eu tenho uma dó.
0: São os verdadeiros atletas da vida, né?
1: E as pessoas que estão fazendo um belo trabalho pra sociedade, pro mundo, pra
0: também.
1: Natureza, Gi.
0: Mas ela disse que um dia, ó, um carro teve que parar pra ajudar, porque sabe quando trava a coluna? E ela não conseguia mais levantar, não conseguia dar um passo. Teve essa ajuda, aí ela falou que ficou 3 dias sem trabalhar dessa vez aí, e que as filhas tiveram que faltar na escola pra ir no lugar dela. Ela é aposentada, mas falou, Gi, não dá pra nada a aposentadoria.
1: Vixe.
0: Mal dá pra gente comer. Aí ela ficou, mas ela se sentiu muito animada depois que ela começou a provar o magnésio. Ela falou, a dor já diminuiu bastante.
1: Legal.
0: Só que agora ela

0: Você vai ajudar ela, né, Manolo?
1: Dá um frasco de graça pra ela. Nossa, que história,
0: eu
1: né,
0: eu daria Gi? O tratamento inteiro já.
1: Que história, né?
0: Ela passa
1: o Gi, vamos fazer o seguinte. Passa o WhatsApp dela, passa os dados dela. Eu vou conversar com o pessoal. Acho que até o final do ano eu consigo o magnésio pra ela.
0: Boa!
1: Até porque quantas pessoas estão nessa situação, né, Gi?
0: Um monte, né?
1: Às vezes pra sustentar a família ali, cata latinha, cata papel, limpa a cidade, cuida da natureza. E a gente sabe, é uma renda extra importante pra eles, né?
0: Sim.
1: Não, eu mando o kit sim pra ela aqui, Gi.
0: E ela não tá sentada esperando o milagre acontecer,
1: não, tá,
0: né?
1: Correndo atrás.
0: Ela
1: tá
0: quer
1: correndo...
0: ficar boa pra voltar a trabalhar,
1: isso,
0: ter
1: isso
0: dignidade.
1: É muito... E assim, às vezes até criança pequena trabalhando, né, gente?
0: Também.
1: Que perigo, né, nesse trânsito danado. Vamos fazer o seguinte, eu vou dar um kit pra ela especial. E você sabe, Gi, que a gente sempre fala que tem gente que tá numa situação, se não tiver, até pior que a dela. Que às
0: sim.
1: vezes a pessoa tá ali, ela não consegue, ela tá travada, ela não consegue sair de casa. Vamos fazer algo especial pra nossa audiência, Gi?
0: Agora.
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3: Gente, o Haaland pediu desculpas pra torcida brasileira, postou música com cantor brasileiro, recebeu até convite pro Carnaval de Salvador. A gente tá quase gostando dele, né? Não?
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0: séria, vocês sabem disso, né? Obrigada, viu, Bia? Fiquei feliz com as novidades que você contou na sua história. E olha, mais uma vez, peço que você ouça com muita atenção, com o coração tranquilo, essa história, para fazer aí uma análise, não uma comparação, tá? Mas uma análise com a sua vida. Se você não tem uma condição especial, nenhum problema na sua vida hoje, graças a Deus, né? Mas serve para você que tem também como incentivo. Bom, vamos ouvir tudo que a Bia vem contar hoje pra gente? Pessoal do YouTube chegando também. Sabia que dá pra ouvir a história lá pelo YouTube, Rede Nativa Oficial? Tem mais ainda, né? Todo dia tem uma live lá pra gente comentar sobre tudo que a gente ouve aqui nas histórias. É uma troca bem rica de experiências. Oi, família nativa. Meu nome é Ana Beatriz, mas podem me chamar de Bia. Eu já estive aqui antes contando um pedaço da minha vida. Mas faltavam alguns detalhes que meu coração sentiu necessidade de compartilhar. Como vocês já sabem, eu sou uma pessoa com deficiência. Nasci com várias condições de saúde. Hidrocefalia, doença de Hashimoto, um problema no coração e desenvolvi uma escoliose. Antes mesmo de eu entender o mundo, o capacitismo já tentava me barrar. Minha mãe chegou a ouvir de uma médica que eu seria uma pedra no caminho dela. Mas eu resolvi ressignificar isso. Eu sou uma pedra, sim. Um diamante bruto em constante lapidação. Exatamente como você que está me ouvindo agora. Tenho consciência de que muitas pessoas passam pelo que eu passei. Mas eu não estou aqui para me vitimizar. Quero apenas desabafar e contar como eu superei. Foi na escola que eu vivi o pior e o melhor da humanidade. Nos primeiros anos, mesmo diante do bullying de outras crianças, eu conheci o verdadeiro significado de inclusão através de um professor abençoado.
1: Bia, vem cá, me ajuda aqui com a turma. Ó, hoje o treino de arremesso vai ser adaptado. E você vai ser a nossa capitã.
2: Mas, professor, eu não consigo correr por causa da minha coordenação. Todo mundo vai reclamar.
1: Quem disse que educação física é só correr, Bia? Ó, cada um participa com a força que tem. Você faz parte desse time e nós vamos adaptar o jogo pra você jogar com a gente, tá?
0: O professor João Batista trabalhava por amor. Além dele, outros professores e o diretor até adaptaram uma carteira menor para eu alcançar os materiais. Mas como sabemos, nem todo mundo está preparado. Quando mudei de escola para fazer o ensino médio, o acolhimento deu lugar à crueldade de alguns e a uma diretoria totalmente ausente. Eles não se preocupavam comigo. E eu fazia o que eu podia. E o bullying, claro, sempre constante. Daqueles de me fazer chorar escondida no banheiro pra não dar mais preocupação pra minha mãe.
3: Ah, deixa de ser sonsa, garota. Todo mundo sabe que você é lesada. Por que você me chamou assim? O que é que eu te fiz? Eu só estou tentando andar no meu tempo. Ah, sai da frente, menina. Anda logo que a gente tá com pressa.
0: Eu nem sabia o que significava lesada. Mas o tom dela me machucou tanto. E quando eu descobri que era um termo pejorativo para o desenvolvimento intelectual, meu mundo desabou. Chorei tanto naquele dia. Mas quer saber? Preconceito, capacitismo, racismo, nada disso nasce com as crianças. É a falta de filtro, é a falta de educação em casa que moldam esses comportamentos ruins. Hoje, com o tempo e a distância, aquela colega e eu somos amigas, sem nenhuma mágoa no meu coração. Mas na mesma escola, o pior despreparo veio de quem deveria me proteger. Nas aulas de educação física, eu me escondia. Por causa da hidrocefalia, qualquer impacto forte na minha cabeça poderia ter consequências gravíssimas. Eu já estava com nota vermelha, e quando eu fui tentar explicar isso para o professor, a resposta dele foi um soco no estômago.
3: Professor, eu queria te explicar o motivo de eu não fazer tudo nas aulas. É por causa da hidrocefalia.
2: Se eu levar uma bolada ou cair forte, eu posso até morrer.
1: Olha aqui, menina. Pra mim, isso é desculpa de quem tem preguiça e quer fugir da aula prática. Minha nota é por participação. Se vira, cada um com seus problemas.
0: Sim, foi isso que eu ouvi de um educador. Mas ele não conseguiu apagar o meu brilho. Desde pequena, minha brincadeira favorita era apresentar jornal. A comunicação sempre correu nas minhas veias. Nos trabalhos de escola, adivinha quem era a oradora oficial? Eu mesma. Sentava na mesa do refeitório simulando uma bancada de telejornal. Fui até integrante do Grêmio Estudantil. E quando o assunto era conectar pessoas e ajudar, eu estava lá. Uma vez, a escola pediu uma arrecadação de alimentos. E o meu grupo bateu recordes. Arrecadamos tanto que precisamos pedir um carrinho de feira emprestado e lotamos ele de doações. Fiquei tão orgulhosa. Ajudar os outros é o que me realiza. Minha vida hoje continua sendo uma jornada de superação. Logo mais, vou precisar passar por uma cirurgia no coração para corrigir a minha cardiopatia. Dá medo? Dá. Mas a minha fé é muito maior. E hoje eu uso meu dom da voz na igreja. Sou da pastoral litúrgica e faço as leituras nas missas da paróquia São José, Esposo de Maria. Aproveito para fazer um agradecimento especial ao Padre Washington e ao Padre José Afonso por confiarem no meu potencial. Nas minhas redes sociais eu luto contra o bullying e espalho a inclusão. E espero do fundo do meu coração que um dia eu vou realizar o meu sonho de me tornar locutora de rádio. Quem sabe aqui na Nativa? Já pensou? Fico só imaginando.
4: Então bora continuar nossa tarde com muito mais músicas, muito mais diversão. E pra começar muito bem, vou chamar ele, Felipe Araújo, cantando Estranho de Novo, aqui na tarde da sua Nativa, que é sempre tudo e muito mais.
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0: É isso, amigos. Esse é o meu grande propósito de vida. Eu sou uma pessoa muito além da deficiência. E para quem está enfrentando qualquer tempestade agora, eu digo: nem toda pedra deve ser retirada do caminho. Algumas servem de degrau para nos fazer voar mais alto. Obrigada por me ouvirem.
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Victor e Léo, Deus e eu no sertão. Nossa Senhora. Tudo combinando muito com a história da Bia, né? Menina de fé, de força, entendendo que todas as provações que ela estava ali passando com as pessoas do mal que cruzavam o caminho dela. Porque, gente, o educador não pode falar nunca o que falaram para ela. Uma médica não pode falar nunca o que falaram para a mãe dela. Mas ela foi transformando todas essas pedras no castelo dela, né? Com muitos sonhos e não deixando as limitações ali, né? Tirarem a vontade dela de ser locutora. Aprovadíssima, viu, Bia? Bonitinha. Pode seguir em frente aí no seu propósito que você vai conseguir realizar tudo o que você sonha, sem dúvida alguma. Inclusive em ser uma locutora, seja na Nativa ou na rádio que queira te acolher, né? Mas o teste, ó, pode falar pra todo mundo. Já fiz esse teste aqui na Nativa e fui aprovada com sucesso. Que exemplo, né? De força. A força tá sempre com a gente. De fé, né? E de não desistir dos sonhos jamais. Muita gente aqui na nossa live falando, nossa, eu ouvi essa história e pensei, qual é o meu problema hoje? 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

0: Foi com você? Compartilha aqui com a gente. 9198-406-9646 e pode mandar o seu recado para a Bia também.
1: Olá, amiga, bom dia. Que história linda, gente. Se Deus quiser, ela ainda vai ser locutora, né? Ela vai realizar sonho dela. Beijo.
0: Já tá aprovada, né, Elaine?

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0: mas quanta gente passa por isso, né?
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0: E dói, né? A Bia falou quantas noites, né? Chorando escondida no banheiro pra não preocupar mais ainda a mãe. Mas sofrendo com o bullying, a indiferença que até hoje existe, infelizmente. E se a gente pode lutar contra isso, é através da educação que se muda. Está certíssima, Bia, quando você escreveu na sua história. A criança não nasce com isso. Isso vem de uma base de pessoas próximas, né? De dentro de casa. E para isso a gente tem que tomar muito cuidado também, viu? Quem trabalha com amor, dá pra gente notar a diferença, né? Quantas pessoas ruins ela encontrou ali, despreparadas, mas ainda assim isso não dá o direito de ninguém te maltratar, de tirar a sua esperança. Você tava ali com a cara e a coragem na aula de educação física, apesar de todas as suas limitações. Só precisava de alguém que desse o acolhimento, né? Vou aqui para os comentários da nossa live. Muita gente, ó, te dando os parabéns como comunicadora, como locutora. Gostaram de ouvir sua voz aqui, viu? A Sueli, eu fico imaginando quantas palavras cruéis que falaram para ela, né? Eu costumo dizer que deficientes são seres humanos que não se colocam no lugar do próximo. Isso, né, é falta de Deus no coração. Quando a gente olha com diferença. Igual, gente, todos nós. E essa menina lutou. Lutou, amadureceu muito cedo também, né?
2: Porque a minha filha, ela já fez 8 cirurgias do coração. Tem um marca-passo colocado. Ela é autista e tem bastante problema de TDAH. A escola que ela estudava o ano passado, tinha uma professora que implicou muito com ela. Ela chegava em casa chorando e tudo. Quando fui lá pra conversar com a professora disse que era a frescura dela, porque ela só tinha um marca-passo. Eu falei, mas você viu os stories dela, os laudos que tem tudo aí na escola? Não, aí quando ela viu, ela pediu desculpa, mas ela já tinha machucado muito a minha filha. Olha. E agora, graças a Deus, ela é para do estado. E eles acolheram ela tão bem.
0: Que bom.
2: O professor fala muito bem dela. Que o sonho dela é ser fotógrafa.
0: Vai conseguir, né, Sandra? Você ouviu essa história aqui da Bibi, né?
3: Que história linda da Bia, por ela não ter desistido, por ter tido sempre fé em Deus. Maravilha. Parabéns. Adorei, amei a história de hoje.

0: Oi, Bia, aqui é a Patrícia. E que história de superação, hein, mulher? Que Deus abençoe sua vida, que realize seus sonhos, porque você merece. Já deu certo sua cirurgia, aqui a gente emana sempre energias boas e positivas pra você. Fica com Deus.
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0: Desabafo. Desabafo da Bia hoje aqui, atualizando um pouco mais da história dela, que já tinha contado uma parte. Tocou o coração de tanta gente, viu, Bia? Muitas mães se viram aqui também na sua história porque cuidam de filhos especiais e que são especiais mesmo. E a gente se depara tanto com gente despreparada. Mas, mais uma vez, nada dá o direito a maltratar, a tirar a esperança, a falar que você vai ser uma pedra. Ainda bem que você, desde muito cedo, aprendeu a ressignificar tudo que de ruim, né? Os desafios aí que iam aparecendo na sua frente. Ah, é? Me joga uma pedra? Joga mais, que eu tô aqui, ó, construindo meu castelo. Nada do que falaram assim te diminuindo, querendo tirar os seus sonhos, fez efeito em você. Muito pelo contrário, né? Você tinha uma certeza ali do seu propósito. Vou ser feliz, vou superar essas deficiências e vou realizar os meus sonhos. E é assim que eu sou. E quanta gente querida também no meio do caminho, né? Deus cuida de tudo. A Maria tá aqui na nossa live falando: Gi, meu filho Gabriel é DA. E ele não teve coragem de se matricular numa escola, porque ela colocou de escola de pessoas normais. Acabou estudando numa escola especializada. Provavelmente porque tinha vergonha, né? Sofria o bullying, assim como a Bia. Só que a Bia teve coragem de enfrentar. E, gente, não vamos falar de pessoas normais, pessoas não normais. Somos todos pessoas.
1: História maravilhosa é essa, minha filha. Que exemplo que você deu para esse educador nunca pode falar isso. Um profissional que é profissional não pode falar essas coisas. E você vai chegar longe, sabe por quê? Porque você tem uma estrela que brilha. Mesmo com a sua deficiência que você tem, você não fica de coitadinha, você vai à luta. Você é uma menina de fé, guerreira, e você vai superar tudo. Parabéns, guerreira.
0: Podemos tudo nessa vida, com fé, coragem e pessoas do bem do lado, né, Madalena?
2: Eu sou deficiente visual também, tenho um problema de saúde, mas eu não deixo a limitação me parar. Meu sonho também é ser locutora de rádio.
0: Olha!
2: Bia, aprovadíssima, viu? Espero que você realize todos os seus sonhos, assim como todos os deficientes visuais e físicos e de qualquer deficiência, né? A gente precisa ter inclusão.
0: Isso.
2: A gente não deve se deixar levar pelo bullying das pessoas, não. É isso aí. Beijos, realize seus sonhos e estamos torcendo. E eu já te coloquei nas minhas orações.
0: Olá, Lara, querida. Venha para o nosso time aqui, ó.

isso, né? Então, olha, se dediquem a fazer os cursos aí, que é importante, né? Pra você ser contratado por uma emissora. E não desistam, porque vocês vão simplesmente amar e multiplicar tudo isso que vocês têm aí no coração. A força, a coragem, né? E também o vencimento de todas as coisas ruins da vida, que é tão importante a gente poder compartilhar. Olha, eu sou a prova de que é difícil, mas quando a gente acredita, dá certo.

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15: Meio-dia 27, obrigado a todo mundo que tá no trânsito, dirigindo, dando a carona aqui pra sua melhor amiga Nativa, se emocionando também com as histórias do Aconteceu Comigo, né?

0: daqui e participar com a gente do Aconteceu Comigo.
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0: História da Bia, sonho agora em se tornar uma locutora de rádio, tem tudo pra dar certo, hein? Fez aqui o teste no finalzinho da história dela, se emocionou do outro lado e não desistiu dos sonhos diante de tantas dificuldades. Muita gente aqui na live falando, olha, essa história é um tapa na cara, né? Pra você que tá tudo bem, levantou, mas já reclamou de uma fechada no trânsito, de uma resposta que mandou no WhatsApp e não chegou ainda. Isso não é nada, viu? Para, ouve essa história e que ela sirva de inspiração para todos nós. Super aprovada como comunicadora, viu? Sua voz é linda, transmite paz, alegria. Também achei muito isso, viu, Marina? Alegre, né? Gostoso de ouvir ela. Deus é contigo, Bia. Recado da Dirce, já deu tudo certo. Muita gente aqui também emanando, como a Patrícia falou, as boas energias para cirurgia aí no coração, para corrigir a cardiopatia. Tenha dúvida não, né, Bia? Sua fé já tá mais que provada, você é uma menina abençoada.
2: História linda, viu? Parabéns, continue assim, que você vai conquistar com certeza tudo que você quer. Já deu tudo certo pra você, vai em frente.

Parabéns, minha amiga, passando aqui para lhe dizer que você é uma lutadora, uma guerreira, que você vai conseguir realizar todos os seus sonhos. Parabéns, você é maravilhosa.

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0: História da Bia mexendo com as emoções, trazendo tantas lições, como todas as histórias aqui, né? Mas aquela força, aquela esperança, sabe? Que às vezes a gente esquece que tem. A força dentro da gente, o amadurecimento pra nunca, jamais tratar o outro com indiferença. Ensinar pras crianças sobre o bullying, né? Que isso não é legal, quando a piada, quando o comentário machuca o outro, não tem graça. Não façam isso, porque machuca de verdade. A Bia e todo mundo que passou por isso, comentando aqui, né, sobre ficar calada, sentir tudo, mas ficar calada. Maria Carolina escreveu: que história linda, Bia, parabéns. Eu também sofri muito na escola por conta de deficiência. Ela tem uma deficiência na perna e na audição, mas ela sofreu calada. Ela falou: eu não falava nada, mas eu sentia tudo. Triste, né? Tem que falar, gente, abre o coração. Nem que seja para escrever a sua história aqui pra gente, para tirar isso do coração. Admiro as pessoas que são guerreiras como você, Bia. O recado da Inês. Oi, Marli.
2: Que história bonita, né? Dessa menina aí que lutou contra o preconceito, com toda essa forma de colocá-la para baixo, que tentaram colocá-la para baixo, ela deu a volta por cima. Como ela mesma diz, né? Sou uma pedra bruta.
0: Isso.
2: E a pedra bruta, ela precisa ser lapidada. E, na verdade, ela mesma está se lapidando. Com certeza, ela vai brilhar ainda cada vez mais.
0: Maturidade, né, Marli? Inteligência também. E isso todos nós temos. Então, ó, levanta essa cabeça aí e não deixa ninguém falar que seus sonhos não valem a pena, que você nunca vai conseguir o que você quer. A gente pode tudo nessa vida, meu bem.

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0: Mais recados aqui pra Bia, dona da história de hoje. Recado da Rose, olha, Gi, se as pessoas soubessem que a perfeição não está no físico e sim no coração das pessoas. A Bia tem muitas qualidades que pessoas sem defeitos físicos não têm, né? E a voz dela é linda, está aprovadíssima. Amei a sua história, você é uma vitoriosa, recado do Roberto. E a Giovana quer falar.
2: Oi, eu sou a Giovana, eu escuto todos os dias o Aconteceu Comigo.
0: Obrigada,
2: mas hoje
0: Gi.
2: Eu confesso que eu me emocionei muito com a história dela. Então eu tô aqui pra desejar pra ela tudo de bom, desejar muita saúde. E ela também está nas minhas orações, viu? Que Deus te abençoe muito, essa cirurgia já deu tudo certo.
0: Já deu.
2: E que você consiga realizar o seu sonho de ser locutora, que se Deus quiser, ele vai te ajudar. Um beijão.
0: Obrigada, querida.
3: Parabéns, Bia. Que história linda sua. Que Deus te abençoe. Você é uma menina vitoriosa. Parabéns. Siga sempre com fé que você vai alcançar todos os objetivos e os sonhos do seu coração. E Deus já está preparando para essa cirurgia da perfeita para você. Que Deus te abençoe sempre, Bia. Siga com fé e confiante. Você é uma grande e excelente locutora.
4: E situação dessa moça aí, né? Mas eu torço por ela. Que Deus abençoe ela. Que os objetivos dela sejam concluídos. E na voz de locutora, muito linda. Muito linda. Tem que progredir, né?

0: Kleber e Cauã, Cabo de Guerra. Tava aqui ouvindo essa música e pensando, a vida não precisa ser um cabo de guerra, né? Ficar brigando o tempo todo com as coisas ruins que aparecem. Pela história da Bibi, deu pra gente entender bastante, né, gente? Tudo que não é bênção é lição. E a gente precisa aprender, ter resiliência, ter força, ter um coração bom também para ressignificar as coisas difíceis, os desafios que aparecem todo dia. Obrigada, pessoal da nossa live, você que mandou seu recado, ficou tocado com essa história, né? A Bia, ela tava no horário do almoço e ela tava tão emocionada que ela falou, Gi, eu não consigo gravar. Não consigo gravar, mas eu vou escrever aqui uma mensagem, então vou compartilhar com vocês. E eu até fiquei emocionada, porque ela começa assim, ó, Gi e família nativa. Quando a gente fala que alguém que não é da família chama de família, é porque a gente gosta e confia, né? Então, obrigada, viu, Bia? Ela escreveu assim, ó, no momento eu não consigo gravar áudio, mas eu me emocionei com cada detalhe da minha história. Muito obrigada por fazerem este capítulo da minha vida chegar a tantas pessoas. A minha mensagem para vocês que estão me ouvindo é... Não deixe que as dificuldades da vida sejam muros que te separem dos seus sonhos ou pedras que pesem no caminho. Transforme cada desafio em ponte para se transformar na melhor versão de si mesmo. Que lição, hein? Obrigada, Bia. Que Deus abençoe sua vida. Receba o nosso carinho, o nosso amor e as nossas boas energias aí para a hora da cirurgia. Já deu tudo certo. E depois atualiza a gente aqui, tá? Querida colega.
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2: Tem gente que acha que a Bia é uma pedra, quando na verdade ela é um diamante bruto, inconstante.

0: você. A Receita Federal abriu hoje a consulta ao lote especial de restituição automática do Imposto de Renda, conhecido como cashback. A medida deve beneficiar cerca de 4 milhões de contribuintes que não precisaram entregar a declaração em 2025, mas têm valores a receber porque tiveram o imposto retido. O pagamento está previsto para o dia 15 de junho. Lembrando que a Receita não envia links, não cai em golpes, hein? O Senado aprovou o projeto de lei que cria a transferência automática da pensão alimentícia para a conta dos beneficiários. A proposta, que vem sendo chamada de Pix Pensão, agora segue para a sanção ou veto do presidente da República. As férias escolares de 2027 terão um novo calendário por causa da Copa do Mundo Feminina. O Brasil será o país sede da competição, que acontecerá entre os dias 24 de junho e 25 de julho do próximo ano. Com isso, o período de férias escolares será ajustado para coincidir com o evento. Assim, todo mundo vai poder acompanhar e torcer muito pelas nossas meninas do futebol. 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Bom, ontem a gente falou sobre as vantagens de ter um cartão de crédito nas férias. Para quem tem viagem programada ao exterior, tem outro recurso interessante, que é a conta global, sabia? Fabi Travagin explica pra gente como é que funciona. Boa tarde.
1: Boa tarde, Gi, e para você e para todo mundo que está ouvindo aqui a Nativa. Vamos lá, Gi. Vamos. 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Pode adicionar a sua carteira virtual no celular e pode pedir o cartão físico também para poder pagar aí as suas compras no país para onde você for viajar, ou então para sacar em moeda local nos caixas eletrônicos. Aí é só ir transferindo dinheiro da conta normal para a conta global à medida que você precisar, tudo isso pelo app. Gi.
0: Aquela facilidade, né?
1: Exato.
0: Você disse que pode ser em dólar ou euro, mas e se eu for viajar para a Argentina, por exemplo, como é que funciona lá?
1: Funciona em mais de 180 países, Gi, inclusive na Argentina e em toda a América do Sul. A conversão, ela é feita na hora. E tem um detalhe muito importante, Gi. A conta global do PicPay usa a cotação comercial da moeda, que é muito mais vantajosa em relação à cotação turismo. A cotação turismo é usada quando você vai comprar dinheiro em espécie em casas de câmbio ou bancos, mas ela é bem maior. E a conta do PicPay usa a cotação comercial.
0: Entendi. Você falou também sobre sacar dinheiro em espécie. 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
1: Na Rádio Nativa.
0: Até amanhã.
1: 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Até. 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

0: 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Temos R$200, um segundo vale muito.
1: Duzentão acumulou, né?
0: Já sabe qual é a música?
1: Mas qual é a música?
0: Quem
1: Oi.
0: Canta?
1: Qual que é mesmo?
0: Teremos também o item da nossa geladeira, hein, gente?
1: O item da geladeira.

0: que Dani. Vem dele. Dani Daniel.
1: Dani Daniel, nosso príncipe da música sertaneja.
0: Bora falar o item de hoje da nossa geladeira?
1: Vamos!
0: Ai, vamos ter que mandar essa geladeira embora sim, que delícia, hein?
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0: Na geladeira da Nativa tem... Sabe o que tem? O
1: que tem?
0: Coisa boa de comer.
1: Lógico.
0: Brócolis.
1: Ah, hoje é brócolis?
0: Estamos bem fitness, né, essa semana.
1: Brócolis, eu gosto, viu, gente? Importante, bastante

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5: Oi, Jaime, boa tarde.
6: Hoje a gente fala da Avenida dos Bandeirantes, que tá bem ruim na região do aeroporto. Quem vai na direção do sistema Anchieta Imigrantes encontra dificuldades da Ribeira do Vale até o aeroporto. Na direção da Marginal do Pinheiros, tá ruim da Alameda dos Araés até a Avenida Santo Amaro. 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

com o Zé Neto e Cristiano não namora. Que encontro, hein? 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

0: Boa tarde pra você, boa tarde pro Anjinho Gabriel. Olha, vão mexer lá no programa da Eliana. A guerra de audiência tá firme lá. Celso Portioli de um lado, Eliana do outro. Mas eu trago todos os detalhes já já.
1: Celso Portioli.
2: Dom Cavalcante.
1: Domingo Legal.
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3: Oi, Jaime, atualiza o caminho aí pra gente.
4: Bom dia, a gente fala da Salim Faramaluf, que tá desafiadora pra quem segue na direção da Marginal do Tietê, já a partir da saída da Luiz Inácio de Anhaia Melo. É um trecho curto, mas até a Avenida Vila Ema você fica parado por ali. Depois melhora e volta a travar da Rua Diogo Lopes até a passagem pela Avenida Celso Garcia. 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
3: Tiago Rocha, quer dizer que já vão mexer no programa da Eliana?
13: Vai mexer, Gislaine Martins. Vai mexer porque o Em Família com Eliana vai estar diferente nesse próximo domingo, dia 12. A principal mudança é justamente aquela competição musical entre famílias. Tá. Perceberam que aquilo não estava caindo no gosto das pessoas. Com outro detalhe, agora a Eliana vai visitar ainda mais a casa dos contratados da Globo, dos amigos famosos. Ah. Essa, inclusive, dizem que é a arma secreta da Eliana. E ela vai estrear também um novo quadro que foi comprado, onde as pessoas têm que fazer algumas tarefas de ponta cabeça. Eu não sei o que vai acontecer, Gi. Mas olha, que a guerra de audiência tá boa, isso tá, né?
3: Tá boa, mas eu continuo com o domingo legal. Quem arrisca ganha mais, passa ou repassa. Tem uma fofoca pra te contar, Gabriel.
14: Ah, é do quê?
3: Tiago Rocha vai estar lá no próximo domingo.
14: Mentira!
3: Vai, tá na cara!
14: Ah,
3: Nativa conta
14: sério?
3: Tudo. Com

0: pede.
1: Matheus e Cauã, Lauana Prado, admita.
2: Admita.
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6: 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Eu adoro gente que acredita falar assim, hoje eu vou participar lá na Nativa e em um segundo eu vou ganhar R$200.
1: Oba, temos essa pessoa na linha?
6: Tatiane.
7: Oiê.

0: Faça bom uso desse dinheiro, tá?
1: Ai, muito obrigada, Gi. Muito feliz aqui.
0: Tô percebendo na sua voz. Parabéns, um beijo.
1: Obrigada, um beijo.
2: Beijo, Tati.
0: Arrasou, tá vendo? Amanhã...
2: haverá sinais de qual música será, ok?
0: Amanhã tem mais.
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3: Para mais uma, Jaiminho.
4: Hoje tá ruim o caminho para quem segue pela marginal do Tietê em direção a Ayrton Senna. Já da saída do Cebolão, você vai encontrando redução de velocidade e vai assim descendo e para até a passagem pela rodovia Presidente Dutra. Melhor fugir pela alternativa Mano Marquete, Marquês São Vicente e Nova Perotini Janorte para ganhar tempo. 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
2: Nativa, 12:07, boa tarde pra você, Bibi. Vamos pro nosso pedágio especial. Rodeio de Tapicirica da Serra tá pegando, hein, gente? Vai ter showzão pra vocês junto com a Nativa. Então, atenção agora, você quer ganhar os ingressos pro Rodeio de Tapicirica da Serra? Vamos! Vamos agora, prepara tudo aí, prepara porque amanhã é feriado, tem festa pra você curtir. Então a nossa equipe tá agora na Praça Vereador João Aparecido de Paula, é mais conhecida como a Praça da Toco. Lembra da Toco? Então lá na Praça da Toco, na Vila Matilde, na Zona Leste de São Paulo. Os 10 primeiros que chegarem e falarem que querem ganhar aqui o álbum de figurinhas da Panini, da Copa do Mundo, FIFA 2026. Ganha esse álbum, tá? Panini.com.br. 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E já já às 16h, aqui na programação da Nativa Noturna, tem aquele almoço jantar do restaurante Vila Prime. Arroba restaurante Vila Prime. Então vou repetir o endereço aqui. Praça Vereador João Aparecido de Paula, mais conhecida como Antiga Praça da Toco, na Vila Matilde, Zona Leste. É o endereço do nosso pedágio, que é tudo e muito mais Nativa. Vai.

0: certinho com você aí. Bora, bora, bora, com muito mais animação, com presente pra você ganhar a tarde inteirinha aqui na Nativa.
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0: 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Comentei agora há pouco do rodeio de Tapsirica, né? Tem ingressos pra você ganhar, então. Dois ingressos pro rodeio de Tapsirica da Serra, 46 anos. Showzão do Zeneto Cristiano, sábado agora. E além do Zeneto Cristiano, na mesma noite tem Filho do Piseiro. Eita, é balada certa. Segura, peão! 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

0: 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É Jonas Esticado, Investe em Mim. 12h20 em São Paulo, boa tarde pra você. Véspera de feriado, tá rolando nosso pedágio na antiga Praça da Toco. Nosso equipe tá bem em frente ali à Praça da Toco, na Vila Matilde, na Zona Leste. 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Daqui a pouquinho tem Responde ou Paga.
1: É inevitável. Você pode.

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Ana Tiva, é tudo e muito mais alegria. Léo Magalhães, 24 horas. Daqui a pouquinho tem a sua participação no Responde ou Paga, valendo os ingressos pra você curtir muito o show do Zé Neto e Cristiano e Filho do Piseiro, gente, no Rodeio de Tapsirica, pra turminha do chapéu e da bota aí. Segura, peão! Showzão do Zé Neto e Cristiano, Filho do Piseiro, sábado agora, dia 11, tá? Você pode pegar esses ingressos se participar aqui do Responde ou Paga. Dá tempo de fazer a inscrição ainda no 9198-406-9646. Fala, eu quero participar do Responde ou Paga, eu quero os ingressos pro Rodeio de Tapsirica. 9198-406-9646.

0: alternativa é tudo e muito mais sofrência. Ô, Simone Mendes, direitos iguais.
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0: Suemar, boa tarde pra você, Su.
2: Oi, boa tarde. Que legal, fui sorteada.
0: Aí, conseguiu, Suemar. Foi sorteada participar aqui do Responde ou Paga. Tem ingressos pra senhorita e pro show do Zé Neto e Cristiano sábado, junto com o filho do Piseiro, no rodeio de Itapecerica da Serra. Tá bom, Suemar?
2: Tá legal.
0: Você tá no trabalho agora, é isso? Você trabalha de secretária?
2: Eu tô. Sim.
0: No consultório médico aí. Tá movimentado o consultório hoje ou não?
2: Não, porque como é conversa de feriado, né? O doutor
0: já foi viajar. Ah, isso. Então você tá de boa agora, então bora acertar a pergunta de hoje e garantir os ingressos.
2: Vamos lá.
0: Suemar, gerei. Pronto, gerei a perguntinha. Suemar, é o seguinte, qual o nome do dinheiro europeu? Vou repetir. Qual o nome do dinheiro europeu? Responde ou paga?
2: Oi.
0: Vai, Suemar, responde ou paga, decide.
2: Qual o nome do dinheiro? Oi?
0: Europeu.
2: Eu não entendi.
0: Europeu, qual o nome do dinheiro europeu? Dinheiro da Europa, a moeda da Europa, qual o nome?
2: Euro, não é?
0: Euro, respondeu? Aê, pronto, é euro. Pronto.
2: Viva!
0: Gostei,
2: Suemar.
0: Acertei? Acertou, mulher. Agora, a próxima vez que eu perguntar, você fala com certeza, que você ficou na dúvida aí, viu? Aí não pode. Fala, é euro, é o euro. Pronto. Ganhou os ingressos pro rodeio de Itapecerica. Parabéns, Suemar.
2: Obrigado. Legal, gostei, adorei, amei.
0: Muito bem, aproveita bastante o show, dança muito, faz story, marca nativa, tá bom, Suemar? Um beijo pra você.
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0: Nativa, véspera de feriado, coisa boa, né, André?
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0: É hoje.
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1: 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Aquele abraço.
0: Valeu, André. Abraço.
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0: programa recomendado para maiores de 12 anos.
1: Ah, sim. Então vamos começar o programa, então. Turma da Nativa já está no ar. Muito bem.
2: Oi,
1: turma inteirinha ligadinha aqui na nossa Nativa. 3 e 2 agora, eu tô com ela toda bonita. Hoje ela veio preparada, porque eu acho que ela vai curtir a noite de São Paulo.
3: Oi, seus lindos, cheguei!
1: Maninha. Tudo bem com você? Dai 40. Essa mina arrebenta.
3: Tudo tá certo. Tudo excelente, graças a Deus e com você.
1: Tudo bem também, graças a Deus, viu? Tô com a barriga cheia.
3: Tá.
1: De pizza.
3: Que delícia. Trouxe pra coleguinha?
1: Não.
3: Ai, credo.
1: Ficou tudo pra mim. Ficou tudo pra mim.
3: Que você engorde muito.
1: Ô, Dai, mensagem pra deslascar a vida do ouvinte?
3: É, eu quero falar com você, você mesmo, tá? Quando a Bíblia diz vigia, é a tua vida, tá? Não é a dos outros, não. É. Presta atenção.
1: Vigiai e orai, viu? Vigiai e orai.
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0: Maia. Já nasceu, Daizinho, o bebezinho da Lauana?
1: Não, ainda não.
0: Não, tá grávida ainda?
1: Tá.
0: De quantos meses?
1: Ai, todos.
0: Sério, tá com 9 meses?
1: Sério, Dom não nasceu ainda.
0: Quem?
1: Dom.
0: Vai ser Dom o nome do filho dela?
1: Aham. Uh-huh.
0: Tá cada vez mais curto os nomes, né?
1: Ai, Anjinho, só Jesus na vida, viu? Daqui a pouco vai nascer o... Ah.
0: O quê?
1: Ah. É, daqui a pouco é assim. Qual o nome da criança? Ah.
0: De tão curto que tá,
1: é,
0: né?
1: Exatamente.
0: A qualquer momento pode nascer o Dom, hein, gente? O primeiro filho da Lauana Prado.
1: É, mas isso me preocupa, né?
0: Por quê?
1: Porque se a criança não tiver dom nenhum, anjo, aí fica uma criança frustrada.
2: Chega. Meninas!
0: Chega! Ô, Thiago Rocha, boa tarde pra você.
3: Boa tarde, anjo. Boa tarde pra você. Boa tarde pra Day. Olha, vamos falar sobre o cantor Daniel. É porque ele chamou atenção nas redes sociais quando interpretou Pião Tatuado, o sucesso da Mariana Fagundes, durante o programa dele Viver Sertanejo. Escuta só.
4: Ela...

0: tatuado.
1: Eu gostei, achei que caiu bem na voz do Daniel, só que a performance acabou dividindo, né? Tem outras pessoas que falaram, olha, muito bom, ele é versátil, e outros falam assim, não precisava cantar essa música. Ih. Agora eu quero perguntar pra você, Odai, se fosse você, o sucesso de quem você gostaria de interpretar? E já dá uma palhinha também, vai.
0: Ah, é claro, né? Ah, aí ó, cantou Daniel e Mariana Fagundes.
2: Exato.
0: Ah, eu gostaria de cantar com você, anjinho, porque eu gostaria de interpretar Sandy Júnior.
2: Sandy Júnior!
0: Você já é a cara do Júnior, né? Quer dizer, de perfil.
2: De perfil eu pareço com o Júnior.
0: Aham.
2: Uhum. É verdade mesmo, gente.
0: Ai, meu sonho é cantar
2: com
0: você.
2: Qual música? Qual música você
0: aquela
2: quer cantar?
0: Aquela etc e tal.
2: Essa é boa.
0: Vamos.
2: Essa é a nossa música, pra ser sincero.
0: É, só que não esquece que você é a segunda voz,
2: Sou
0: tá?
2: segunda voz. Canta, é do refrão?
0: Então bora lá, isso.
2: Vamos lá, então.
0: Quem quiser...

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1: Tadinha.
2: Muito bem.
0: Ai, obrigada, obrigada.
2: Você é afinada, viu, Dezinha?
0: Sou, né?
2: Só faltou soltar mais a voz, você tá um pouco tímida.
0: Ah,
2: tem que soltar
0: mas,
2: a diva que
0: é
2: dentro de você.
0: Porque quando eu chegar no palco, meu filho, eu chego chegando. Aqui foi só uma palhinha.
2: 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Se fosse você aí, qual o sucesso de qual cantor, cantora, você gostaria de interpretar, de cantar? E vai ter que cantar um trechinho aqui pra gente, tá
0: isso,
2: bom?
0: Isso, solta a voz.
2: Quem é o cantor? Qual o WhatsApp da promoção pra participar?
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0: chapeludo.
1: 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Nando Moreno, Rio Negro e Solimões, chapeludo. Dai, você gosta de um chapeludo?
2: Ai, eu adoro.
3: Tamo junto.
1: Ó, a Prefeitura de São Paulo abriu inscrições para os cursos do programa Cria Costura, que incluem oportunidades de participação na São Paulo Fashion Week. O programa tem como objetivo capacitar profissionais e revelar novos talentos para o setor da moda. Os cursos oferecem aprofundamento aí técnico em criação, modelagem, costura, desenvolvimento de produtos de moda, tudo isso. As inscrições vão até amanhã, tá? E podem ser feitas no link que a gente vai postar agora nos stories da Nativa no nosso Instagram. É só você seguir o @nativa.
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1: Daqui a pouquinho tem o show de humor da Dai. Quero saber se eu vou rir nessa véspera de feriado. Já o Luan citou, vem cantar pra você.
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3: Diga, meu amor.
2: Qual é o bicho mais honesto de todos?
3: Qual o bicho mais honesto de todos?
2: A cobra.
3: Por quê?
2: Porque ela não passa a perna em ninguém.
3: Gente, que é isso? Vamos pra música.

0: Aproveita que eu tô obrigado aqui no Turma da Nativa 3h43. Muito bem. Daqui a pouquinho tem presente pra você ganhar. Você que participa no WhatsApp da promoção, que é o 91984069646. Camiseta. 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E os ingressos pro Jardim Botânico de São Paulo. Daniel cantou ali, o peão tatuado, junto com a Mariana Fagundes. Foi bonito, né, Daizinha?
1: Maravilhoso. Eu amo essa música. Sou apaixonada. E ele cantando. Oh. Olha, até arrepia.
0: Muito bem. Ó, a gente quer saber, se fosse você, música de qual artista você gostaria de interpretar, de cantar, mas ia gravar bonito? Canta um trechinho aí pra gente.
2: Oi, Dai.
1: Oi.
2: Oi, anjinho.
0: Tudo bem?
2: Seus lindos. Se eu fosse uma cantora e fosse pra eu interpretar alguém, seria Alcione. Você acaba dando um jeito de me dominar, eu não resisto. Parece que você foi feito pra me conquistar. Ah, eu desisto.
1: É.
0: É, pode
1: Próximo.
0: Ser. Dá pra melhorar.
2: Canta, canta, Maraísa.
3: Gosto muito do Raça Negra.
0: Então, é, canta a música.
3: Eu queria interpretar essa música.
0: Qual, minha filha?
3: Quando te encontrei.
0: Como que é essa?
3: Juro, não sei.
0: É famosa?
3: 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Mas tô nesse fim.
0: Viu? O jeito que você canta, os ouvintes cantam igual. Você tinha que ter cantado com mais energia, Sandy Júnior.
1: Ah, não vem com essa não, tá? Se você não conhece a música, você não vem colocar a culpa em mim.
4: Boa tarde, turma. O sucesso que eu queria interpretar era Fernando Sorocaba. Ah. Aquele assim.
1: Qual?
4: No começo eu tentava te fazer me amar, mas agora estamos juntos e posso confessar, eu não gosto de cinema, eu não sei cozinhar.
0: Isso é boa. Gostei, só faltou terminar.
5: Olá, meus amores. Turma da Nativa, que é Maria do Socorro.
0: Fala, Maria.
5: Da Silva. E eu gostaria de interpretar...
0: Interpretar...
5: Medo.
0: Medo.
5: Júlia e Rafaela.
0: Como que é?
5: Você desbloqueou medo novo.
1: Essa é linda.
5: O medo de

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1: Como bom.
2: Pode, João Bosco e Vinícius.
0: João Bosco e Vinícius, Jorge Matheus. Abelha. Como faz a abelha mesmo, Daizinha? Isso aí. 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
3: Pedro.
0: Oi, Pedro.
3: Ai, Pedro. Pedro Santos, final do telefone 7643.
0: Pedro, parabéns! Gostei, Pedro. Esse cara é sortudo, né, Dezinha?
3: Com certeza.
0: Pedro, venha buscar qual endereço?
3: Avenida Doutor Francisco de Mesquita, número 1000, Central Plaza Shopping.
4: As últimas da hora.
0: Muito mais informação para você que acompanha a Nativa, quem utiliza o programa Bom Prato. Deve ficar atento às mudanças no atendimento durante o feriado prolongado de 9 de julho, quando se celebra a Revolução Constitucionalista. Algumas unidades terão funcionamento alterado entre amanhã e domingo, ok? Enquanto outras permanecerão aí fechadas. O Senado aprovou um projeto de lei que cria transferência automática da pensão alimentícia para conta de beneficiários. A proposta, que vem aí sendo chamada de Pix Pensão, agora segue para sanção ou veto presidencial. Uma pesquisa feita nas redes sociais mostrou que 41% das pessoas acham que o Brasil nunca mais ganhará a Copa. Que coisa, hein? O estudo analisou quase 8 mil conversas públicas no X, no Instagram e no TikTok entre 20 de abril e 6 de julho. Ainda segundo a pesquisa, a reação inicial foi predominantemente aí emocional. 63% das publicações relacionadas à eliminação expressaram frustração direta com o resultado dos jogos. Calma, gente! Oh, que pessimismo é esse? Bora seguir a vida!

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4: Nativa 4-1, boa tarde pra você, hora do resultado do nosso pedágio. Pedágio dessa quarta-feira, véspera de feriado. Quem tá ganhando aquele voucher, almoço, jantar, passou na Praça da Toco, cumprimentou a nossa equipe, retirou aí o bolinho Kim, o bombom.

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0: Thiago Rocha trouxe que o Daniel inventou de cantar com a Mariana Fagundes, né? A música Peão Tatuado.
2: Ficou mar, hein?
0: Ficou maravilha?
2: Aham. Uhum.

0: se fosse você, sucesso de qual artista você gostaria de interpretar, fazer uma versão sua? Vai ter que cantar um trechinho aqui pra gente também, tá? 9198-406-9646. Fala, Josiane!
1: Banda Nativa, meu nome é Josiane. Eu gostaria de interpretar um sucesso do Zezé de Camargo e Luciano.
0: Qual?
1: Chama, a música é o amor. É o amor que mexe com minha cabeça e me deixa assim.
0: Não, tá cantando errado.
1: E faz eu esquecer de mim e pensar em você.
2: Ai, pai, para!
0: Muito bem, como que canta essa música mesmo?
3: Você quer mesmo que eu cante?
0: Rapidinho.
3: 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Que faz eu pensar em você e esquecer de mim. O que foi?
0: Tá um pouco desafinada, né?
3: É, eu acho que eu melhorei bastante.
4: Ô, Dai, dança, gatinha, dança, gatinha.

0: aqui no Turma da Nativa. Bom, daqui a pouquinho tem presente pra você. Kit João Bosco e Vinícius, da Nativa, com bolsa, copo térmico, abridor e o suporte de mesa pra celular também, tá? Então é o seguinte, se você pudesse interpretar uma canção de algum cantor, um grupo, que canção seria essa? E canta aí um trechinho que a gente quer ouvir você soltar a voz hoje aqui no programa.
1: Nativa, boa tarde, tarde. Meus amores. Daia, Jean Gabriel.
2: Oh, yeah.
1: Olha, se eu fosse um cantor, a música que eu gostaria mesmo de gravar seria um chorinho. E esse chorinho seria o brasileirinho.
0: Como que é?
1: O brasileiro que não é de choro, entusiasmado quando cai no samba, fica abafado. 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
0: Olha, gente. Só sei essa parte.
2: Rapidinho.
3: Oi, turma da Nativa. Boa tarde.
0: Tarde.
3: Eu gostaria de interpretar a música do Leandro e Leonardo.
0: Qual música?
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0: Cheiro da maçã, né?
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2: Maravilhosa.
0: Essa é boa, essa é boa. Essa é legal. Fala, Nath.
4: Boa tarde, turma da Nativa. Uma música que eu interpretaria, que eu gosto muito, é da Ana Castela.
0: Qual?
4: É Que Eu Não Te Esqueci. Vai. Seus olhos castanhos já nem me balançam tanto.
0: Uau.
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0: Vai, quem mais? Fala, Silêncio.
5: Se eu pudesse interpretar uma música,
0: interpretar,
5: seria Meu Cupê de Gari, da Marília Mendonça.
0: Como que é? Como que é?
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0: só me traz lixo.
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6: Boa tarde, Nativa FM. Quem fala é Edson de São Bernardo do Campo.
0: Fala, Edson.
6: E o cantor e a música que eu gostaria de interpretar seria do Falcão.
0: Falcão!
6: Porque o homem é homem, menino é menino, político é político e baitola é baitola. Beijo, Nativa!
0: Aê!
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0: 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Gustavo Mioto com ou sem mim. Hoje tem showzão do Gustavo Mioto no Vila Country. Véspera de feriado, alguns ouvintes da Nativa foram sorteados. Vamos pro camarote assistir o show do melhor lugar.
1: Gente, vai ser incrível. E eu e Anjo Gabriel estaremos por lá.
0: Estaremos
1: viu?
0: Lá. Que horas vamos chegar lá, Daizinha?
1: Ah, olha, então. Vou sair do ar às 9. Vamos chegar lá por volta de umas 10h30, 11 horas.
0: Não tá cedo? Que horas o Gustavo canta?
1: Aí a gente vai se informar direitinho. Nós chegaremos cedo, sim, pra gente jantar, né?
0: Ah, é? Tem isso?
1: Claro, meu amor.
0: Ah, você não fala nada, eu queria fazer a marmitona antes, pô. Ainda bem que você tá avisando. Bom, gente, ó, vamos mandar beijo. A nossa audiência tá mil, hein, Daizinha?
1: Ah, porque a nossa audiência tá como?
0: Tá lá em cima, minha filha.
1: Lá em cima, meu amor. Então, muitos... beijos aqui pra Marilza, pra Quitéria, a Lucinéia, a Solange, o Breno ouvindo a gente também, o
0: Breno.
1: Vando.
0: Vando, e as suas calcinhas.
1: A Hilda de Guarulhos, a Monique e o Xavier.
0: E o Xavier, ô, oh, que beleza, hein?
2: Ô, Dai, ó, um beijo, Dai.
1: Um beijo, seu lindo.
0: Daqui a pouquinho, Turma da Nativa responde.
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0: Agora 4h25, Jaime Sampaio. Jaiminho, como tá o trânsito aí, Jaiminho?
6: Oi, Edinho, se o nosso ouvinte está pela marginal do Tietê em direção a Ayrton Senna, a única recomendação é fuja daí. Tá parada do Cebolão até o acesso à Dutra. É muito melhor seguir pela Emmanuel Marchetti, Marquês São Vicente, Norma Perutini e Janotti. 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
0: Hoje a pergunta é do Felipe Nogueira.
2: Oi, Fê.
0: Felipe Nogueira, do Ipiranga. Dai, você tem uma voz tão suave.
2: Obrigada.
0: Você é uma pessoa calma, Dai?
2: Ai, Fê, olha, eu sou um ser de luz que entra em curto-circuito quando se estressa.
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0: 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É o Luan Santana, Olho Marrom.
1: Boa tarde, Nativa. Sou Sandra Menezes daqui de Goianazes. E eu gostaria de ser a cantora Marina Fagundes com a música Pinhão todo tatuado, beijo de traíro, perfume do mato.
2: Ai, pai,
3: me pega de jeito, me prende no laço.
0: É me prende no laço que ela canta?
3: Eu adoro.
4: Boa tarde, turma da Nativa. Se eu fosse cantor, eu queria interpretar o Bee Gees.
0: Bee Gees. Vai, Dezinha, que nem o Bee Gees, vai. Sustentou, Dai. Gostei. Fala, Maria Francisca.
5: Ai, Chica. Se eu pudesse cantar, interpretar, seria
0: qual?
5: A minha deusa maravilhosa,
0: Araci?
5: Berta Miranda. Aí eu iria cantar: tô indo embora pro lugar todo meu, quero uma rede preguiçosa pra deitar.
0: Dai fez uma cara aqui.
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0: de pardais.
3: É linda essa música.
5: Cantando para saber. A majestade, o sabiá.
0: É cada vez ela...
3: A majestade, o sabiá.
0: Qual música você achava que ela ia cantar?
3: A que eu gosto é...
0: Qual que é?
3: Perigosa e linda, jeito de bandida, mas com toque
0: sexy,
3: sedutor.
0: Quem mais?
6: Oi, turma. Se eu tivesse que interpretar alguém, eu ia interpretar o Amado Batista.
0: Amado Batista.
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0: Isso.
3: A gente prefere qual, anjo? Tá. Uns diz, ó, oh, que gracinha.
0: Outros diz que amor.
3: 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Oh, oh,
7: oh. Oi, Nativa, boa tarde.
0: Boa tarde.
7: Se eu pudesse interpretar uma música, eu interpretaria a música do Daniel.
0: Qual?
7: 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Quero escrever na areia sua história junto com a minha.
0: Aos sapateiros, os seus sapatos. Vamos deixar quem sabe cantar, cantar. Xande, Abel, Henrique, Juliano.

0: Lua, amigo de quê, Daizinho?
1: Ah, de alguém.
0: Das Anjinho. Estrelas.
1: Isso, das estrelas.
0: Irmão da Lua, amigo. Amigo das estrelas. Fala, ô Ritinha.
2: Gostaria de interpretar a música da Tetê Espina.
0: Ah.
2: Você pra mim foi só.
1: Uau!
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0: Ó! Oh.
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1: Eu deveria ter continuado.
0: Como que continua?
1: Quando eu tava no momento que eu ia virar a cadeira.
0: Como que era? Continua a música.
1: Caso do acaso bem marcado em cartas de tarô. Oh, oh, meu amor, esse amor estava escrito nas estrelas. Tava assim,
3: é
1: MacTube.
0: Não, não é boiadeira não. Quem canta agora essa música é a Lauana Prado.
1: Isso.
0: Ó, pode nascer a qualquer momento o filho da
1: Lauana.
0: O Dom, né?
1: Dom vai nascer, hein, gente?
0: Tá com 9 meses. Tira esse menino da barriga. Ele deve estar sofrendo já ali,
1: ela,
0: gente.
1: Ela tá linda, né?
0: Ela tá um barrigão bonito. Deus abençoe, viu, Lauana?
1: Casou. Não te convidou pra fazer o casamento dela.
0: Todos, né? Nem vou mais oferecer mais. Fica até feio pra mim, viu, Daizinha? Quando eles quiserem, eles sabem que eu posso celebrar o casamento. Bom, saindo agora presente, Kit John Bosco e Vinícius da Nativa, bolsa e copo térmico, abridor e o suporte de mesa pra celular vai pra quem?
1: Zélia Oliveira da Silva, final do telefone 1817.
0: Aê, Zélia,
1: maravilhosa.
0: Zé, amanhã é feriado no estado de São Paulo, não abre a lojinha, tá? Então, a partir de quinta-feira, a partir de sexta-feira, né? Das 10 da manhã às 6 da tarde, no Central Plaza Shopping, ali pertinho da estação Tamanduá ATI do metrô, Daizinha.
1: Oi.
0: Sempre muito bom brincar com você, Dai.
1: É sempre muito bom estar com você, Anjinho.
0: Pra você, aquele beijo de anjo.
1: Beijo, Anjinho, Gabriel.
0: Beijo.
1: Beijos lindos e lindas e até às 6 na Nativa entrou no grupo.
4: Tchau!
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6: Durmam com Deus e até amanhã.
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0: A cidade de São Paulo registrou uma média de 20 roubos ou furtos de aliança por hora no primeiro semestre desse ano. Segundo o levantamento, entre janeiro e junho foram registrados quase 85 mil casos desse tipo. Apesar de alto, né, o número representa uma queda em relação a 2025. O número de falhas nos trens e metrôs de São Paulo cresceu 27% no primeiro semestre de 2026, comparado ao mesmo período do ano passado. De janeiro a junho desse ano, foram registradas 205 falhas na malha férrea aí do estado, número superior a 161 ocorrências registradas no mesmo período aí do ano passado. O sertanejo retomou a liderança entre as músicas mais ouvidas do Brasil nas plataformas de streaming no primeiro semestre de 2026. O levantamento foi divulgado hoje pela ProMúsica, entidade que representa as principais gravadoras do país. E a Nativa é pioneira aqui, ó, com muita moda sertaneja pra você. Vai começar o Super e ele vem cantar da Nativa.
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0: Vem cantar.

na sua noite de quarta-feira, tem Love Songs, aqui na Nativa. Love Songs are better than me. E no Love Songs de hoje, você...

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1: Fala, Jaiminho.
2: Anjinho, tem uma ocorrência na Avenida Aricanduva, próximo da passagem pela Avenida dos Latinos, na direção da Marginal do Tietê. Lentidão ali por aproximação, depois melhora, mas volta, dá uma travadinha a partir da Rua Rodeio até o acesso ao viaduto Engenheiro Alberto Badra. 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
7: Oi, gente. Boa tarde. 1 minutinho pra 5.

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2: E aí eu te falo, hein? Já chegamos na metadinha da semana. Não desanima não, hein? Não desanime agora. Cada passo que você dá hoje te deixa mais perto daquilo que você sonha, hein? Vamos com tudo, gente. Vamos com tudo. Aliás, quartamos. Eu ia falar quinta.

Oi, lindeza! Coisinha linda! É véspera de feriado! Aí sim, hein? 5 em ponto agora. Vamos lá, nesse clima da véspera de feriado, pra você que é de feriado, amanhã estaremos aqui. Aí sim eu vou falar. Que temos! Porque eu não tenho feriado, não. Moleza, jamais! Vamos lá, meio de semana. Hoje é dia do quê? É dia de Superfã aqui no Super. A gente dá presentão pro Superfã também, tá? Quem é teu ídolo? Quem é teu cantor preferido? A tua dupla preferida? Manda aqui pra Nativa. 9198-406-9646. Você escreve aí, ó, Superfã, e manda um áudio pra gente, tá? Vamos de super desafio hoje. O tema é Foge! Foge! E vamos dar presentão também. Tem uns ingressos aqui que todo mundo tá pedindo, gente. Shows do Zé Neto e Cristiano. Filho do Piseiro também. Demais, hein? Dia 11 agora. Sabadão. 2 ingressos pro rodeio de Itapsirica da Serra. 46 anos. Vamos lá, gritar parabéns, Itapsirica! Rodeio de Itapsirica.

0: Radioativa é tudo e muito mais. Carinho, Murilo Rufi, saudade estranha. Bora lá, estamos na hora aqui com o
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0: 5 e 8, Super Desafio com o tema Foge. Foge! Mas não foge não do zap, pega o zap aí que você vai votar, vai ter que votar, vai ter que mandar áudio pra gente aqui, vai concorrer a 2 ingressos pro rodeio de Itapecerica da Serra, gente, 46 anos de muita história, shows do Zé Neto e Cristiano, vai ter Filho do Piseiro também, sábado, dia 11 de julho, agora, tá? Aproveita aí feriadinho, se você vai folgar nesses dias, aproveita, já leva alguém com você, vai ter kit pães de queijo e pedacinho do sol também, bora lá!

0: Nativa são 5h16 agora.
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0: Já sabe, ó, se você estiver voltando pra casa, informação do trânsito aí, o trânsito tá encafifado, tá travado, manda pra gente aqui, tá? As falhas nos trens e no metrô de São Paulo aumentaram cerca de 27% esse ano, gente. Foram mais de 200 problemas registrados. Média aí de mais de uma falha por dia. O governo diz que tá investindo em manutenção para melhorar o funcionamento do transporte. É quem pega todo dia e sabe a labuta que é, meu Deus do céu.
2: Felipe Araújo,
0: 5 e 16.
2: Quanto diferente. Mais ou menos assim, ó.

0: Teres?
1: Eu volto na música 2, Chorinho e Chororó.
0: Aí, menina, já tá tocando aqui. Adriana!
2: Boa tarde.
3: Boa tarde, Nativa. Eu volto na música número 1, com Marcos e Belucci. Um abraço a todos.
0: Abraço pra você.

0: Márcio Cruz.
1: Boa tarde.
0: No Desafio do Supernativa, escolha a música 2. Foge de mim, do Chitãozinho Chororó.
1: Eita! A Maria vai votar em quem?
2: Márcio Cruz. Oi. Você nos põe em cada saia justa, mas eu vou ficar com o modão, Chitãozinho Chororó.
1: Eita, modão gostoso de ouvir, de cantar também, né? É isso aí. Então tá votado aqui. Valeu, Maria. Beijão pra você. Tem kit, pães de queijo e pedacinho do sol. A gente vai dar de presentão também pra você. Os ingressos. Pra você ver aí, Zé Neto e Cristiano. Tem filho do Piseiro também. Esse fim de semana, sabadão, da Piscirica da Serra, 46 anos.

0: Nativa são 5h26 agora.
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0: Atenção, os candidatos que querem solicitar isenção da taxa de inscrição da FUVEST têm até o meio-dia de sexta agora para realizar o pedido, gente. Essa solicitação deve ser feita pelo site fuvest.com.

0: 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Fred e Fabrício, te amar é meu talento. Hoje é quarta-feira, gente. Dia de...
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0: E você sabe que o super fã é assim. Você vai mandar pra gente seu nome. Não esquece, ó, junto com o nome, escreve assim, ó. Super fã. Pra nossa produção pegar o teu áudio que você vai mandar junto aqui pro Super Nativa. Porque toda quarta-feira temos aqui um artista diferente. Um super fã diferente. Hoje, por exemplo, a Jessiquinha, ela pediu aqui a música de Henrique Juliano. E levou prêmio também, parafusadeira e furadeira da Filco. Vamos ouvir aqui a Jéssica.
2: Boa tarde, Nativa. Meu nome é Jéssica, eu sou super fã.

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1: Vocês precisam admitir alguma coisa.

Ativa é tudo e muito mais música sertaneja. Matheus e Cauã, Luana Prado, admita. Super desafio. Vamos lá, gente, ó, super desafio por aqui. Duas músicas. O tema hoje é Foge. De um lado temos Mar...

0: tarde, Márcio Cruz.
1: Boa tarde.
0: A sua transição muito linda, Márcio Cruz. Mas eu vou ficar com Chitãozinho e Chororó.
1: Aí, muito bem. Valeu, Cidinha. Fala, Vânia.
2: Boa tarde, Nativa. Eu volto na música 2. Chitãozinho e Chororó.
1: Valeu, Vânia.
3: Oi, Márcio. Oi, boa Aline. Tarde, uma ótima semana. E hoje no Super Desafio eu vou voltar na música número 1.
1: Ali, aí,
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1: Marcos e Belucci. Alexandre, vai votar em quem?
5: Meu voto hoje vai pra música número 1.

0: Rede Supernativa. Eu voto na número 2, Chitãozinho Chororó.
1: Aí, Sirlei, é isso aí, ó. Já já tem a campeã tocando inteirinha. Vamos saber quem é que vai levar. Kit pães de queijo, pedacinho do sol. E os ingressos também pro rodeio de Itapsirica da Serra. Sabadão agora, Zé Neto e Cristiano, filho do piseiro, gente. Vai tá festa, hein? 5h41.
2: Nada da Nativa. Tá com o coração doendo, essa não é pra você, viu?
3: Ana, deixa eu te falar uma coisa.
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0: gente agora. Acho que acabou, né? Acabou, acabou. Vamos lá, vamos rufar os tambores. Atenção. 83% dos votos hoje, hein? Meu Deus do céu! Quem será que leva?
1: Quem é o cantor?
0: Quem? Oito minutos para seis, Chitãozinho Chororó. Vamos ouvir aqui na íntegra. Foge de mim, a campeã aqui do nosso super desafio.

Ativa é tudo e muito mais. Kleber e Cauã, mil adjetivos. Pra gente fechar aqui, mais um Super Nativa. Muito bem, vamos lá, vamos dar o prêmio aqui, gente. Dois ingressos pro rodeio de Itapecerica da Serra, 46 anos.

Suelen dos Santos Silva. Parabéns, Suelen. Parabéns. Você tem 5 dias úteis para retirar, porém, ó, a retirada do ingresso, como é até sábado, na sexta-feira você pode ir na lojinha, tá? Retirar. Ou até no sábado mesmo, no horário mais cedo. E aí, o show já é no sábado, tá? Em Itapecerica da Serra. Zé Neto e Cristiano, filho do Piseiro, retirada lá na lojinha, Avenida Doutor Francisco Mesquita, número 1000. 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Seguinte, gente, amanhã é quinta-feira.

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2: Boa tarde, Márcio. Não tá fácil a vida de quem segue pela Avenida dos Bandeirantes em direção ao sistema Anchieta Imigrantes. Tá tudo travado da Marginal do Pinheiros até o aeroporto. Melhor utilizar a jornalista Roberto Marinho, que tem trânsito fluindo melhor. 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
1: Vamos nessa, gente. São 6h04, agora hora de Brasília. Começando mais um, a Nativa entrou no grupo. E já sabe, como sempre, já entra no grupo. Que notícia que é o que não falta. E claro que a gente... O programa só acontece com o nosso ouvinte, né?
2: Claro. Você não me vê com preguiça, não. Está frio, não vou mandar o WhatsApp.
1: É.
2: Tira o dedinho debaixo da coberta, só o dedinho assim, pega o celular e...
1: Dá aquela tecladinha.
2: Isso.
1: Grava o áudio. Não, não precisa nem teclar, é só...
2: Ah, deixa é só gravando gravar e já... o áudio, manda é verdade, áudio. Porque teclado também não adianta, não adianta escrever outra.
1: Exato.
2: Tanta que eu sou. Mas é o seguinte, você vai estar aí debaixo das cobertas, aqui. Tira a mãozinha, põe pra fora.
1: Se tiver no carro, para o carro, grava o áudio com segurança e vai mandar pra gente também.
2: Ou se não, pede pra alguém que tá ao lado gravar.
1: É verdade.
2: É, não grave você dirigindo.
1: É isso aí.
3: Daí 40.
2: Seja responsável no trânsito.
3: Boa noite! Boa noite, seus lindos.
1: Você tem uma
2: tá precisando do quê?
3: Tô precisando de nada.
2: Ah, não acho, não.
1: É, falou lindo.
3: Seu carinho.
2: Ei,
3: seu amor, falou lindo. Da sua amizade.
2: Fala a verdade, Marcio. Oi, lindo.
1: Oi, lindo, vai pedir.

0: ser importante até o fim do ano.
1: Não vou.
2: Quem é que
0: você
2: vai?
0: Não vai, não?
1: Não.
0: Você não vai, não. E um nome que tá sendo cotado pra substituir Serginho Groisman.
2: Ele pode deixar
0: uma grande repercussão.
3: É, um dos programas ainda continua mais vivinho.
0: Altas Brasil, horas. Né?
3: É.
4: Fala, garoto.
1: Ele começou o programa no CBT, né?
2: Acho que antes dessa... Não sei se teve a TV Cultura antes ainda, lembro, depois
1: da
2: CBT.
1: É um formato antigo e legal.
2: Sabe por que... Porque tá vivo até hoje esse programa? Porque é o mesmo formato, Galinha.
1: É isso aí.
2: Galera, banda... Na pandemia, ficava nas televisões...
1: Quero saber o seguinte. Pra que mudar?
2: É, exato.
1: Barato. Né? Barato.
2: Já sabe
1: produção
2: que,
1: barata, todo mundo sabe.
2: Já sabe que vai acontecer.
1: É igual o programa do Danilo Gentili, que é ele quem vai entrevistar e a banda. É isso e os caras lá do
2: coro. É isso aí.
1: O jogo que tinha lá o quinteto.
2: Esse formato talk show é verdade.
0: E aí, será que isso vai dar certo?
2: É,
0: ou vai acabar
2: nome,
0: com o programa?
1: Ninguém me vai levar o Márcio Cruz daqui, não.
2: Eu já aposto no Marcos Mion aí, ó. Quem sou eu perto de Marcos Mion? Aposto nele.
1: Sou muito mais você.
2: Mesmo.
1: Quem é você perto de Marcos Mion? Vou deixar
2: o Cirilo
1: claro.
2: Apresentando altas horas, hein?
0: Agora, gente, quem nunca levou um fora, né? Eu nunca levei.
2: O que é isso,
1: fora?
0: Querido, porque eu nunca fui... chamar a atenção de ninguém, eu nunca fui mexer com ninguém, eu aguardo o meu momento. Nossa. Minha avó me ensinou assim, que a mulher, ela tem que aguardar o momento dela.
2: Biletinho
0: não é ela que
2: mesa.
0: Tem que dar em cima do cara, não. Então, como eu nunca fiz
1: pode
0: isso, eu nunca
1: cima,
0: levei fora.
1: Pode ser embaixo.
0: Escritora contou que levou um fora do ator Humberto Carrão. Pra quem não tá aí, ó, sabendo quem é, ele fez Vale Tudo. E ele interpretou Afonso Reutemann.
2: Eita, lasqueira.
0: É um ator gato, hein?
2: E tu, meu velho?
1: Eu avisei, não avisei.
2: Tem
1: eu não
2: gente
1: falei
2: que
1: aqui.
2: Leva fora e tem gente que é jogado fora.
1: Eu não falei aqui. Vamos ver quantos vêm.
2: Ah, você falou. É deles?
1: É deles.
2: Da tropa?
1: Da tropa.
2: Dos derrotados.
1: Da tropa que fizeram aquele bota fora, foram de ônibus do hotel até o aeroporto, até lá...
2: Chega a ser bonito, né?
1: Né? O povo todo atrás, a bandeira do Brasil em cima, eles entrando no avião, dando um tchauzinho. Aí saiu o avião de lá, né? Se o pessoal... era unido pra ir, por que não foi unido pra voltar à seleção brasileira? Quanto? Voltou um jogador.
0: Um?
2: Rapaz, era uma fase que teve de helicóptero, então.
0: Nossa
2: um só.
0: Senhora!
1: Um jogador, que foi o Danilo que jogou no Flamengo. Nem técnico.

0: empírico, nem ninguém. Por isso que eu falo, nós somos palhaço desse povo.
1: Estão de férias, velho. Tem querido, que entender.
0: Saíram juntos. Eu fui líder de empresa há muitos anos. Equipe é equipe. Vamos sair junto daqui e vamos voltar junto.
2: E depois cada
0: campeão,
2: um
0: sai sem ser... Ah, mas a minha mulher tá na Flórida. Vem até aqui, pega o avião e volta. Então, tem mas... dinheiro suficiente pra isso.
1: Mas imagina as ovadas, vão receber ovada. Não, os caras não estão evitando isso.
0: Ah, então aplauso todo mundo quer.
1: Lógico.
0: Ah,
1: você acha que o
0: pessoal tá.
1: Não quer ovada? Ovada. Já estão sendo hostilizados demais em redes sociais.
0: Mas tinha que ser pessoalmente, meu querido. Aí, pessoalmente, sabe? Eu queria ver esses caras chegando no aeroporto, o presidente da CBF dar uma declaração ali, fazer uma entrevista, deixar o povo perguntar, os bons profissionais perguntarem, né? Pro técnico.
1: É, fazer uma coletiva com os principais ali, né?
0: E todos ali, todos é. Ali.
1: Sabe que quando ganha, não tem lá... Chega a família, vai falando com político,
0: isso,
1: presidente.
0: Todo mundo.
1: Quando que perde, tem que ir passando cada um. Toma um tapinha na cara. Próximo.
0: Faz, corredor polonês.
2: Tome peteleco.
0: Corredor polonês. Mas eu falei aqui que não via ninguém, não falei?
1: Gente, gastar falou. Tudo bem, tá tudo ali no pacote, mas o avião pra um cara só...
0: Não, claro que veio mais gente,
1: não,
0: né?
1: Sim,
0: veio,
1: mas pelo menos um jogador só, gente.
0: Veio aquele...
1: Né?
0: Que é o coordenador de seleções.
1: Sim,
0: lá,
1: tem a galera do staff, né?
0: Deve ter vindo um monte de puxa-saco. Será que veio alguma amante do presidente?
2: Será?
1: Será que uma das três
2: tá? Ah, porque lugar tinha, né?
1: Meu Deus do céu. Gente, ó, o que eu vou falar hoje chega a ser até estranho. Uma empresária, ela disse o seguinte, ela fez um vídeo que tá viralizando aí, tá dando uma polêmica, que o funcionário que não curte posts da empresa deve ser demitido!
0: Você não vai ser demitida nunca, não precisa nem olhar
2: nunca,
0: pra mim.
2: Nunca, meu ela amor, porque tá tudo aqui, ó, eu compartilho, entendeu?
1: Ela foi categórica, gente.
2: Aqui, ó. Opa, ó, já deixa eu curtir esse último aqui também, entendeu? Porque de mim, ninguém vai poder falar.
1: Então, e aí, você é Dai 40 ou você é aquele funcionário que não curte, que não faz nada? Que nem segue a página da empresa. Será que isso tem a ver com...
0: Eu acho que
1: você
0: seguir
1: abraçar
0: a página da empresa é legal.
1: Agora você
0: até
1: curtir,
0: pra
1: você
0: não se... pra curtir. Até pra você se inteirar do que pode estar acontecendo. De repente tá lá que tem uma relação de demissão que você não viu. Ou de promoção.
1: Será que isso
0: mas
1: vira?
0: Não, não, não, não, não.
1: Vai virar uma obrigação.
0: Não acho que
1: isso, agora?
0: Que isso é motivo nem de demissão. Eu acho que você seguir e acompanhar.
1: É uma coisa.
0: É uma
1: mas
0: coisa.
1: Às vezes você não curte porque você tá passando ali, às vezes as pessoas não é por maldade.
0: E outra
1: né?
0: coisa, rapaz. Esse tipo de coisa não se faz por obrigação, né?
1: É.
0: Você faz se você gosta.
1: Isso pode dar um rolo,
0: por
1: hein?
0: Por isso que eu não te sigo.
1: Isso pode.
2: Não.
1: Por isso que nós três. Por isso que ninguém se segue aqui.
0: É,
1: isso.
0: Aqui
1: essa
0: não.
1: É a lei.
0: Nem eu
2: sei. Fico assim, vocês não são nem besta de deixarem de me seguir.
0: Vou te dar um follow, né? Como é que chama?
1: Um follow.
2: Um
0: follow. É isso aí.
1: Vou dar um follow.
0: De novo,
1: seu fofolinho.
2: Ó,
1: meu povo, vamos entrar aí.

0: Ai, gente, vamos falar de fora, né? Quem nunca deu um fora ou levou um fora? E isso aconteceu com a escritora Tati Bernardi. Gente, tadinha. Ela falou que sempre foi fã desse ator lindo, maravilhoso, que é Humberto Carrão. Que pra quem não tá lembrando pelo nome, ele fez Vale Tudo, o Afonso Reutemann. Ele é lindo mesmo. E aí ela falou, gente, que foi assim. Ela fez um aniversário na casa dela, chamou uma amiga, que se chama Maria Ribeiro. Aí essa amiga falou assim, eu vou levar um amigo. Ela, ah, tá bom, pode levar um amigo, sem problema. Na hora que ela abre a porta, quem era esse amigo? Humberto Carrão, gente.
1: Meu Deus.
0: E ela falou que sempre que assistia ele, né, em novelas, tudo, ela falava, meu Deus, esse cara é um gato. Aí ele chegou, falou, nossa, estou muito honrado de estar aqui, eu leio muito os seus textos, eu gosto muito do que você escreve. Aí ela, ai, que legal, bacana, né? Aí ela pensou, meu Deus, um homem desse. Aí ela pensou, né? É agora, é o momento. Aí foi fazendo amizade, de repente ela olha pra ele totalmente sem filtro e fala, ah, eu acho que a gente deveria se beijar. Aí sabe o que ele falou? Vamos marcar mais pra frente.
1: Ela vai beijar, não.
0: Ela não vai beijar, não. Aí ela falou, gente, mas foi assim, o fora mais elegante. Porque ele foi super educado. Ela falou que deu muita risada e pensou, bom, é uma história boa. História boa pra contar. Ela tentou, né, gente?
2: Eu
0: não, ela já tinha.
2: Tá sem gasolina.
1: Esse carro tá enguiçado.
0: Ele é solteiro.
2: Esse carro tá enguiçado.
0: Ele não quis, não.
2: Imagina que vou perder
1: esse
2: a chance.
1: Carro é elétrico.
2: Ela é escritora de novela também?
1: Ai, meu Deus.
2: Ela é escritora de novela?
0: Vamos ver. Que é? Vamos,
2: não, porque ver. Vai que ele foi lá pensando em pegar um papel. Ela pensando em pegar o carrão.
0: Vamos ver, mas será que ela é escritora, Marcio, de novela?
2: Eu acho que essa qualquer fanta.
1: É, esse carro a combustão, acho que não é elétrico. Nada contra carro elétrico.
0: Gente, mas e se não agradou? Talvez ele olhou pra ela e falou, ah, não faz meu estilo.
2: Filha, guerra é guerra. E na guerra qualquer buraco é trincheira. Não tem essa conversa, não. Vamos pra frente.
0: Ó, ela já foi roteirista do programa Amor e Sexo. E colaboradora de novelas como A Vida da Gente e Sangue Bom.
2: Então, ele devia pensar duas vezes antes de pegar um beijo desse.
1: Ai, meu Deus.
0: E aí? Mas quem nunca?
1: Ou então pode
0: já
1: ser...
0: levou um fora, Galinha?
1: Não, agora
0: já.
1: Não. Na
0: já?
1: Volta, na volta a gente se beija. Pode tá ser certo. Assim, de repente.
2: Tá certo que ela se arrependeu, mas já.
0: Se arrependeu, Galinha? Aí depois como foi?
1: Forte. Pô, gente, forte? Agora eu vou falar.
0: Mas aí,
1: hein?
0: Ela foi atrás ou você tentou de novo?
2: Ela veio.
0: Não vou.
1: Não polemizando e não abrindo precedente pra isso. E se é o contrário, hein?
2: Nossa senhora, hein?
1: O contrário aí pega bem mal, né, meu?
0: É.
1: Se é o cara chegando nela. Ai. Me dá um beijo, né?
0: Nossa. Mais pra frente, nossa. Mais pra frente foi de doer, né?
2: Mais pra frente, a gente precisa se conhecer melhor.
0: Eu
2: te conheço o suficiente já, mas tudo bem. Um dia que você quiser, você vem atrás.
1: Gente, e veio. Mas assim,
0: olha.
2: Mas, e veio.
0: Mas tu tem lábia, né?
1: Mas se o cara gosta da outra fruta também?
2: É, então, tô falando de essa qualquer fanta.
1: É, então, e aí?
0: Aí já pensou? Nossa, mas você tem certeza do... Tem certeza? Isso, você tá isso, respondendo certo?
2: Viu? Isso é que nem a mulher lá com o juiz na audiência de separação lá.
1: Ah, que é?
2: O juiz falou assim, mas por que vocês querem separar os dois sentadinhos na frente do juiz? Ela falou, é compatibilidade de gênios. Eu conheço incompatibilidade. Compatibilidade, não.
1: Compatibilidade.
2: A senhora pode explicar, por favor? Eu gosto de ir ao cinema. Ele gosta de ir ao cinema.
0: Isso.
2: Eu gosto de ir ao shopping. Ele gosta de ir ao shopping. Eu gosto de jantar fora. Ele gosta de jantar fora. Uhum. Eu gosto de homem. Ele também.
0: Legal. Excelente, hein? Entendemos tudo. Tudinho.
2: Vai saber, macho.
1: Pode ser.
2: Vai Poxa. Saber. Vai saber se esse carrão não é um fusquinha.
0: Mas, gente, não. Já foram várias mulheres gatas aqui. Será? Ai, não, que desperdício. Ai, tô falando, mulherada, tá difícil pra gente. Mas ele, eu acho que não é, não.
1: Ai, gente, que época boa, né? Essa época que você podia até pedir um beijo. Hoje em dia não pode mais,
0: ó,
1: né?
0: Vamos dar uma bicotinha?
2: Ela não vai, não.
1: 9198-406.
0: 9646. Ela
1: não vai. Vocês não vão dizer. Nossa. Ele é, não é isso que a gente tá falando, não, viu?
0: E ó, já vai logo com ele, vai, não vai, não, nem pra falar. Mais pra frente. É. Pelo menos fica uma esperança aqui, né?
1: Se sou eu, falei, vem, bicotinho, já tô aqui.
2: Lembra que esse beijo já
0: Ave Maria.
2: Vem, aí, vem, aí, esse beijo vem, já pegava ela de longe.
0: Ela que vai falar, vem. Não vou, não.

0: 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Lucas e Igor, Flash. Ô, gente, é a música da semana, tá? 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Pertinho das 9 sai hoje, tá?
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7: Márcio, quem segue em direção ao litoral e está pensando em usar o sistema Anchieta Imigrantes, tem que ficar atento. A Anchieta tem operação comboio e isso provoca lentidão do 31 ao 40. A interligação Planalta está bloqueada nos dois sentidos e é melhor seguir pela rodovia dos imigrantes, que não tem dificuldades no momento. 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

0: 6h37 agora, hora de Brasília. Gente, os memes não param de chegar. O Garim, daqui a pouco a gente vai falar desse assunto aí, que é do avião da seleção que voltou.
1: Boa, canarinho, boa.
0: É. E o avião é aquela coisa, é patrocinado, é tudo, né? Já é tudo bancado pela... Só que voltou com um jogador só, gente. Ó o meme aqui, ó. Um jornalista perguntou ao Rivelino se a seleção brasileira de 70 jogasse contra a seleção brasileira atual, qual seria o resultado?
2: 2-1.
0: Rivelino respondeu, e exato, 2-1, 1-0. Mas só isso, por quê? Retrucou o repórter, né? É isso.
1: Que o Rivelino falou?
0: Rivelino respondeu, jogaríamos desfalcados... Porque o Pelé já morreu, e além do mais,
1: muito
0: a gente
1: velho.
0: Já tá com mais de 80 anos.
3: Não, morreu, mas estão dizendo que o Vini Júnior é um novo Pelé.
0: É, encarnou o novo Pelé.
1: Mandar um abração aqui pro Jorge Ferro, da cidade de Guarulhos, nosso ouvinte, tá sempre com a gente, direto e reto, né? Você não tem o que fazer, não, Jorge. Tá coisa boa pra fazer.
3: Ô,
1: na
3: Jorge.
1: Vida.
3: Vai! Beijo, Jorge.
1: Viu? Jorge Ferro, ele é amigo do Zeno. Você quer o Zeno?
0: Do
1: Zenomark.
0: Zenomark?
1: É, amigo do Zero, parceiro.
3: Olha ele.
1: Então é o seguinte.
0: As máquinas da Zenomark.
1: E disse que tá ligadão no programa. Eu falei, ô Zeno, dá um conselho pra ele. Vai fazer outra coisa, vai jogar bola, vai tomar uma cerveja, fica ouvindo a gente. Faz favor, né?
3: Não, fica aqui, fica aqui. Chama todo mundo.
1: É pelo amor de Deus.
3: Isso, ó. Senão nós estamos falando pra bunda, galera.
0: E quando for assim, já que tem um carinho pela gente, ontem foi dia do chocolate. Pode mandar chocolate atrasado, se quiser.
3: É, até porque ontem não recebemos um chocolate aqui. A gente não tá valendo nada, hein?
1: Você não pode, né?
3: Eu tô o quê, galinha?
1: Nada, você tá linda, maravilhosa.
3: Acho pode bom, não. Até porque tá vendo aquela bolsa ali? Sim, sabe o que tem voar, ali dentro?
1: O que tem?
3: Spray de pimenta.
0: Linda. Lá vem ela que
1: nossa,
0: se
1: Deco, por que cada dia você tá mais linda?
3: Acho bom, cara pálida.
0: Você tá tão apimentada. Temos os áudios aqui, Humberto Carrão, hein? Rapaz, não dá nem pra ler os comentários aqui da internet sobre esse caso aí do Humberto Carrão aí.
1: Os caras estão falando que é fusquinha, Romizeta.
0: Gente, Humberto, tem direito de dizer. Não.
1: Humberto Lambert.
0: Não vou te dar beijo, não vou. Oxi. Isso aqui foi num...
1: Tá bom, eu acho que ele tentou direito, é normal.
0: Negado.
1: Márcio Cruz, você perderia uma chance?
0: Com certeza, já ia responder com o biquinho já.
3: Primeiro, vocês olharam a foto dela?
1: Não interessa.
0: Sim,
3: olhou?
0: É dentro, minha filha.
3: É dentro da onde, Márcio?
0: Que escritora,
1: Depois que o Márcio... contou o que ele fazia em homenagem a uma apresentadora de televisão.
3: Ah, isso é verdade. Nossa senhora, a Hebe, né?
0: Faz muitos anos. É, Ana
3: Maria Braga.
0: Ana Maria Braga. Eita,
3: a Hebe era gata.
0: Claudete.
4: Minha opinião, né? A gente nunca tá querendo levar o fora, ainda mais quando a gente investe numa pessoa. Mas faz parte. A pessoa ser honesta com a gente é a melhor coisa que tem, honestidade,
1: isso,
4: né?
1: É verdade.
4: Mas quando a gente investe em uma pessoa, a gente não quer levar o fora, ainda mais que ela estava interessada nele, né? Bom, essa é a minha opinião, né?
0: E o pior é quando você acha que a pessoa tá interessada e quando você dá aquilo... Aí não é aquilo que você tá pensando.
1: Mas aí tem que ser rápido, né?
0: Calma,
1: quando
0: você confunde,
1: vai pra cima e toma uma recuada, você disfarça. Vai.
3: E ela nem ficou abalada. Ela falou que foi um fora elegante.
0: Um fora elegante.
3: Nunca
0: fora
3: vi.
0: Elegante.
3: Não existe, meu amor. Fora é fora.
0: Melhor coisa é sair com elegância nessa hora, porque a vergonha é eu te falar, hein?
5: Com certeza, levar um fora faz parte da vida. É crescimento, né? É de fora em fora que a gente fica por dentro.
1: Vai, Dai, que belo ditado pra você.
3: Por quê?
1: Não, nada.
0: Todo dia você leva um
1: fora. Você vai falar do espelho de pimenta de novo.
3: Acho bom.
0: E o Jean, hein? Fala, Jean.
6: Cheguei lá numa festa, conheci uma garota e pedi pra ficar com ela. Foi 3 foras no mesmo dia da mesma menina. Mesmo Nossa. Horário, à noite. Aí passou uma semana, ela quis. Ela mandou mensagem e quis. Aí eu meti logo, fui logo 2 filhos nela, 2 CPF. 7 anos junto e agora divorciado. Se casar fosse bom, não tinha divórcio.
0: Rapaz,
3: eita,
0: aí.
3: Gente. Querido, também você, ele é brasileiro, hein? Não desiste.
1: Fiquei emocionado. Tinha que casar.
0: Eu não sei se vocês viram que esse vídeo ele viralizou muito assim nas redes sociais, que é um cara no programa do Silvio Santos, daquele que o cara falava antes, quem é a pessoa? A pessoa é falando de tal e a pessoa do outro lado do tablado lá. Você imagina quem é? Aí o cara era um conhecido dessa menina. Só que o bichinho era feio demais, mano. Sério, eu vou mostrar o vídeo pra vocês. E ele recebe um fora tão... E ele ainda pergunta assim, por que você não quer ficar comigo?
3: Ah, meu filho, porque você é desprovido de beleza. Só por isso.
0: Não, veio a humilhação depois.
2: Você não consegue ver o interior das pessoas.
3: Ah, é difícil, né? Oh, assim, de primeira é difícil. A primeira coisa que a gente olha é a latinha da pessoa. Latinha, né?
0: Humberto Carrão, quem vai falar é a Lili.
7: Ah, o não, ela já tinha, né? Ela foi atrás da humilhação. Ah, eu não tenho essa coragem. Eu sou muito tímida ao ponto de nunca na minha vida ter conseguido chegar em alguém justamente por isso. Por medo, assim, de levar um fora, de passar uma vergonha, enfim. Eu sou daquela de, tipo assim, dei um sinal aqui, fiz alguma coisa ali pro cara ver que eu tô afim. E aí, se ele quiser partir, sim. Se não, eu fico sem, eu passo vontade, mas eu não chego no cara.
3: E ó, tá certa. E esse detalhe ela não contou, porque ela falou que era uma festa na casa dela. Será que ela já tinha tomado umas? Porque quando ela fala da humilhação, eu já lembro logo, né, daquela frase. A cachaça, quando ela não mata, ela humilha.
1: A mulher humilhou. Tá conversando com você. Mas se arrumar muito e passa a mão no cabelo, e passa a mão no cabelo, e passa a mão no cabelo. Na terceira passada de mão de cabelo, pode ir pra cima.
3: Poxa, agora é pronto. Eu sou uma pessoa que eu passo a mão no cabelo o tempo todo, então pronto. Tô querendo pegar um, querendo pegar outro, querendo pegar outro.
0: Mas não estão tomando atitude.
3: Ah, isso é verdade.
1: Olha aqui pra mim. Passa a mão no cabelo pra cá. Oh. Facinha, facinha.
3: Que isso, facinha o quê? Eu lá tô jogando cabelo pra você. Cara pálida, melhore.
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0: 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Jadson e Jadson, toca o nome dele, Marciano. E aí, meu velho? E aí?
1: Bem, um só.
0: Um só?
1: Um só.
0: Um só.
1: Viajaram, foram pra lá, fizeram turismo. Era turismo nos Estados Unidos, né? Teve neguinho que levou 15 pessoas da família, 20 alugaram casa. E vai de avião, e vai de... Mas quando saiu daqui, tudo festa, ônibus e batedor, e aqueles negócios todos, e
2: gritando,
1: todo mundo entrando
2: a
1: no avião.
2: A Copa do Mundo é nossa.
1: É, todo mundo entrando no avião.
0: Que música clássica, mas é isso aí, a gente tem esse...
1: É isso aí, é nosso.
0: A Copa do Mundo
1: Bom.
0: É...
1: Vamos lá, fizemos um vexame danado, porque aquilo foi vexame. Isso não é o futebol brasileiro. Faltou sangue, faltou alma pra esse pessoal, né? E na volta, cada um já foi pro seu lado, suas férias, seu não sei o quê. Nem o presidente da CBF se manifestou. A única coisa que eu li hoje é que ele falou que talvez não vá se candidatar à reeleição, graças a Deus, né? Porque senão ia virar um harém lá dentro da CBF também. É só a mulher do homem lá que você não falou que ele é bonitão?
2: É.
1: É.
2: Ele é bonitão.
1: Então é o seguinte. Agora, se eu sou técnico, porque técnico de futebol pra mim é igual gerente comercial. O negócio dele, você não vai querer ensinar pro Vini Júnior como é que joga a bola. Você pode ensinar pra ele como que ele pode se posicionar e... E técnico de futebol é líder, ele é um gerente. Ele tem que ter liderança sobre o grupo. E liderança é o seguinte, meu amigo, nós somos todos juntos. Ninguém vem de helicóptero pra cá, ninguém vem com seu aviãozinho pra cá.
0: É mais ou menos assim, ele faz de cada um líder e cada um também toma pra si e joga no pé, assim?
1: Não, cada um não é um líder, líder é ele.
0: Sim, mas aí
1: ele pode ter uma ou outra pessoa que vai ser o líder dele dentro de campo.
0: Mas todo mundo pega um pouco dessa responsabilidade, né?
1: Tem que pegar a responsabilidade e lembrar que eles estão lá. Não como tem uma declaração do senhor Rafinha, ninguém pediu para estar, que acho que foi quando, não sei se foi naquele campeonato
0: foi na
1: mundial,
0: mas tudo bem,
1: não assim, interessa, ele ganha uma nota por mês e o clube precisa faturar também, e quando é a seleção brasileira, ele tem que lembrar que ele está falando e jogando,
0: representando o país, né?
1: Por uma nação, e o brasileiro trata eles como personalidade.
0: Porque
1: no
0: é
1: futebol
0: paixão,
1: eles são personagens. Então eles têm que tratar o povo de uma maneira diferente.
0: Sabe o que eu tô achando?
1: Eles deveriam ter vindo todos pra cá, juntos, sabe? Juntos, juntos com o técnico, presidente, pega o ônibus lá no aeroporto, vai até um hotel, dá uma entrevista coletiva a todo mundo.
0: Até porque em algum momento a gente vai ter que se encontrar, tipo torcida com o time, né? Em algum momento a gente vai ver esses caras.
1: Isso então, mas dá uma entrevista coletiva a todo mundo, porque teve nego que não quis falar nem ali na zona mista.
0: É. Sabe o que é isso aí, velho? Isso aí mostra, acho que, um pouco da fragilidade e a imaturidade desse elenco mesmo.
1: Não, eu acho que mostra um pouco a falta de profissionalismo.
0: Não, mas é, mas
1: sabe
0: é...
1: que o negócio dos caras é só dinheiro, o negócio dos caras é tão olhando só pro umbigo deles. Seleção brasileira é patrimônio nacional.
0: É a molecagem dentro e fora de campo.
1: Sabe?
0: Porque fora de campo, eles andam como uns astros, assim. Por exemplo, o que estão fomentando agora na... Estão levantando
1: o
0: debate agora.
1: É o iate do Neymar.
0: O iate e também dos fotógrafos, que isso aí virou matéria também. A própria imprensa que noticiou. Fotógrafos que os caras contratam...
1: São os assessores de imprensa.
0: Pra tirar
1: esses
0: aquelas...
1: caras, pra mim...
0: Nada contra o fotógrafo.
1: São
0: gente,
1: os principais
0: Deus, mas...
1: problemas em todos os aspectos do futebol. São os assessores de imprensa. Desculpa, meus amigos aí. Porque eles fazem de um perna de pau.
0: É um Pelé.
1: Um Pelé.
0: Isso mesmo.
1: Né? Tudo bem, acho que eles estão fazendo o trabalho deles, bacana e tal, mas, pô, ajuda a nós também, né?
2: Por isso que eu fiquei triste, chateada, queria chorar tanto naquele dia, Galinha, quando chora. Perdeu. Mas aí eu lembrei. Ah, eu vou chorar nada.
0: Tava no churrasco.
2: Neymar já tá lá, ó, curtindo com a mulher dele, já foi viajar em família, o outro vai pra Ibiza, e eu vou ficar aqui chorando? Vou nada.
0: Sabe o que eu tô achando? Eles leram isso aqui, ó, porque eu tava lendo aqui. Sabe que a seleção sul-coreana, ela gerou uma crise com a desclassificação, tal. Após a campanha decepcionante, a chegada da delegação da seleção ao país foi marcada por forte protesto, renúncia de cargo.
2: Olha.
0: Teve gente que ficou tacando.
2: Não, os torcedores se revoltam enquanto eles não estão nem aí.
1: Tava gostoso ser aplaudido na hora que saiu?
0: É lógico, você tem que saber ser aplaudido,
1: não aguento,
0: tem que saber ser vaiado.
1: Não aguenta o trote,
0: meu. É isso que vai te... Eu acho que isso aí vai criar em você mais gordura.
1: Isso, vai dar casca.
0: Vai dar casca.
1: É isso aí.
0: Foi o que Capetinha falou. Ele deu uma entrevista durante essas semanas dos eventos da Copa e tal. E disse o Capetinha, ele falou, gente, é um mês que você tem.
1: É isso aí.
0: É férias, é um principal campeonato do mundo. Um mês, gente. Não precisa nem levar a família.
1: Não tem que levar nada. Você está lá participando de uma Copa do Mundo em nome do país. É como se fosse o exército que estivesse lá. Um exército altamente bem remunerado.
0: Acho que tinha que ser assim. Vai, Rafinha, passa. Vai, ô Alisson. Passa, Alisson.
2: Toma, e ó, rapaz, foco, hein? Foco, porque senão...
0: Oh, toma, rapaz.
2: Meu Deus. É assim que é e é assim que tem que ser. Sim, meu Deus.

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0: 7:07. Hora de Brasília. Agora 7:08. Muito bem, gente. Ó, tem muitos áudios aqui chegando. Humberto Carrão.
1: Esse carrão deixa um carrocinho.
0: Thierry mandou aqui, ó.
2: Thierry.
0: Pai é quem cria, né, Thierry? Fala aí, ó.
3: Eu não sei não, hein, mas eu acho que essa Coca é Fanta. Isso eu desconfiava desde a época da novela. Vamos combinar? Pelo amor de Deus.
0: Aí, ó. Thierry já mandou.
2: Será?
0: É verdade, a gente falou
2: que
0: nada.
2: Que desperdício, hein?
0: Mas a mulherada sempre fala isso.
2: Sorte de uns, azar de outros.
0: Gente, o Serginho Groisman, então, ele de repente, futuramente aí, pode ter um cara pra substituir, né?
2: Isso.
0: Mas se... Eu não vejo o programa com outro apresentador. Sei lá, tinha que inventar
2: vocês
0: outra coisa.
2: Vocês vão chocar.
4: Vai ter que mudar o nome do programa.
2: Vocês vão chocar quando eu falar quem. Porque acho tá uma repercussão grande.
0: São Marcos Mion, acho.
2: Antes fosse.
4: Ronald Golias.
0: Esse não vai, não.
2: Ele não vai, não.
0: Ou pode ser uma mulher. Eliana, olha.
2: Não, Eliana já tem o programa dela.
0: Ah, minha filha, mas tá pegando aquele programa, tá dando certo, não.
2: Você não tá gostando?
0: Eu nunca vi.
2: E como tá falando que não tá dando certo?
0: Tá,
2: é porque a boca de sacola é grande,
0: que
2: né?
0: O que você tá achando da
4: que canal
0: da Eliana?
4: Que é?
2: Na Globo.
0: O programa da Eliana. Que canal que é? Na Globo.

0: Você nunca viu, não.
1: Nunca viu, né? Aí, ó. Vamos ouvir aqui a Daiane.
2: Eu não entendo porque querem substituir o Serginho no programa dele. Eu acho o programa dele tão top, tão da hora. Casou certinho. Há muito tempo é com ele. Tem a audiência que tem, porque ele é maravilhoso, né? Como apresentador. Se trocar ele, eu acho que vai acabar igual o Domingão do Hulk, né? Eu achei que depois que o Faustão saiu e entrou o Hulk, ficou horrível o programa. Eu mesma não assisto, não me sinto interessada.
1: Põe outra coisa num lugar.
0: Eu acho que não é a Globo que tá trocando o Serginho, acho que é o Serginho que tá trocando a Globo, que tá querendo parar.
3: Pode ser.
1: O filho dele, né, que ele foi ter já tarde, já, né? Talvez quer curtir também a família, o moleque. Apesar que ele... A gente acha que o cara só trabalha que ele grava só aquele programa da noite, mas durante a semana não, também tem a rotina, né? Olha lá, Gabriela, Mônica, tudo aqui sobre demissão... Gente, se você não postar ou não curtir coisas da empresa que você trabalha, imagina, a empresária falou, é demissão.
3: Claro, você tem que ser fã de onde você trabalha.
1: Sim,
3: tem que curtir, tem que repostar.
1: Deixa eu ver se eu tô seguindo aqui.
3: Tem que seguir, tem que incentivar, né?
1: Será que o chefe é essa Maria Aparecida que sempre fica aqui de olho? Aqui,
3: dá aquele incentivo pra empresa mostrar que você é ali, você ó, tá parceiro, que você, né? Tá junto.
1: Tá vestindo a camisa, ó.
4: Eu acho que a vida pessoal fora do trabalho não deveria interferir em nada, porque trabalho, trabalho e vida pessoal é vida pessoal. Então, uma coisa não tem nada a ver com a outra.
1: Ó, se eu não posto, se eu não curto, se eu não faço nada, é por pura preguiça. Porque pra rede social eu já fui muito ativo, assim, a ponto de... Assim, de olho na sua foca eu até fico comentando ali, vamos cuidar, povo. Já mandei uns 5, vamos cuidar hoje em dia.
3: Pois
1: hoje.
3: É.
1: Só de cedo até agora à tarde.
3: Não, ele agora virou comentarista.
1: Vamos cuidar,
3: comentarista, pô, de redes sociais, parte de fofoca.
1: E eu mandei pra essa empresária aqui um alô pra ela. Só como a fala dela já tá resumida, eu só falei assim: ei, empresa, olha o que você causou. Ela, kkk, você vê, não sei o quê. Eu tô adorando os comentários.
3: Depois, Galinha, depois eu falo pra vocês agora, aqui. Agora
5: eu acho interessante
3: pronto.
5: As pessoas clicar, curtir as publicações da empresa, né? Que mostra que ela gosta de trabalhar na empresa. Então eu concordo. A demissão, assim, ela poderia repensar um pouquinho, né? Porque é chato também demitir uma pessoa por conta disso. Ela deveria conversar antes com um funcionário, né?
6: Não acho nada certo essa ideia dessa empresária aí, Mariana, que vai demitir funcionário só porque não curte, não compartilha, não comenta nas publicações da empresa? Não. A rede é pra cada um tem a sua página, cada um faz o que quer. Então eu não acho certo isso daí, não. Não sei de onde que ela tirou essa ideia aí, viu? Tá viajando, porque não existe isso daí.
1: Ok, eu mandei pra ela aqui. Quando eu vi de repercutindo, todo mundo falando, eu achei o perfil dela, falei: oi, doutora, bom dia. Porque ela é uma harmonização orofacial. Já pode arrumar um negócio pra nós aí.
3: É, olha aí, a gente tudo harmonizado. Vai ficar lindo, hein, Galinha?
1: Eu falei, ela não vai nem responder. Oi, doutora, bom dia. Aí eu falei, trabalho na Rádio Nativa em São Paulo. Aí eu só mandei um kkk, tô me divertindo com as publicações sobre sua fala e seu pensamento. Pra ver se ela ia falar alguma coisa. Oi, kkkk. Gente, que loucura, né, amigo? Já me chamou de amigo, já. Tá aqui.
3: Evelyn. Nossa, que íntimo.
1: Eu ia pedir um áudio pra ela pra explicar
0: Evelyn
1: melhor. Só que o áudio que ela fala já tá explicando bem. Daqui a pouco
0: Evelyn
1: a gente põe. Que
3: é
1: isso?
3: É, comunicador, né? Gosta de fazer amizade.
1: É imprensa.
0: É. Agora, o segmento dela é um segmento que quem trabalha realmente deveria repostar, tal, porque estética. Ela.
1: Será que tem alguma menina da clínica que trabalha com ela e não posta nada sobre a empresa?
0: Acho que teve alguém da recepcionista, talvez.
3: E se elas não gostam do trabalho?
1: Ela tá pé da vida, hein? Já vamos entender essa história.
3: Ah, porque se eu não gostar, eu não repasso, não. Eu não faço isso com os meus seguidores.
1: Será
3: que... não gostei, eu vou ficar indicando.
1: Será que algum funcionário fez harmonização e ficou desarmonizado o negócio? Meu

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0: empresária, porque é o seguinte, ela tem um recado aos empresários e automaticamente a nós. Aos empregadores e aos empregados, certo? Vamos lá, fala empresária.
1: Se você tem um funcionário que nunca curte nada do que você posta, nunca compartilha nada da empresa e nunca comenta nada, manda embora. Pode parecer radical que eu estou falando, mas olha só, presta bem atenção. Eu estou falando daquela pessoa que trabalha com você todos os dias, recebe o salário da sua empresa, cresce junto com a sua empresa, mas faz questão de não apoiar absolutamente nada do que você constrói. Gente, para um pouco para pensar, o que isso mostra? Que simplesmente ela não veste a camisa. Porque quem acredita naquilo que está vivendo ali, no projeto, no propósito de crescimento, quem acredita, fala da empresa.
2: E aí?
0: Aí, ó, eu não sou nem da empresa, curti porque ela me chamou de amigo, então... Gente, aí todo mundo começou a publicar isso. Só que, meu, aí você vê pelos comentários aqui, o nome dela é doutora Mariana Almeida. Trabalha com harmonização e tal. É, como que, o nome disso aí, Daizinha, você que tem um...
2: Harmonização doutora, facial. Harmonização,
0: ela doutora? É doutora, no caso?
2: É, ah, o pessoal chama... Não sei, é esteticista.
0: Ela esteticista, né?
2: Isso.
0: Não fala mal, não, que de repente dá pra fazer uma parceria com ela via direct, aí de repente chama
2: depende,
0: ela.
2: Depende, né? Precisa dar uma olhada aí nos trabalhos, entender o porquê não estão repostando e o porquê não estão curtindo.
0: E talvez tenha... Às vezes ela tenha mandado embora até funcionário da empresa dela, da clínica. Cobre sua família e os amigos esse apoio, o pessoal já mandando na lata dela aqui.
3: É, não cobre, tá certo.
0: Não cobre dos seus funcionários, não. Tem gente falando que isso pode ser caracterizado como assédio moral também.
3: Ela tem que entender o seguinte, inclusive, se o pessoal curte, ela comenta alguma coisa com eles fora de horário de trabalho, coisas assim... E coisas assim. Pode ser considerado hora extra.
0: Exato, desvio de função. O pessoal tá falando muito disso aqui. De repente, se ela quer isso pra engajamento, às vezes você pede uma força pros seus funcionários mesmo.
2: Sim.
0: Gente, ó, vamos engajar.
3: Você pede uma força.
0: Vamos engajar. Eu quero engajar o nosso trabalho,
2: aí...
0: porque quanto mais retorno tem,
2: isso,
0: mais eu vou valorizar.
2: Mas aí é o
0: vocês.
2: Combinado, né? É o combinado. Você conversa, você pede.
0: Agora, ela já ter esse pensamento de que o funcionário que não vai curtir a página da empresa ou vai curtir as publicações. Meu, aí
2: e
0: já,
2: aquilo
0: já
2: que a
0: entra
2: gente falou,
0: esfera,
2: nem meu... todo mundo fica atento a isso, né? Nem todo mundo é fã de redes sociais.
0: O que acontece? Às vezes você vai passando o feed aqui, você só vai passando. Até mesmo de coisas da rádio aqui, porque você segue a rádio, segue...
3: Não, coisa da rádio, tudo que publica, o que eu tenho que fazer?
0: Ou você republica,
2: comentar e compartilhar.
3: Isso aí que eu faço.
0: Ou você comenta. A gente quando coloca as coisas aqui, né? É uma diversão ficar respondendo os ouvintes. Às vezes a Dai tem até que bloquear tipo de comentário, porque o pessoal manda nos direct lá coisas que
2: eu
0: ela
2: bloqueio
0: não...
2: mesmo.
0: Impublicável.
2: Quando fala safadeza, eu, ó, pum, bloqueio.
0: Porque sabe que quem tá postando ali é a profissional e Dai 40, a mesma, não é a Diane.
3: Você fica postando com aquele perfil falso que você tem, ela já te bloqueou dois perfis.
2: É mesmo, foi você?
0: Eu tô cansado de fazer
2: uma
0: perfil
2: barbaridade
0: já,
2: daquela.
0: E arrumar nome, tem que ser criativo, arrumar nome, foto e foto, então. Então assim, gente, de repente assim, isso aqui não existe regra no Ministério do Trabalho sobre isso daqui, redes
3: não,
0: sociais.
3: Que ela que ele seja obrigado não, mas se ela começar a importunar o pessoal com o WhatsApp...
0: Aí vai dar um rolo.
3: Vai dar um rolo pra ela.
2: Pode ir pra cima dela.
0: A
2: né?
0: orientação dela aqui, você vê que é pro empresário. Você é empresário, se tem aquele funcionário, mande ele embora. E ao mesmo tempo, ela tá dando um toque pra quem trabalha em empresa e não faz isso. Se você não faz, eu acho que não tem nenhum problema, assim. Se curte, se não curte. Porque, às vezes, esse negócio da rede social é... Tá passando o dedo ali, você, às vezes,
3: é
0: nem...
3: Que pode
2: às vezes,
3: ser
2: você
3: assim,
2: nem
3: ó.
2: Vê. Porque, às vezes, o Instagram nem entrega. Você nem vê no feed. É.
3: Pode ser até assim, ó. Ah, você não curtiu o ano inteiro? Não vai na festa de final de ano, não.
0: É? Vamos ver quantas
2: vou,
0: curtidas
2: sim,
0: tem aqui,
2: porque
0: ó.
2: Eu trabalhei, entendeu? Eu tenho os meus direitos.
3: Festa
2: e não é porque eu não dei uma curtidinha na tua foto que eu não
3: festa
2: vou.
3: De final de ano é liberalidade, não é obrigação.
2: É
3: só vão meus amigos.
0: Eita,
3: ela pode
0: mesmo?
3: Dizer. É.
2: Poxa, tem isso, é? É mesmo. Então quer dizer, eu trabalhei e Márcio trabalhou. Aí ela vira e fala, pera, Márcio vai e Adair não vai. Isso agora eu não entendi, não.
0: Agora também não
2: como assim?
0: Então,
2: nosso chefe pode chegar aqui e falar assim, Dai, você esse ano não vai na festa. Vai Márcio, vai Galinha, vai a galera toda menos você.
4: Dai, por quê? Esse ano
2: se eu também trabalhei.
4: Esse ano você não vai na festa, porque é de novo na casa do Galinha. Tchau, Dai.
2: Ah, eu vou sim, Galinha. Eu fico lá no seu portão gritando, Galinha, mas eu entro.
0: Tem que se for pra escalar lá, pros isso. Apartamentos por fora, vai só, a cabecinha só vai aparecer ali, ó.
4: Mas tem que ser a mulher, mas tem que ser a mulher aí.
0: Gente, e aí? Você já se sentiu pressionado na sua empresa? Sei lá, algo parecido com essa da doutora Mariana
2: aqui. Você é do tipo que veste a camisa? Aqui, que nem a gente. A gente veste a camisa. Tudo, a gente curte, curte, a gente comenta, curtindo. A gente compartilha. A gente responde os comentários.
4: Não é uma questão de vestir a camisa, não. Vestir a camisa é trabalhar, fazer a sua função corretamente.
0: Você entregar o teu.
4: Você não é... Não faz parte do marketing da empresa.
2: Não, mas ajudar
4: cê
2: a compartilhar
4: pode,
2: é uma ajuda,
4: pode
2: né?
4: Fazer... Por mera liberalidade. Você não é obrigado a fazer essa.
2: Claro que é o que ela tá dizendo, isso, né?
0: Ou você é daquela empresa que vem assim, trabalha na mesma empresa, mas fala assim, nossa, essa Dai 40 parece mais que eu aqui. Você quer ficar parecendo.
4: Em compensação, cuidado quando você entregar um atestado médico e depois fizer uma selfie na praia,
0: meu
4: viu?
0: Meu Deus do céu!
2: Ixi, ainda bem que eu tô saindo de férias, não terei esse problema.
0: Vai no churrasco do sogro. Ai, meu Deus.

0: 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Eduardo Costa, já já quem canta? Amadão, vai cantar daqui a pouquinho aqui no grupo.
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0: Estamos de olho aqui nas notícias, gente. As notícias estão chegando aqui também, os ouvintes repercutindo aqui cada assunto de hoje. Já já vamos saber quem é que pode substituir Serginho Groisman no Altas Horas.
1: Flávio Cavalcante.
0: Não vai não.
1: Já cria, né, pensar?
0: Pensar. Se aparecer no palco, corre. Será que é alguém que pode vir de outra TV, gente?
1: Será?
0: Às vezes vão contratar o Sérgio Portioli,
2: vamos levar. Vocês vão.
0: Galvão Bueno pode voltar.
2: Vocês vão se surpreender com o nome que tá sendo cotado.
1: Deve ser algum nome forte, que deve ter algum programa forte já na televisão, né?
2: Ah, já apresentou programas, viu?
0: Eita, lasquinha.
1: O Márcio já fez programa. Mas...
2: Já, Márcio?
0: Já fui garoto de programa. Eu sou garoto de programa.
2: Ah, eu também, né?
0: Nós somos.
2: Somos, galinha, você
1: eu
2: também.
1: Não.
0: Imagina a polícia falando, o que você
1: não.
0: faz? Faço programa.
2: Ah, agora você quer ser velho, né? Programa. Até então você é garotão. Agora pra ser chamado de garoto de programa, você não quer.
1: Não, mas sou velhinho de programa.
0: Galinha, tem um mistério que pode ser desvendado aí. Talvez os meninos lá, que nem a música do... Belchior, foi por medo
1: de avião.
0: De avião
1: que eu peguei pela primeira vez na sua mão.
0: É, só que tem medo de... Não tem medo de ir, né? Pra,
1: só de voltar, né?
0: Voltar tem medo.
1: E o ovo? A roubada.
0: A roubada, ó. A Thaís vai comentar aqui, ó. Seleção da Copa, gente. Um jogador apenas desembarcou aqui no Brasil, né? No avião. O avião que seria o avião da delegação, né? Da seleção brasileira toda.
3: Eu acho sim que os jogadores deveriam, de uma certa forma, se retratar, desculpar com a torcida toda, fazerem declarações formais e não sair de férias de jatinho pra Ibiza. Entendeu? Eles estão devendo pra gente. Tem que pagar essa conta.
0: É que não, doeu, não, gente.
1: Mas eu fiz uma publicação na rede social. Vai se catar, rapaz. Seja homem, enfrenta o seu público. É. Só pra... Aí tudo bem, né?
0: Eles não gostam de andar aquelas caixinhas de som tocando? Podia tocar uns... Doeu, como valeu. Não tem uma música assim que é um meme?
2: É.
0: Valeu,
2: verdade.
0: Doeu, valeu.
2: Que música colocaria, hein, pra eles?
0: Nossa, já pensou? É, deixa... Deixa a galera curtir lá. Só o Danilo, mas o Danilo não quis nem falar o que eu tinha pra falar. Já falei lá, ele ainda falou. Um rapaz... Danilo, você pode falar?
2: Neymar aqui... também não quis dar nem um tchauzinho. Não
0: mas
2: falou.
1: Ele foi ver o iate dele, né? É. 150 milhões de ferro no povo.
0: Tá lá,
2: Vini Júnior ainda falou um pouquinho, com né? Com aqueles...
1: brilhantão que
2: brincos
1: ele botou
2: brilhantes.
1: Na orelha.
0: E foi abraçar. Abraçou o Rala ainda.
2: Isso.
0: E o outro falou ainda, abraça, é isso aí.
2: Aí teve filho. Gente que xingou.
0: Xingou. A Maiara vai falar do Humberto Carrão, gente.
1: Quem?
0: Humberto Carrão.
1: Mas quem que vai falar?
0: A Maiara.
1: Maiara vai fazer fofoca entre
0: ela. Não, não é a Maiara. Não, não é essa Maiara, não. É outra Maiara.
1: Ah, tá.
0: É outra Maiara.
3: Levar um fora é praticamente estatística, né? Seja em entrevista, amizade, relacionamento, um serviço. Ninguém passa pela vida sem ouvir um não, né? Então, acho que o não, a gente tem um não e a gente muitas das vezes tem que ir em busca do sim, né? Lógico, abala um pouco a autoestima, né? Porque bater de frente com um não dói. A gente, querendo ou não, cria uma expectativa, né? Se mostra e aí do nada vem uma rejeição, a gente fica se perguntando, né? Será que eu não sou o suficiente? O que será que tem? O que em mim não interessou a outra pessoa? Lógico que não é a todo momento, mas sempre a gente recebe não, independente em que situação. Então, a gente tem que levantar a cabeça, né?
0: Depois de um não, sempre vem um sim. Ou não, né?
1: Ou dois não, né? Ou dois não.
2: Depois do não... Nesse caso, não vem o sim dele, mas vem o sim de outro. É sempre assim.
1: 9198 406-9646.
2: Gente, ele decorou! Nossa.
1: Galinha, pode mandar aí que eu.
0: Vai ter sim?
1: Opa, dentro. É sim,
2: né? Ah, bem você só. Não fala não nunca.
0: Vai jogar
2: né?
0: fora? Pra que vai jogar fora?
1: É isso.
0: O Luiz vai falar de demissão, gente. Caso a empresa vê. Ó, fulano não curte os posts da empresa. Não fica engajado com a gente aqui. Vamos mandar ele embora, porque ele não tá na rede social, então vamos mandar ele embora.
2: Que exagero.
0: Foi o que a doutora Mariana falou.
4: Eu trabalhava na prefeitura, né? E era obrigação. Tudo que o prefeito postava, ele já mandava pro funcionário da prefeitura pra gente repostar. Eu não repostava e ele queria também que a gente fizesse campanha pros deputados. Eu falei, só faço se for no horário de trabalho. Aí ele me deu uma cabra e mandou eu pastorar.
2: Tadinho.
0: Mas teve uma rádio que eu trabalhei.
1: Ele tem razão.
0: Teve uma rádio que eu
1: trabalhei. Não, não ele prefeito.
0: Não, o cara, o menino.
1: O ouvinte.
0: Teve uma rádio que eu trabalhei que na época da eleição colocaram
2: aqui. Mais alto.
0: Colocaram o totem bem grandão do candidato na época.
2: E
0: na porta da rádio. Será que era pra alguma coisa assim? Na época, ele tava sendo candidato.
1: É.
0: E ele era amigo. Então, e aí colocaram aquele totem de papelão dele, o corpo inteirinho dele, que era separado lá e tirar uma foto.
2: Você e tirou?
0: Aí? Dava uma volta, passava ela por trás, assim.
2: Já eu até panfletei.
0: Eu ganhei trocado quando era moleque.
2: Pô, eu panfletava.
0: Ganhei trocado dia da eleição, então, meu. Rapaz, mas tem que pagar adiantado. Pagou adiantado, eu faço.
1: Não faça trabalho pra político pra receber depois. Receber,
2: não, eu recebi certinho.
1: É chumbo, hein?

0: 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Henrique e Juliano, devia ser pro e... Bom, aqui ó, da em 40 vai falar, é agora, gente. É agora sobre o Altas Horas.
1: Fala, garoto.
2: Fala, garoto.
3: Pois é, gente, parece que a Globo já tá pensando no futuro do Altas Horas. O que acontece? Serginho Groisman, calma, tá? Ele ainda tá no comando.
1: Tá vendo?
3: Ele ainda tem contrato com a Globo até o final desse ano. Mas a emissora já tá estudando quem pode substituir o Serginho quando ele decidir sair.
1: Ai, meu
3: Deus. E o nome que está forte nos bastidores é do Lázaro Ramos. Lázaro Ramos tá sendo cotado. Por quê? A Globo acredita que ele tem o perfil ideal, né? Porque ele é querido pelo público, ele tem experiência como apresentador e ele conversa bem com vários convidados. Então, ele comandou o programa Espelho no Canal Brasil e Lazinho com você na Globo. Já assistiu?
1: Como é que é aquele... aquele quadrinho quando o cara fica olhando e tem uma interrogação em cima da cabeça? Eu tô exatamente assim.
3: Eu também não assisti, não.
1: Foguinho
3: maravilhoso. Cobras e Lagartos,
1: eu
3: né?
1: Eu nunca ouvi falar em nenhum desses dois programas.
3: É, eu também não. Mas disseram que ele foi super bem, porque ele recebia convidados.
1: Mas como é que ele pode ser super bem se ninguém viu?
0: Então, e aí, agora?
3: Ele apresentava bem, ele interagia muito bem com a galera. Mas, gente, isso daí também é papo de bastidores, né? Mas é como a gente fala. Quando estão falando é por quê?
1: Quando dizem que a vaca é baiada, alguma manchinha ela tem.
3: Então, já o Serginho, ele falou assim, gente, calma, tá? Pra eu me aposentar, é só se o público me aposentar. Porque ele não pensa em se aposentar nem tão cedo.
0: Ele não mostra, assim, que o Serginho, o cara parece que gosta de... ele gosta do que faz, né? Pelo menos esse formato de programa que ele trouxe praticamente esse formato aí. De falar, tá com a juventude. Era bem legal, né, meu?
1: Ele era bem jovem.
3: Mas ele ainda tem um jeito chopencinho.
0: Mas parece que quando eu conheci o Serginho, ele já era velho daquele jeito. Parece que não muda. Só o cabelinho tá mais...
3: A mesma carinha. O mesmo jeitinho de brincar, o mesmo jeitinho de falar. Eu acho que pra substituir tem que ser alguém à altura, né?
0: Nossa, Lázaro Ramos, nada a ver. Olha.
3: À altura ou melhor.
1: O Lázaro Ramos é mais alto que o Serginho.
0: Pode ser. Mas, gente, ó, tem Mion. Sei lá, tem outros apresentadores da Globo aí.
3: Não, então. Rodrigo Faro. O que vocês acham? Sim, Rodrigo Faro. Dança, gatinho, dança.
0: Mas, gente do céu, mas eu não consigo ver Lázaro Ramos apresentando
3: Altas Horas.
1: Não, mas ele já apresentou Lazinho aí já.
0: Lazinho, então já tem experiência já. Rapaz,
1: consegui falar de onde. Mas nem imaginava.
3: Lazinho porque... com você, tá?
1: Comigo não, cara pálida.
0: Por exemplo, a Globo.
3: Ô, cara pálida, deixa o Lazinho.
0: A Globo, nesses últimos anos aí, vem revelando atores, novos atores, que pro público às vezes, eu tenho saudade. E o mesmo com apresentadores. Apresentadores, mas quem que você pega de apresentador assim? Eu fico falando do Mion aqui, porque eu lembro dele. Uma nova aquisição da casa.
1: Mas tem
0: aquele menino que faz, por exemplo, no sábado de manhã, que é o Thiago, né? Que faz
1: o Thiago
0: lá na
1: foi
0: casa.
1: Da Gazeta
0: Isso.
1: um tempo.
0: É. Aquele menino é talentoso.
1: Tem um menino legal que eles podem tentar contratar.
3: Quem?
1: O Ratinho.
0: Esse já é velhinho, já. Mas, gente, eu não consigo imaginar. Pô, Lázaro Ramos, pra mim, isso aí já até é risco da lista, mas...
3: É, eu acho... Assim, o Mion já tem o programa dele, eu acho
1: que... A filha do Silvio.
0: Pode ser também.
3: Eu acho que uma pessoa legal pra apresentar seria Rodrigo Faro.
0: Rodrigo
3: Faro?
0: Acho
3: que iria bem, porque ele é bom.
0: É. Rodrigo Faro...
3: É. Chofencinho, assim, o jeito chofencinho de falar.
0: Sabe, um moleque bom ia ser o Thiago Leifert, que ele foi pro esporte de vez, né? Como narrador. Ele foi como narrador, assim, tá. Não quer, acho que não quer mais saber também disso.
3: Thiago Leifert tinha que voltar pro BBB. Eu gosto dele apresentando. Tadinho, mas então, pra ver se dá uma melhorada pra gente começar a querer assistir de novo, né?
0: O Tadeu. Será que o Tadeu
3: Schmidt?
0: É, será que seria ele? É, como apresentador num programa assim,
3: ah,
0: né?
3: Ah, eu acho muito sério. Plateia, ele muito sério assim, pra fazer esse tipo de programa.
0: Bom, vamos esperar então o ouvinte.
3: Aí vem o Pedro Bial, né?
1: Nossa, já que a gente não... Já que a gente não definiu... Tira o programa do ar, então já passa fio.
3: Não, continua, Serginho. Vai se aposentar pra quê?
1: É, então tá bom. Então fica com o Serginho.
0: Aqueles filmes picantes à noite...
1: Seria bom,
3: né? Que safadeza. Não, deixa o Altas ninguém. Horas.
0: Rapaz.
3: Eu gosto do Altas
0: eu
3: Horas.
0: Eu Altas Horas, ó. Assisti até o Pai Maneto.
3: Não é safado sem vergonha.
0: Vamos lá, gente, ó. E aí, quem que você acha que poderia... A Eliana. Sei lá, eu fico jogando os nomes aqui, ó. Eliana.
3: Não, deixa a Eliana no programa dela.
0: Tem a Thalita também que faz de manhã.
3: Ela não vai, não.
0: Ela não vai, não. Essa vai se vier, pode correr, viu? 9198.
3: 406.
0: 96.
3: 46.
0: E aí, gente, vamos de Lázaro Ramos ou não, hein? Leva da 40 logo, né? Vai dar paz pra nós daqui, ó.
3: Isso. Não, mas calma.
1: Dá paz pra nós.
3: É um dia na semana só, querida. Eu vou continuar aqui.
0: Ah, então tá bom.
3: Aham.
0: Uh-huh.
3: Então tá bom.
0: Ha ha ha.

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0: campo.
1: E aí?
0: No gramado, já é uma foto, deve ser uma foto aí das semanas aí, agora dessas semanas. Ele com a roupa da seleção de treino, ele assim, mas com a menininha no
1: Mavi, né? Certeza.
0: Acho que era pequenininha. É a pequena. Isso, que é bonitinha também, né?
1: É, porque a Helena não é, né? Que a Helena não foi, não.
0: Mas aí vem a discussão dessa coisa da seleção. Por que que a seleção tá com vergonha agora de voltar pro país pra...
2: Não é vergonha, não. É safadeza.
0: Encontrar com o torcedor.
2: Isso não é vergonha, não.
0: E eu volto a
2: dizer...
0: Você
2: acha que eles têm vergonha?
0: Essa entrevista do Capetinho, eu ainda vi hoje. É a entrevista ainda agora, da semana passada, eu acho. Ele dando entrevista. Ao vivo, ele entrou. Ele é um dos Penta, né? O Capetinho tava, né, na seleção do Penta, né? E ele falando, gente, um mês... Não pode ser encarado apenas como passeio, né? Não é férias. Pro jogador, é pro currículo dele. É pro currículo. Imagina, você pesa tudo. É o país, tá representando o país. Você foi escolhido dentre todos os jogadores que você possa escolher pra estar numa Copa. E aí é valorizar.
2: Que é o país do futebol.
0: É, o país do futebol. Ainda é, velho?
2: Não, tudo certo. Não,
0: então.
2: E aí você é convocado. Você tá entre os 23...
0: Atletas que... De alto nível.
2: É. E você não vai reclamar que você quer férias? Vá pros quintos dos infernos.
0: A gente ainda é o país do futebol.
2: Já não é faz tempo.
0: Ó, Homer San. É isso mesmo. Homer San. Tá falando, vai falar desse assunto.
3: No meu entender, eu acho que realmente todo aí os jogadores teria que voltar. Voltar para o Brasil, né? Para a concentração aqui do Brasil, dar aquela entrevista, aquela coletiva de imprensa para todos os repórteres, todas as emissoras, né? Dizendo a respeito de tudo, né? A respeito do fim da Copa, a respeito de tudo. Aí sim, dali, cada um pega suas malas e vai para onde achar melhor, né? Mas eu acho que o certo teria que ter voltado para dar uma explicação pro povo brasileiro, né? Assim como a maioria da gente aí, quando criança, saía com a escola de ônibus, ia disputar campeonato de futebol, de vôlei, né? De devidos esportes, perdeu o campeonato, todo mundo volta para dentro do ônibus e todo mundo volta para a escola, né? E da escola, cada um pega a sua bolsa e vai cada um para sua casa.
0: A sua vergonha, isso, né? Vergonha na cara.
2: Querido, é profissionalismo, eles não estão lá de férias. Ah, mas os jogadores jogaram até outro dia. Então falou, eu não quero ser convocado.
0: Sabe a impressão que dá, velho? A CBF, como uma instituição privada, né? E muita gente acha que é uma... Parece que faz de gato e sapato, né? Parece que é rir da cara do torcedor, meu.
1: A impressão...
0: A gente faz o que a gente quer.
2: Mas tipo eles assim. Estão rindo não da é? Cara do torcedor, já é um isso tempo, aí já, mano.
1: E a impressão que dá é que deram graças a Deus. Ah, acabou logo, agora vamos curtir as nossas férias.
2: E aquele filho daquele...
0: Do ministro?
2: Ministro que falou, eu convoquei o Neymar. E aí, por que ele não veio falar agora?
0: E aí pega mal, porque hoje em dia com a internet, gente, o vídeo vaza.
2: Por que ele não veio falar agora? Gente, seleção brasileira é instituição, não tem jeito. Não tem jeito. Ou é mais fácil você falar, olha, eu não quero ficar 30 dias fechado, não me interessa, eu não quero ser convocado. Mas você quer ser convocado para melhorar o seu ganho, né?
0: Porque dali vai...
2: Vem cá. O menino Ney já tinha, acho que 7 ou 8 comerciais gravados.
0: Que já deixa, já fica. O Vini também, saindo de tudo que é
2: o Brasil ganhando a Copa.
0: Então. Eles fazem, né? Eles fazem o final feliz. O final triste ninguém faz,
1: o
0: né?
1: O final triste não teve?
0: Mas tem uns aí que fazem. Esse ano, como que é? Essa Copa não deu. Sempre tem.
1: Mas
0: um,
1: né? Daqui 4 anos a gente tenta de gente, novo.
2: Calma, faltam só 1.300 e poucos dias.
0: Sabe o que podia pegar? Pega o time que perdeu.
1: Troca.
0: Quando troca chegar todo mundo aqui, domingo seguinte, 9 da manhã, vamos na Várzea, vocês vão jogar contra os caras na pelada.
2: Meu Deus, eu acho que tem que ser profissional. Isso aí tem que estar tudo em contrato antes. O dia que teve que parar a Copa, ganhando ou perdendo, vem pra cá. Gente, ponto de partida é aqui. Não quero nenhum jogador indo da Europa direto pra onde for a Copa.
0: Tem que ser uma ordem. Tem que ser, ó.
2: Acabou. Sabe, vai sair tudo daqui.
0: Ganhando ou perdendo.
2: Mas é isso. O roteiro é isso. Dá onde tem que vir um exemplo.
0: Tem que vir de cima da
2: que exemplo tá dando o presidente da CBF?
0: É isso?
1: Nenhum.
2: Zero.
1: Nenhum.

0: mulherada, mulherada, eia, mulherada. Eia, eia, olha, eu já falei, se eles se esforçassem do jeito que eles se esforçam não, né, que nem precisa de esforço pra atrair, se eles jogassem como eles traem, nossa, ia ser perfeito, a gente então, se levava.
1: Meu, eu disse, sem disciplina não se vai a lugar nenhum.
2: Não vai, é verdade. Adriana!
3: Eu acho que eles não deram nenhuma satisfação numa coletiva de imprensa, não quiseram dar nem entrevista. Imagina voltar com o avião da CBF. Essa seleção é uma vergonha. Eles são muito estrelinhas. Até parece que eles iam voltar e dar alguma satisfação.
2: Ai, gente, esse assunto da Copa ainda vai render bastante, hein? Olha, porque cada dia é uma coisa diferente. A Yara vai falar sobre demissão. Não curtiu o negócio da empresa que você trabalha, tu vai ser demitido. Será, gente? Será que tem que ter isso agora?
4: Eu discordo. Poxa. Ninguém é obrigada a curtir comentário da empresa, nada disso daí, não. Funcionário é funcionário, né?
2: Então, como é que tá falando
1: a
2: de
1: sua
2: fundo,
1: opinião,
2: meu?
1: Não sei, mas o do pequenininho aí...
2: Olha, certo. Presta atenção.
0: Ele arrasou.
4: Ah, eu discordo. Ninguém é obrigada a curtir comentário da empresa, nada disso daí, não. Funcionário é funcionário, né?
1: É, tá certo.
2: Mas quando tá falando, vai dar esse vagabundo aí, meu
0: primo. Certeza.
2: É, cala a boca, né? Se intrometendo e falando no fundo. Ó, o Serginho Grosman, gente, deixando o Altas Horas. Será que o Foguinho... Lázaro Ramos seria o cara pra...
0: Eu adorava o Foguinho.
2: O Foguinho foi o melhor papel que ele fez, ó.
0: Terrível.
5: Tá todo mundo aí apostando nos nomes conhecidos. Ai, Lázaro, Mion, Hulk. Não, não. Essas figurinhas tá muito repetidas, já cansamos. Quem eu acho que substituiria o Serginho maravilhosamente bem, que é capaz de fazer casamento, animar velório, qualquer tipo de cerimônia, é Anjinho Gabriel. Anjinho Gabriel.
1: Esse apoio, apoio.
5: Grosman, é top. O anjo tem uma voz linda, maravilhosa e, ó, presença de palco, tá? Eu, meu voto é dele.
2: Ele não ia querer,
0: ele
2: será?
0: Arrasa.
2: Será que ele ia querer?
0: Anjinho Gabriel? Não tem aqui, nada inegociável pro Anjinho Gabriel.
2: Peraí.
0: O que que foi?
2: Vamos ligar pra ele.
0: Pro Anjinho?
2: É, colocar ele no...
0: Com certeza ele iria.
2: Será? Liga pra ele?
1: Liga.
2: Liga aqui. Vamos ver.
1: Não põe... Eu não colocaria direto, né?
2: Quer ver?
1: Anjinho Gabriel está no ar.
2: É. Será que ele sabe que a gente tá no...
1: Ele deve estar na academia.
0: Ah, é. Tá sempre, né?
2: É, lá. Só pra ver, de repente, a gente manda o currículo dele sem ele saber.
0: Ele já falou, gente, que não tem nada inegociável pra ele. Então, tu acha que se ele recebesse uma proposta dessa, que ele não iria?
2: Do jeito que o bicho é chato. Não, eu não vou por isso, não. Por isso eu não vou, não.
0: Só vai pagar isso. Só vai pagar isso? É, amigo, é isso.
2: É, só isso. E esse isso, às vezes, é... Meu Deus, tá reclamando ainda. Vamos lá, a Jaque, mesmo assunto aqui,
6: sim,
2: ó.
6: Desde que eu assisto o programa livre, quando tinha, e o Serginho apareceu, ele já tem essa identidade já de programa, assim, noturno, que mistura um pouco de seriedade com, digamos assim, brincadeiras, né? O melhor de tudo é que o público é diversificado, né? Não tem aquela coisa de um programa que só tem... pessoas mais velhas ou só jovens. Programa que abrange todas as idades. E assim, vai ser difícil tirar essa identidade aí desse programa. Mas eu espero muito que o Serginho fique mais aí por uns longos anos. Porque achar alguém para encaixar ali naquele programa acho que vai ser um pouco difícil. Talvez sim. O Lázaro, ele é um pouco engraçado, gosta, assim, do jeito dele e tal. Mas acho que tudo isso aí vai ser um pouquinho de pensar, né?
2: É isso aí. Eu acho que dependendo, na dúvida, meu, tira o programa do ar. Faz outra coisa.
1: Qual o nome daquela que faz o talk show que ela se acha engraçada pra cacete?
2: Ah, a Tatá?
1: Tatá.
2: Tatá Werneck?
1: Pode ser. Ela se acha engraçada mesmo, quem sabe ela bota ela no lugar do Serginho.
0: Ela já faz, né? O Late Night.
2: Ela faz, tipo, o talk show.
0: E agora tá fazendo novela, um monte de coisa.
2: É.
1: É.
2: Ela se acha engraçada.
0: Ela tá até escrevendo novela.
2: Tá, pois. Eita, que virou escritora.
0: Eita, que tá demais agora.
1: Será que é a escritora que queria pegar um carrão?
2: Quer dar uns beijos no carrão?

interessante o Lázaro, não. Eu colocaria o Rodrigo Faro. Ele tem mais pique pra isso, tem mais jeito, né? E já fez já atuou com programas parecidos.

0: 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Zeneto e Cristiano, barulho do foguete. As notícias continuam por aqui, os assuntos também, gente, ó. Vem que daqui a pouquinho vamos colocar áudio no ar, o teu áudio aqui na Nativa. Será que o Foguinho, o nosso querido Lázaro Ramos, seria um nome propício pra substituir uma possível, sei lá, o Sérgio Grossman, uma possível saída dele do programa aí?
1: É, ou você tem outra sugestão, né?
2: Tão bom quanto eu ser do peão de rodeio.
3: Não vai, não. Não rola, não.
1: Ó, mas a gente também não pode falar porque a gente não assistiu os programas que ele apresentou.
2: Quem falou que eu não assisti? Foi incondicional de assistir todo dia, toda hora. Quando foi? Quando foi?
1: É, faz um tempo já, né?
2: Então não assisti, não.
0: Galinha trouxe o assunto aqui do avião da seleção, gente, que voltou pro Brasil só com, apenas com um jogador, apenas, que é o Danilo do Flamengo.
2: Voa, só um canarinho. É,
0: um canarinho só, hein? Tá, voltou sozinho. E aí, o que você tem a dizer sobre essa atitude dos jogadores? Tem que mostrar as caras aqui, falar com os nossos torcedores, enfim. E também uma empresária que falou aqui que funcionário que não dá uma curtidinha na rede social da empresa merece ser mandado embora. Eita! 9198-406-9646. Venha!
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0: A última
1: nada do programa.
2: Nossa, que coisa linda! Amém!
1: Gostei. Gente, tem um negócio.
2: Espetáculo!
1: Ó, vocês prestam atenção. A doutora lá não falou da rede social?
3: Falou.
1: A empresária lá? A Meta tá lançando o Muse Image, que é um novo recurso de inteligência artificial, que ele é integrado ao Instagram. Essa ferramenta ela vai permitir usar as fotos de perfil que você tem ali, para perfil aberto, né? E ele vai poder criar imagens com a Meta AI, que é a inteligência artificial da Meta. A novidade é para você gerar imagens, só que o pessoal já tá alertando. Mas tá abrindo uma discussão aqui sobre privacidade, hein? Aí já tem site falando assim, como desativar o novo recurso de imagens. Porque sua imagem vai estar disponível lá. A gente não falou esses dias aqui? Pega sua foto e coloca em qualquer situação.
3: Por
1: assim.
3: Por isso que eu digo, cuidado, não coloque criança em internet. Não coloca criança em internet. Adulto se vira, amigo. Adulto, problema do adulto.
1: Quanto mais tecnologia e muita exposição, aí já viu, você tá...
3: Vai pro mundo, né?
1: Vai pro mundo, é isso aí. Ainda mais Instagram, meu Deus do céu. Então é isso aí, gente. Depois dá uma vasculhada aí que o pessoal já tá... Veja como desativar.
3: Fica pondo criança no Instagram, né? Vai tomar um processo, fica toda hora pondo o floquinho.
1: É,
2: ai, aí, o floquinho, gente. O floquinho tá estourado na internet. Tá todo mundo apaixonado por ele.
1: Olha, o floquinho até boceja.
2: Ah, falar em floquinho, ainda bem que você lembra do meu filho, porque meu filho, Gabriel, ele acabou de pegar aqui, é um motorista de aplicativo que tá ouvindo a gente, o Lucas.
3: Ah, o Lucas!
2: É, Lucas, obrigado, viu, por ter deixado meu filho, Gabriel, 40, ó, bonitinho lá. No destino dele, não só ele, né? Tava Noroá, Leozinho, a galera toda.
3: O Leozinho também tava?
2: Todo mundo, tão indo pra uma festinha. Tá pensando que é só a mamãe que sai, é?
1: Aí o motorista deve estar assim, esses moleques comeram salgadinho no meu carro aqui. Ai, tá, ó, tá um cheiro
2: não,
1: aqui.
2: Não, então não é meu filho,
3: se
2: não.
3: Se ele abriu aquele...
1: o salgadinho.
3: Chiba.
1: Meu Deus do céu. Ó, Inácio vai falar aqui sobre ser demitido porque não dá curtidinha na rede social da empresa.
2: Tem que curtir, gente. Curtir, comentar, compartilhar.
1: Vai dar um rolo.
4: Vai, rapaz, mas eu vou dizer, viu? Mas a gente se vê cada cor nesse mundo, menino, que não é brinquedo, não. Onde é que tá essa mulher aí pra eu virar um funcionário dela? Pra eu não postar nada dela, ela manda eu embora. Lá na minha empresa mesmo eu não posto nada. Nem poste, nem siga rede social. E pode mandar embora. Manda eu embora. Quem vai perder é eles. Eu preciso do salário e eles precisam do meu trabalho.
3: Aí, isso aí!
4: Nenhuma outra pessoa faz o que eu fiz dentro da empresa. Aí eu quero ver.
1: Aí, a gente paga pra entregar aquilo que... Oxe.
3: Esse negócio de ninguém faz o que eu faço, o cara entrou no zonão. Entrou no zonão. Fala assim, eu quero uma mulher que faz o que a Lúcia faz.
1: Oxe, mas quem é Lúcia?
2: Quem é a Lúcia?
3: E ficou, e o que a Lúcia faz, aí uma chegou lá e falou assim, ah, é o seguinte, o que que a Lúcia faz? Ele falou, fiado.
2: Ah, gente!
1: Ô, Lúcia! Preciso contar dessa Lúcia aí. Oh, meu Deus do céu. E Humberto Carrão, hein?
3: Carrão. Esse carrão é uma rovizeta.
1: Carrinho de mão, esse carrão. Fábio vai falar.
3: Carrinho de mão, papá.
5: Eu já dei fora e levei fora, porque isso faz parte da vida. Mas na minha opinião, eu acho que o fora ele tem que ser dado com humildade. Agora, quando você dá um fora e falta com respeito, falta com educação e humilha a pessoa, eu já não concordo. A gente tem que ser de boa. Falar assim, ah, eu só quero amizade, tô tranquilo. Assim, e não desrespeitar a pessoa.
1: Imagina o Fábio dando um fora na manhã com essa calmaria dele aqui. Rapaz, não quero ficar com você, não.
2: É,
1: não,
2: né?
1: Quero ficar com você, não. Não quero ficar, olha, você pega o teu rumo.
2: Aí
1: você
2: fala, ai, tá bom, não precisa terminar, não, tá?
3: Ele já terminar.
2: É.
1: Rapaz, porque tem gente que não tem paciência, não. É isso aí, Fábio. Continue assim. Vamos lá. Ó, tem aqui o Antônio sobre a seleção brasileira, gente. Vai falar aqui da atitude da seleção na volta pro nosso país, com um jogador apenas no voo.
0: É, na verdade, eles tinham que vir mesmo pra se justificar porque fizeram um jogo tão feio e por que deixaram o menino sem experiência bater um pênalti. Eu quero pra ter batido aquele pênalti, era o Vini Júnior. Ou até mesmo o Casimiro, perna de pau, né? Pelo menos ele pra ter batido aquele pênalti ali, pra que aí ainda tinha jogo pra que o Brasil fosse pelo menos pros pênaltis. Pra perder nos pênaltis, né? Pelo menos, né? Aí não ficaria tão feio, né? Era pelo menos pra gente jogar ovo. Ovo não, que ovo tá caro. Jogar tomate neles, tomate de final de feira. Ovo
2: tá caro. Tomate também.
3: O Casimiro não podia bater o pênalti, porque ele tinha ido no sobrancelha stylist. Ele foi fazer a sobrancelha antes do jogo.
2: Ah,
1: às vezes não pode nem movimentar assim, porque às vezes tá... Vixe,
2: é,
1: meu.
2: Cada um. Olha aí no que estão falando.
3: Imagina o Garrincha sendo negócio.
1: Meu Deus do céu. E a Cleide, hein? Fala, Cleidinha.
6: É um assunto bem delicado, a gente não sabe nem o que dizer, o que pensar, né? Tá uma teoria na rede social, ninguém pode provar nada, mas dizendo que o Vini Júnior não bateu aquele pênalti até por causa das bets, né? Porque ele é envolvido com as bets também e diz que tinha apostas milionárias, né? Então, se ele batesse o pênalti, com certeza ele ia acertar esse gol. Impossível. Bom, sei lá. O Messi perdeu um pênalti, né? Mas, no Brasil, a gente não pode dizer que não, né, que dessa água não beberemos. Então, é uma coisa bem complexa mesmo e é vergonhoso tudo que aconteceu, né?
1: E até vendo...
3: O que ela fala é porque tinha uma casa de aposta com um grande volume de apostas que o Vini Júnior faria o primeiro gol do Brasil. Faria pois gol é. pro Brasil.
1: Gente...
3: Agora, isso é teoria. É. Ninguém...
1: Mas assim, não é a teoria da conspiração, uma coisa é a gente ouvir alguém falar. Ó, mas quando você olha, você vê as imagens ali... Gente do céu.
3: Não.
1: É, tudo bem, eles começam a reunir um monte
3: de... vestiário... Já tinha que ser do vestiário. Agora, se ele é mesmo que fala, eu sou o Vini Júnior, bater no peito, eu
1: coisa.
3: Vou bater esse pênalti.
1: É isso, meu filho. Tem que ser
2: deveria
1: assim.
2: Deveria ter feito isso. Atitude,
1: joga
2: Vini Júnior.
1: Aqui, ó.
2: Atitude. Homem sem atitude, ninguém merece.
1: É isso.
2: Nossa.
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0: da possível saída do Sérgio Grosso, um dia, gente, um dia, quem sabe, dia que ele cansar, será que Lázaro Ramos seria um substituto?
1: O Serginho ainda vai longe lá, né? Acho que não vai sair tão já, isso aí deve ser boato. Mas se tiver que mudar, realmente o Lázaro Ramos não tem essa pegada, não. Eu acho que ele pode continuar como ator lá na Globo mesmo, mas como apresentador. Nem nunca vi esses programas que vocês falaram aí, Lazinho, sei lá como que é. Mas o Rodrigo Faro tem. Também um pouco sério, eu acho. Não é tão, né? Mas acho que de todos os nomes aí, Rodrigo é o que... Mais ou menos, ai, vamos pôr mais ou menos.
0: Mas tem um programa na Globo que eu gostava, é aquele da Regina Casé do domingo, que era uma bagunça.
2: Ah, eu gostava também.
0: Esquenta. Eita, era
2: esquentava tudo,
0: churrasco,
2: galinha.
0: Churrasco, pagode, era uma bagunça. Aquilo ali é...
2: Povão, eita, entendeu? Povão. A galera, a gente da gente.
0: Aquilo ali. Ó, citaram ele, né?
2: Quem?
0: É, o possível apresentador, ele respondeu aqui, Anjinho Gabriel.
2: Ah, Anjinho?
0: É, minha filha.
2: A hora que a gente ligou, não atendeu, né?
0: Talvez pode ser a última participação dele aqui na notícia e de repente pode até fechar contrato.
2: Será?
0: Ó, escuta. Quer ver?
3: Ah, gente, entrei no grupo aqui, viu? Tô só acompanhando. Deixa eu agradecer aqui primeiramente ao ouvinte Tatiana. Falou do meu trabalho. Falou que eu poderia ser, sim, o substituto do Serginho Groisman. Todo mundo tá cansado dessas figuras carimbadas aí, né? De Marcos Mion, de Otaviano Costa. Não, de Xuxa, Angélica. Ninguém quer ver mais esse povo. Tem que ter coisa nova, tem que ter gente nova, gente do rádio fazendo televisão. É o reconhecimento do povo, não é, galinha? Boa noite pra você, boa noite pro Márcio, pra Daizinha.
2: Boa noite.
3: Que é isso, gente? Eu tô estudando, sim, algumas propostas. A minha ida pra televisão era algo já inevitável, em algum momento isso ia acontecer. E o público é prova disso. Tô estudando alguns projetos. Quem pede com isso é o rádio, mas foi uma enorme casa, um enorme aprendizado. Eu fiquei muito feliz todos esses anos aqui. Mas em breve vem novidades, tá? Anjinho na telinha.
4: Que legal, rapaz. Vou reeditar o Rintintim? Vou reeditar o Rintintim, eu não sabia.
2: Gente, humilde ele, né?
0: Humilde. Não, nem entrou, já tá humilde desse
2: Pensa
0: jeito.
2: Pensa na humildade.
4: O Rintintim, o Duro é só o cabo Rapmaster, né?
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0: Ai, canta, Jaques.
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0: Essa música provoca nós, né?
2: É o flash, não, flash, né,
8: 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Você baixando da minha frente.
2: Vamos, não, flash.
0: Em casa
4: Sem
0: assim.
4: Flash.
0: Em casa assim, ó. Você dormindo que nem um flash. Você roncando que nem um flash.
2: Nossa, que horroroso. Você não tem vergonha disso, não?
0: Tem não, minha filha, tem não. Jaqueline de Almeida. Ó, finalzinho do fone da Jaque é 7192. Ô, Jaque!
2: Parabéns, Jaque!
0: Já que ela ganhou hoje...
2: Ó, não vai gastar que nem um flash. Ah, não, hein? Ó, a pasta voando. Não vai gastar o dinheiro que nem um flash, né?
0: É verdade.
2: Calma.
9: Amanhã tem 500 e sexta 500.
0: Eita. Eles podiam uma hora dar pra gente esse dinheiro.
2: Né? R$1.000 voando.
4: Vai ali na portinha.
2: Meu filho, teu salário já caiu na conta.
4: E já sumiu.
0: O que caiu, levantou e correu já. Minha filha.
2: Já, vai
4: ali,
2: então.
4: Vai ali na portinha.
0: Pediu os quentão?
4: É.
0: Olha... Eu tenho a mãe de falar assim, não precisa ser o do programa, mas me dá 500 aí, dia 20 eu te devolvo.
4: Amanhã, inclusive, é feriado no estado de São Paulo, né? Uhum. É dia do MMDC, da Revolução.
0: Uhum.
4: Martins Miragaia Drauzio Camargo, Revolução 32. E independente de ser feriado, onde seja, estarei com vocês.
0: Ah, você...
2: Ah, mentira! Você vem lindo, arrasou.
0: Só foi a empresária que falou aqui de vestir a camisa.
4: É,
0: aí, ó.
4: Tô com a camisa vestida.
0: Tchau, Dai, até amanhã. Hein?
2: Boa noite, Márcio Cruz. Boa noite, galinha. Boa noite, ouvinte. Até amanhã, se Deus quiser. Até
4: tchau,
2: amanhã,
4: Marcião. Gente. Tchau, Daizinha. Tchau, povo. Tchau, pova. Fui!
0: Se comportem.
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